0: anos, vocês vão ter que pagar para ela. O eunuco estava lá para garantir que ela iria receber tudo de volta. Se esse eunuco representa Jesus, na palavra, uma linguagem figurada, você não tenha dúvida nenhuma. Deus já moveu o céu e a terra, já moveu todas as peças, te trouxe aqui para ouvir esta palavra. Você pensa que está tudo perdido, mas não está, porque Deus conhece o teu testemunho, Deus conhece a tua história, Deus conhece o teu amor pela obra, e Deus já te deu Jesus Cristo, o Filho de Deus, que vai garantir a tua restituição. Ele vai estar com você para que ninguém mais tire aquilo que é teu. E Ele está te dando vida, e vida transbordante, vida de verdade. Mas você tem que ter o eunuco, você tem que ter Jesus. Já pensou se a mulher dissesse para o rei: não, rei, basta uma ordem sua aí, não precisa me dar o eunuco. Não, eu não quero o eunuco, não. Eu não fui com a cara dele. Eu não quero esse eunuco. Só dá ordem para devolver tudo para mim, e eles vão ter que obedecer. Se ela tivesse feito isso e recusado o eunuco que o rei estava dando, ela não ia ter a restituição garantida. Porque quem garantiu a restituição aqui foi o eunuco. Vamos ler de novo esse versículo 6 inteirinho. Acompanhe. E o rei perguntou à mulher, e ela lhe contou. Então o rei lhe deu um eunuco, dizendo: faz ele restituir tudo. Diga tudo. Quanto era seu. Tudo quanto era seu. E todas as rendas das terras, desde o dia em que deixou a terra até agora. Por que que essa mulher teve a restituição completa? Porque tudo começou com o amor que ela demonstrou pela obra de Deus. Tudo começou ali. Quando voluntariamente ela construiu aquele quarto e colocou tudo de bom e do melhor lá dentro para o homem de Deus Eliseu e para o Geazi, para quem fazia a obra. Aquilo ficou gravado na memória de Deus. Você já leu o que está escrito no Evangelho de Mateus, capítulo 10, versículo 41, o que Jesus Cristo falou? Jesus disse assim: quem recebe um profeta na qualidade de profeta, receberá galardão de profeta. Quando a mulher recebeu o profeta Eliseu na casa dela e contou para o marido: eu vejo que ele é um santo homem de Deus. Quando ela recebeu Eliseu como profeta, ela passou a ser uma merecedora da mesma recompensa de um profeta. Quem recebe um profeta na qualidade de profeta, receberá a recompensa de profeta. E ali mesmo na ocasião, Jesus diz assim: e qualquer que tiver dado, só que seja um copo com água fria, alguém no caráter de discípulo, na verdade vos digo que de modo algum perderá o seu galardão. A mulher deu mais do que um copo com água fria para o profeta Eliseu. Ela sustentou a obra que Eliseu fazia. Por isso, essa série de restituições que ela vai receber na sequência, porque o rei ainda faz isso, dá para ela o eunuco. Ela recebe o eunuco, e o eunuco vai ficar ali com ela, na propriedade dela, na casa dela, 24 horas por dia, para garantir que ninguém vai voltar a invadir, para garantir que o migrador não vai voltar mais. Você perdeu muitas coisas. O migrador veio de fora, não veio? Fala sério, minha gente. Tem palavra mais atual do que essa? De onde que veio o coronavírus? Foi do Brasil? Veio de fora, hein? Começou lá na China, depois para a Itália, e os italianos que vieram para o Brasil trouxeram o coronavírus para cá. Migrador veio aqui para tirar seu emprego, tirar sua renda, tirar o seu negócio próprio, tirar a sua paz, tirar a sua saúde. Prejudicou os filhos, prejudicou o casamento, foi tirando tudo, tirou até o seu bom nome. Você foi perdendo tudo. É um migrador. O que Deus está te prometendo para já? Restituição total. Restituição daquilo que você perdeu. E mais, viu? Sabe esse período em que você foi sofrendo prejuízo, prejuízo, prejuízo? Quero que você tome posse dessa palavra. Não o rei de Israel está dizendo, mas o rei dos reis e senhor dos senhores. Ele está dizendo que é para te restituir tudo, tudo que você perdeu, inclusive as rendas passadas. Pastor, eu perdi salário, eu perdi emprego, eu perdi renda, eu só tomei prejuízo, prejuízo. A ordem do grande rei é: devolvam tudo para este meu servo, para esta minha serva. Está tomando posse? Você não veio aqui para escutar blá blá blá, não. Você veio aqui para ouvir uma palavra profética. A restituição está começando agora. Diga agora. Que lugar é esse que você veio? Por acaso é o palácio do rei de Israel? Não. Aqui é o palácio do grande rei. E o grande rei, ele se afeiçoou a você. E o grande rei está dizendo: eu te amo tanto, que eu te dou o meu filho unigênito. Se você acreditar nele, se você recebê-lo, você vai ter vida e vida de verdade. E você não vai perecer, nenhum mal vai te acontecer. Se você receber o meu filho, então o seu nome vai ser escrito no livro da vida. E ele vai ficar com você 24 horas por dia, para garantir a tua restituição, para garantir que você vai ter vida e vida com abundância, vida com fartura. Vamos ficar todos de pé. Está pegando a palavra, está tomando posse, não é? Ó, o rei não deu simplesmente uma ordem de restituição. O rei deu o eunuco para ficar com ela e garantir que tudo aquilo seria feito. Deus o Pai deu Jesus para quê? Para garantir que tudo o que está prometido nesta palavra seja feito na sua vida. Combinado? Combinado? Você não quer combinar isso com Deus também? Eu combino várias coisas com Deus, e Deus cumpre todas. Por que que você não combina o seguinte agora? Deus, eu e o Senhor, vamos combinar aqui. Eu te entrego a minha vida em troca da vida de Jesus. O Senhor me deu Jesus e eu te dou minha vida. Jesus vai ficar sempre comigo e eu vou ficar sempre com Jesus. Vamos combinar isso? Quer combinar isso com Deus? E aí, meu Deus, vamos combinar mais uma coisa. Tudo que eu pedir em nome dele, o Senhor tem que fazer. Ele combinou isso com a gente. Ele disse: tudo quanto pedirmos ao Senhor em nome dele, o Senhor vai fazer. Combinado? Tudo, tudo. O que o rei falou para a mulher? Faz e restituir tudo. Diga tudo. Jesus disse: tudo quanto pedirdes ao Pai em meu nome, eu o farei. É o eunuco que faz. Eu o farei para que o Pai seja glorificado no Filho. Deus vai ser glorificado na tua vida também. Você vai contar cada coisa a partir de agora, que quem ouvir vai ficar olhando e pensando: ah, será que é verdade? O pessoal vai até duvidar. Só que ela vai ver tua saúde, você não tem mais doença. Vai ver teu emprego, você tem prosperidade. Vai ver a tua casa muito bem arrumada. Vai ver o teu carro bem arrumado, cada vez trocando mais de modelo, hein? Deus vai providenciar tantas bênçãos na tua vida, que mesmo as pessoas que desconfiam, que não acreditam, vão ter que admitir que tem algo diferente na tua vida. Aí você vai poder dizer para elas: sabe o que é? É que eu tenho Jesus. Deus me deu Jesus e eu recebi. Receba Jesus agora. Deus deu para você, não recuse não. Você tem que receber Jesus oficialmente. Não é de aparência. É receber Jesus de verdade. Deus te deu, Você precisa tomar posse. Jesus é meu e eu sou de Jesus. É uma troca. E você vai fazer uma troca total com Jesus. Porque é o seguinte, ele fica com todos os açoites, com todos os castigos, com todas as feridas, com todas as tuas dores. Ele fica com todo o teu sofrimento e mais, ele fica com todos os teus pecados. Ele fica com tudo que tem de ruim na sua vida, ele pega para ele. É uma troca. E você recebe dele vida e vida de verdade. Saúde verdadeira, paz interior, alegria de viver, vida transbordante. Você recebe dele só as coisas boas: autoridade para expulsar demônios, poder para curar doentes, autoridade na palavra para dizer e acontecer. Todo poder, todo poder. É uma troca. Eu fiz isso, eu peguei minha vida miserável, minha vida perdida, minha vida que não valia nada. Falei, vamos trocar, Jesus? O Senhor me dá a tua vida eterna, eu te dou minha vida perdida. O Senhor me dá a tua vida eterna, o Senhor nunca mais vai morrer, e eu te dou a minha morte. O Senhor me dá a tua santidade, e eu te dou os meus pecados. O Senhor me dá a tua paz e eu te dou os meus tormentos. Vamos trocar? Jesus disse, combinado. Vamos trocar? Entrega a vida para Jesus agora. Vai ser a melhor coisa da sua vida. Porque a tua história vai mudar. E mudar para melhor a partir de agora. Você vai entender o que significa vida e vida de verdade. Não vai ter mais esse negócio de ficar chorando pelos cantos, não. Ficar lamentando a vida, amaldiçoando os dias, murmurando o tempo todo, reclamando. Não vai ter mais esse negócio, não. Se você ficar com ele e ele com você 24 horas, nada, nada te faltará e tudo será restituído. Você já perdeu tanta coisa nessa vida, né? Chegou a hora de ganhar. Chegou a hora de ter o maior ganho da tua vida. E não há ganho maior do que você receber Jesus. O que o Pai está te dando, Ele te deu. Só falta você receber. Então eu pergunto, quem aqui quer receber Jesus como único, suficiente, exclusivo e eterno Salvador? Ergue a mão direita assim bem alta. Quem quer fazer a troca? Pegar as doenças e passar para Jesus e pegar a saúde dele. Quem quer fazer essa troca? Quem quer pegar a sua vida infeliz e trocar pela vida abençoada com Jesus? Quem quer? Todos que ergueram as mãos, vem aqui para frente agora. Vamos fazer essa troca oficial. Você não está sendo filmado, filmada só pelas câmeras aqui da Paz e Vida. Você está sendo filmado, filmada pelo céu. Isso está sendo registrado lá na glória. Vem aqui para frente, vamos aplaudir mais ao nome de Jesus. E está vindo mais, vamos aplaudir mais. Eu quero chamar todos os filhos pródigos. Quem são os filhos pródigos? São as pessoas que estavam na casa do pai, estava tudo bem, não faltava nada, mas aí ficou com uma curiosidade sobre o mundo lá fora, foi atrás de más companhias, ou então se enfraqueceu, enjoou de ficar na casa do pai, foi para o mundo, saiu. E o que aconteceu quando você saiu? A sua vida desandou. Minha avó falava assim, a vida dessa pessoa está crescendo. Eu falei, é? Não parece, meu filho. Está crescendo que nem rabo de cavalo, cresce para baixo. Depois que você saiu da casa do pai, olha a tua vida, desandou, retrocedeu, prejuízos em cima de prejuízos. E mais, hein, filho pródigo, você está para sofrer, filha pródiga, o pior de todos os prejuízos. Porque se a trombeta soar, você não sobe não, você fica. Aí fica para a grande tribulação. Eu não quero ficar nesse planeta durante a grande tribulação. E Deus não vai precisar de mim aqui na terra para pregar o evangelho depois do arrebatamento dos salvos. Porque quem tinha que ser salvo subiu. O resto vai ficar para a grande tribulação. Por isso que eu tenho que andar na linha. Eu não posso perder a bênção do arrebatamento. Jesus está para voltar. Você quer sinal mais poderoso do que essa pandemia global que afetou todas as nações e povos? Um sinal desse mundial? Além de todos os outros sinais que Jesus descreveu que estariam acontecendo na terra antes do arrebatamento, ele disse: quando vocês virem essas coisas acontecendo, levantai as vossas cabeças, porque está próxima a vossa redenção. Ei, filho pródigo, está próxima a redenção, o arrebatamento está próximo, e você aí afastado, afastada, você vai ficar para a grande tribulação. Não fique. É só você voltar para a casa do Pai. O Pai vai te receber do jeito que você está. Pastor João Ribeiro, eu voltei a fumar, voltei a beber, voltei a falar palavrão, voltei a me drogar, voltei a fazer coisas erradas. O Pai recebe você de volta do jeito que você está. E Ele vai restituir tua vida cristã, tua vida espiritual. Ele vai te restituir espiritualmente. Então todos que estão nesta situação de filho pródigo, filha pródiga, em nome de Jesus, vem aqui para frente para voltar para a casa do Pai. Faça isso oficialmente. Sai agora do teu lugar, vem para cá. Vem filho pródigo, vem filha pródiga, vem dizer: Senhor, eu estou voltando para a tua casa. E eu quero chamar também todos que estão dizendo assim: eu estou fraco na fé, eu não estou firme na fé, mas eu quero me fortalecer, eu quero restituição da minha vida espiritual. Vem aqui para frente, todos que se sentem fracos também. Pastor João Ribeiro, está difícil seguir Jesus nessa época, hein? Ih, meu filho, nem te falo. E cada vez vai ficar mais difícil, viu? Está difícil seguir Jesus. E cada vez vai ficar mais difícil. Está difícil seguir Jesus. E cada vez vai ficar mais difícil. Quanto mais se aproxima aquele grande dia do arrebatamento, mais difícil fica para a gente manter a fé. Jesus disse que este é um dos sinais dos últimos dias. A fé de muitos esfriando. As pessoas estão perdendo a fé. As pessoas estão se afastando de Deus. Não buscam mais a face, a presença de Deus. Está difícil seguir Jesus. O mundo hoje tem N tentações, N oportunidades de perdição. Você tem hoje muitas ciladas no caminho, muitas armadilhas, muitos laços do passarinheiro para te aprisionar, uma armadilha atrás da outra. Tempos trabalhosos, tempos difíceis. Pastor João Ribe, eu quero que a minha fé seja restituída. Eu quero a restituição da alegria do primeiro amor. Eu quero voltar a sentir aquele desejo de estar na presença de Deus, desejo de orar, desejo de ler a palavra, desejo de orar de madrugada, desejo de jejuar, desejo de ganhar almas, ganhar a minha família, ganhar a minha vizinhança para Jesus. Eu quero a restituição daquele fogo do Espírito. Eu quero a restituição do Espírito Santo na minha vida. Eu quero a restituição do meu ânimo espiritual. Todos que estão querendo essa restituição, vem para frente também, não tenha medo não, venha em nome de Jesus. Mantenha distância só um do outro. Mantenha uma distância mais ou menos aí, tá? Vem para cá. Não cola muito não, não cola muito, mantenha um pouco de distância. Quero falar com você que está assistindo esta mensagem pela TV ou pelo youtube.com/joinbe. Você que está ouvindo esta mensagem também pelo rádio ou pelo aplicativo da Feliz FM aí no seu celular. Quer entregar a vida para Jesus? Quer voltar para Jesus? Se possível, se ajoelhe ao lado do teu televisor, ao lado do teu rádio, ao lado do teu computador. E você que está ouvindo esta mensagem e está em trânsito: pastor, eu estou dentro de um ônibus ouvindo a mensagem no celular. Eu estou dirigindo e ouvindo esta mensagem, eu não tenho como me ajoelhar. Eu estou dentro de um trem, estou dentro do metrô, estou dentro de uma condução, de uma van. Eu não tenho como me ajoelhar agora, mas eu quero entregar a vida para Jesus, eu quero voltar para Jesus. Então manda um sinal para Deus, coloque a mão direita assim sobre o teu coração. Eu vou pedir aqui na igreja que todos continuem de pé e só nós que estamos aqui na frente vamos nos ajoelhar. Isso. Coloque a mão direita sobre o teu coração. Ore assim comigo: meu Deus e meu Pai. Diga com fé: meu Deus e meu Pai, a tua palavra me mostrou agora que o Senhor controla todo o tempo todas as coisas. Nada escapa do teu controle e da tua soberania. O Senhor tem autoridade para restituir na minha vida tudo o que eu preciso, tudo o que eu perdi e mais ainda. O Senhor tem autoridade para me dar a vida eterna. E eu tenho esse direito, porque eu declaro que recebo o Senhor Jesus como meu único, suficiente, exclusivo e eterno Salvador. Peço ao Senhor que tudo aquilo que eu perdi me seja restituído em alta velocidade. Faz isto, meu Deus, para a glória do teu nome, porque eu também quero combinar com o Senhor que vou te servir todos os dias da minha vida, até o grande dia, seja da minha morte ou do arrebatamento, e eu quero estar na tua presença até o último suspiro, até o último segundo, no nome santo do teu filho Jesus. Assim seja feito, amém. Continue, espírito, que eu vou orar. Igreja, me ajude, estenda a mão direita assim na direção de cada pessoa ajoelhada aqui. Pai querido e Deus amado, essas pessoas receberam o eunuco que o Senhor deu. Só que este eunuco nosso é diferente, porque ele não está morto. Morreu sim, foi morto, assassinado na cruz, é verdade, mas ressuscitou e está vivo pelos séculos dos séculos. O Senhor nos deu ele para ficar conosco para sempre. Ele mesmo disse antes de subir aos céus: eis que estou convosco todos os dias, até a consumação dos séculos. Então, nós queremos te agradecer por ter nos dado o teu filho Jesus como nosso único, suficiente, exclusivo e eterno Salvador. E para cada uma destas pessoas aqui presentes, e para quem está à distância também, em se entregando e recebendo Jesus, peço que o Senhor registre cada nome no livro da vida do Cordeiro. E quero que esta pessoa, além de ter vida de verdade, seja restituída em tudo aquilo que perdeu nestes anos. E quero vida espiritual transbordante. Eu quero a restituição do teu Santo Espírito na vida desta pessoa. Eu quero esta pessoa cheia da tua presença. Eu quero que ela sinta o teu Espírito 24 horas por dia, e mesmo quando ela estiver dormindo, o teu Espírito estará habitando dentro dela. E mesmo quando ela estiver dormindo, se a trombeta soar de madrugada e o arrebatamento começar, ela vai subir ao encontro do Senhor nos ares. Restaura os filhos pródigos que voltaram, as filhas pródigas que retornaram, que abençoe cada vida aqui presente. Dá para cada pessoa mais do que ela tinha antes. Coisas que ela nem imagina, dá para ela. Porque esta pessoa, a partir de agora, vai ser um testemunho eloquente do teu grande poder de restituição e de dar vida de verdade. Eu estou abençoando cada uma destas pessoas agora. Registra e confirma o nome delas no livro da vida. E que assim seja feito por Jesus Cristo, o nosso único, suficiente, exclusivo e eterno Salvador para todo sempre. Amém. Diga amém e vamos aplaudir ao nome de Jesus. Pode se levantar. Vamos aplaudir mais ao nome de Jesus. Isso.
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4: Esta é uma história verdadeira e aconteceu numa cidadezinha na Sicília, sul da Itália. Um italiano chamado Giuseppe Greco estava dentro do cemitério acompanhando o enterro de um amigo. E como ele era decorador de interiores, ele ficou observando o túmulo em que seu amigo estava sendo colocado. E ele pensou consigo mesmo: mas que túmulo de mau gosto! E ele começou a observar todos os mausoléus ali no cemitério e chegou à conclusão que eles não tinham estética nenhuma, não combinavam entre si, eram feios, sombrios, de mau gosto mesmo. E ele saiu daquele funeral decidido de que com ele o seu túmulo seria diferente. E ele contratou um escritório de arquitetura da cidade de Milão, lá no norte da Itália, a parte rica do país. E ele encomendou um projeto de um mausoléu e deu todas as especificações que julgava importantes. Por exemplo, ele queria que as pedras, o mármore, fosse claro e que recebessem apliques na cor vermelha e branco e verde. E quando perguntaram: mas por que, seu Giuseppe? Ele falou: ah, por causa da bandeira da minha Itália e também por causa da pizza que eu mais gosto, que é de tomate, ricota e manjericão. Os arquitetos de Milão capricharam no projeto. E ele encomendou também que no interior do sepulcro deveriam estar escritas canções que ele amou na juventude, para que no dia que o seu corpo, muitos anos mais tarde, estivesse ali sendo visitado ou exumado, ou removido para acomodar parentes, qualquer pessoa que entrasse ali visse gravadas nas pedras as letras das músicas que ele amava. E uma das músicas que ele mais gostava era aquela: Dio come ti amo.

e uma música que falava profundamente no coração do Giuseppe Greco era a música Roberta, porque na juventude ele tinha tido um grande amor com este nome, Roberta.

E pronto, o escritório de arquitetura de Milão caprichou e enviou para aquela cidadezinha na Sicília o plano para que Giuseppe Greco pudesse dar início à construção do seu mausoléu. E ele ficou tão empolgado com aquele projeto que imediatamente começou as obras de construção. Contratou empreiteiro, pedreiros, engenheiro e diariamente, todo dia, ele ia no cemitério para ver como é que estava o andamento do seu mausoléu, como é que estava a construção da sua sepultura. E quando ele contava isso para os amigos, as pessoas diziam: "Mas Giuseppe, você está doente?" "Não, estou muito forte, eu como todo dia espaguete com porpeta, como 2 pratos e estou com muita saúde. Isso daí eu só vou usar daqui 20, 30 anos e olha lá, hein, e olha lá." E ele começou a construir o mausoléu com tanto detalhe, com tanto zelo, que foi ficando realmente uma obra de arte. E como ele era decorador, puxa vida, aquilo passou a ser a paixão da vida do Giuseppe Greco, que já estava com 63 anos de idade. Quando faltavam assim uns 2 dias para terminar a construção do mausoléu, o Giuseppe Greco resolveu subir numa escada para fazer a revisão das letras das músicas. Ele queria saber se não tinha nenhum erro de italiano ali, se a letra de cada música que ele amava estava perfeita, fiel. E quando ele estava ali, em cima da escada, revisando a letra de uma das músicas, resolveu chegar mais perto. Inclinou o corpo assim, sabe, em cima da escada. Inclinou para chegar bem perto da letra. Aí se desequilibrou e caiu da escada. E na mesma hora bateu a quina no mármore, provocou uma fratura, foi rolando pela escada e plufit! Caiu 7 palmos abaixo da terra, no lugar onde ele seria sepultado, e ele estava completamente morto. Foi aquela gritaria. Os pedreiros que viram o acidente chegaram ali na entrada do sepulcro e ficavam gritando: "Seu Giuseppe, seu Giuseppe, fala alguma coisa, Giuseppe!" E ele não falava mais nada. Pensou que iria usar aquele túmulo daqui 20, 30 anos e, na verdade, inaugurou o túmulo antes da obra ficar pronta. Aí veio polícia, removeram o corpo para o Instituto Médico Legal, fizeram autópsia, deram atestado de óbito e daí 2 dias ele ia ser sepultado definitivamente no seu mausoléu. Mas você não queira nem saber a correria que foi com os pedreiros, com o empreiteiro e com o engenheiro. Porque a obra não estava totalmente pronta, tinha muitos detalhes. E agora o Giuseppe não estava mais vivo para dar palpite e falar: "Faça assim." Então eles foram acompanhando o projeto dos arquitetos de Milão e concluíram o túmulo 5 minutos antes do cadáver de Giuseppe Greco, morto aos 63 anos de idade, descer a sepultura. Os parentes, amigos, conhecidos diziam: "Que ironia, hein? Mas que ironia! Parece uma brincadeira do destino." E muitos diziam também: "Pois é, ainda bem que ele estava fazendo o sepulcro. E se eu morrer, nem isso tenho." E todos que foram no enterro do Giuseppe Greco também saíram determinados a tomarem todas as providências para o dia de suas mortes. Giuseppe Greco era católico, apostólico, romano, como a maioria dos italianos. Mas não era servo de Jesus Cristo. Se preocupou com a parte física do enterro e esqueceu a parte espiritual da sua morte.
teve tanto zelo com aquele sepulcro, diariamente ia ali conferir as obras dos pedreiros. Não deixava nada sair fora do projeto. Supervisionou pessoalmente 98% da obra. E só não supervisionou 100% porque morreu 2 dias antes. Mas ele foi muito cuidadoso com aquilo que não era o mais importante. Porque ele devia ter cuidado da sua morte, sim, mas principalmente o que aconteceria depois da morte. E com isto, Giuseppe nem esquentou a cabeça, porque ele imaginava na sua fantasia que viveria ainda mais 20 ou 30 anos. E desse jeito age a maioria das pessoas na face da terra. Muitos compram um jazigo no cemitério, escolhem até a cor do caixão, mas se esquecem de se preocupar com a morte no seu sentido espiritual. O que é que vai acontecer depois que você morrer? Mas não há dúvida nenhuma que Giuseppe Greco, morto dentro do seu próprio túmulo, foi muito prudente, comparando-se às pessoas do mundo. Foi prudente como homem carnal, mas imprudente como homem espiritual. Foi por isso que Jesus Cristo disse: os filhos das trevas são mais prudentes na sua geração do que os filhos da luz. Preste atenção, você que está ouvindo esta ilustração do Reino de Deus. Um dia você vai morrer. E se acontecer de Jesus Cristo voltar antes, de todo jeito você vai ter que se encontrar com o teu Deus. Vai ter que prestar contas da tua vida e sobre aquilo que você fez através deste corpo que Deus te deu. É prudente você se preocupar só com esta vida e se esquecer com a vida depois da morte? Deus diz: eis que coloco diante de ti a vida e a morte. Escolhe, pois, a vida para que vivas. Deus não deseja a morte de ninguém, nem a sua. Mas se você morrer, Deus quer que você seja salvo, seja salva. E se você quer saber como garantir a passagem segura pelo vale da sombra da morte, sem temer mal algum, entregue agora a tua vida ao Filho de Deus, o nosso Senhor e Salvador Jesus Cristo, e o receba como teu único, suficiente, exclusivo e eterno Salvador. Porque quando chegar o dia da tua morte, seja por acidente, seja por uma bala perdida, seja por uma doença, seja por infarto, por derrame ou por qualquer fatalidade, no dia em que você morrer, se você recebeu Jesus como teu Salvador, você não sentirá qualquer medo, nem estará sozinho, sozinha naquela hora, porque ao atravessar o vale da sombra da morte, o Senhor Jesus estará contigo. O salmista Davi escreveu: ainda que eu andasse pelo vale da sombra da morte, não temeria mal algum, porque tu estás comigo.

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3: Atos dos Apóstolos, capítulo 16 e o versículo 16. Encontrou? Vê se perto de você tem alguém sem o Evangelho. Chega perto desta pessoa e mostra para ela aonde que nós vamos ler. Está escrito assim: "E aconteceu que, indo nós à oração, nos saiu ao encontro uma jovem que tinha espírito de adivinhação, a qual, adivinhando, dava grande lucro aos seus senhores. Esta, seguindo a Paulo e a nós, clamava dizendo: estes homens que nos anunciam o caminho da salvação são servos do Deus Altíssimo. E isto fez ela por muitos dias. Mas Paulo, perturbado, voltou-se e disse ao Espírito: em nome de Jesus Cristo te mando que saias dela. E na mesma hora saiu." Amém, igreja?
4: Amém.
3: Você crê na palavra de Deus?
4: Amém.
3: Então desocupe as tuas mãos e vamos fazer o possível para dar a melhor salva de palmas para esta palavra. Enquanto você aplaude, diga glória a Deus. Isso, agora glorifica mais ainda. Espontaneamente, solta a tua voz. Com toda a força do teu coração, da tua alma. Isso, aplaude mais ainda e diga glória, glória, glória a Deus. Oh, meu Pai, a tua palavra vai ser pregada agora. Que não sejamos nós a falar, mas que o Senhor fale através de nós. E que a tua palavra vá e produza o resultado para o qual está sendo mandada. Em nome do Senhor Jesus. Amém. Diga amém, Jesus. Podem sentar, igreja. Essa palavra é tremenda, porque vocês sabem quem é Paulo. Paulo é aquele homem que antes de se converter se chamava Saulo e era um grande defensor do judaísmo. Ele era contra o cristianismo. Ele teve um encontro pessoal com o Senhor Jesus e ele se converteu através daquele encontro e foi nomeado pelo Senhor para fazer um trabalho de libertação, para tirar as pessoas das trevas e convertê-las à luz. Veja comigo em Atos dos Apóstolos, capítulo 26, no verso 15. Paulo contando de mão própria, num escrito próprio, como foi o encontro dele com Jesus. Jesus já tinha morrido e Paulo não acreditava que ele tinha ressuscitado. Paulo acreditava que o corpo de Jesus tinha sido roubado pelos discípulos. E quando ele está entrando em Damasco, uma luz poderosa o envolve, o cavalo dele empina, ele cai por terra. E de dentro daquela luz, que era mais forte do que o sol ao meio-dia, Uma voz fala com ele dizendo: Saulo, Saulo, por que me persegues? E Paulo diz que ele respondeu o seguinte, olha aqui, ó, versículo 15. E disse eu: quem és, Senhor? E ele respondeu: eu sou Jesus a quem tu persegues. Mas levanta-te e põe-te sobre teus pés, porque te apareci por isto, para te pôr por ministro e testemunha tanto das coisas que tens visto, como daquelas pelas quais te aparecerei ainda, livrando-te deste povo e dos gentios a quem te envio agora, para lhe abrires os olhos e das trevas os converteres à luz e do poder de Satanás a Deus, a fim de que recebam a remissão dos pecados e sorte entre os santificados pela fé em mim. Então Paulo está dizendo que quando ele teve aquele encontro com Jesus no caminho de Damasco, ele já se converteu e recebeu uma nomeação para se tornar um pregador, de maneira que através da sua missão, ele ajudaria a fazer com que as pessoas se convertessem das trevas para a luz e de Satanás para Deus. Esta é a missão de Paulo. Então, esse nome Paulo surge depois, porque o nome dele era Saulo, mas ele não tinha mais nada a ver com aquele Saulo, aquele perseguidor, aquele homem incrédulo. Agora ele é um novo homem, então ele muda o nome dele para Paulo e ele começa a pregar. E ele vai mesmo para as pessoas do mundo, para as gentes do mundo. Ele tem uma visão de que um homem aparece para ele e diz assim: passa a Macedônia e ajuda-nos. Então ele vai embora, em direção à Macedônia. Ele trabalhava muito com visões. Ele ia pregar aonde era necessário. E ele chega numa das cidades da Macedônia, uma cidade chamada Filipos. E naquela cidade, quando ele estava indo para a oração, quando ele ia orar para Deus converter aquele lugar, ele, repentinamente, é seguido por uma moça. Uma moça que, sem que Paulo falasse do seu trabalho, esta moça vai atrás dele denunciando o que Paulo está fazendo em Filipos. A mulher tinha um espírito de adivinhação. E essa moça trabalhava na cidade de Filipos e era muito famosa, porque ela dava consultas e as consultas eram cobradas em dinheiro e ela adivinhava a vida das pessoas. Ela falava do destino das pessoas, falava do passado das pessoas. Então acompanhe comigo aqui, ó, na palavra de Deus, no versículo 16 mesmo, que nós já lemos até. E acontecendo que indo nós à oração, nos saiu ao encontro uma jovem que tinha espírito de adivinhação, a qual, adivinhando, dava grande lucro aos seus senhores. Quer dizer que ela ganhava dinheiro, mas o dinheiro não era para ela. Porque naquela época havia escravidão branca também, e ela pertencia, não a si mesma, pertencia a alguns homens. E como ela tinha um espírito de adivinhação, aqueles homens a colocavam numa tenda para que atendesse o povo o dia inteiro, a noite inteira. E ela adivinhava mesmo, a pessoa chegava lá, ela contava a vida da pessoa. Então tinha filas e as pessoas pagavam para que ela atendesse. Mas o dinheiro que ela ganhava não ficava com ela, ficava com os seus senhores. Ela dava lucro aos seus senhores. E diz a palavra que não era pouco, era um grande lucro que ela dava. Então comece a ver comigo. Ela é uma jovem escrava. O trabalho que ela faz, ela dá lucro aos seus senhores. Ela não usufrui de nada. Pelo contrário, ela só trabalha, ela só presta para ganhar dinheiro. Mas ela não era escrava apenas daqueles senhores. Ela era escrava também desse espírito adivinhante, desse espírito de adivinhação. Ou seja, ela era escrava civilmente, porque ela pertencia a alguns homens, e ela também era escrava espiritualmente, porque aquele espírito incorporava nela, não era ela, era o espírito que incorporava nela. E ela dava muito lucro por causa disso, quer dizer, ela Tadinha, estava aprisionada em todos os sentidos. O dinheiro que ela ganhava não ficava para ela. Vê se isso é vida. Uma vez um pai de santo, enorme, gordo, ele falou que ele tinha uma hérnia. Diz ele, para exagerar, né, que era do tamanho de uma melancia. Mas ele era enorme. Ele não passava na roleta do ônibus. Ele tinha um cabelão enorme, assim, comprido. E era uma figura muito impressionante. Ele atendia políticos e artistas de televisão o dia inteiro. Cobrava 2-3 mil reais. Um baita charuto na boca. E ele disse para mim: pastor, no dia seguinte, eu não tinha nada na geladeira para comer. E o dinheiro que você ganhava? Pastor, não sei o que acontecia. Eu ganhava numa noite 2-3 mil, 4 mil. No dia seguinte eu não tinha o que comer. Então o que ele era? Escravo de um espírito, de uma perturbação. Ele era um médium muito procurado pelas pessoas, pelos políticos, pelos artistas. Mas ele mesmo era um escravo. Porque ganhando dinheiro, nem o dinheiro que ele ganhava como adivinhante ficava em seu benefício. No dia seguinte ele não tinha o que comer. E ele disse que um dia ele pegou o trem. Ele entrou no trem, indo lá para a Zona Leste. E enorme, né? Enorme. Todo de branco. Um baita charuto na boca, defumando o trem. E ele sentou lá naquele banco que ocupou sozinho. Aquela jamanta enorme. Aquele cabelão, todo de branco, charuto aceso, dando baforada. E entrou um garoto, um menino, distribuindo folheto evangelístico no trem. Olha como é que Deus trabalha. Um garoto, um menino com um folhetinho evangélico. E ele viu aquele homem de branco, aquele baita cabelão, gordo enorme, dando baforada de charuto. Ao invés de correr, ele foi ao encontro do pai de santo, deu um folheto na mão dele e disse: Jesus te ama. E quando falou isso, os demônios levaram um susto. Ele caiu no meio do corredor do trem e ficou lá, possesso. E aquele garotinho de nada deu uma ordem para todos os demônios: saiam em nome de Jesus. E ele foi liberto pelo poder de Deus. Nunca mais deu consulta nenhuma. Você vê, era um escravo, coitado. Essa moça aqui está nessa situação. Ela tem um espírito de adivinhação. Ela dá um grande lucro para os seus senhores e é escrava também desse espírito de adivinhação. E olha só que coisa interessante que diz aqui o versículo 17. A gente já leu, mas eu quero recapitular para você fixando. Quando ela viu Paulo passando, e Paulo estava na cidade para evangelizar, para falar da salvação, ela não conhecia Paulo, nem sabia quem era Paulo. Mas aquele espírito adivinhante sabia. E ela então foi correndo atrás de Paulo. E durante vários dias, ela dizia o seguinte para os habitantes lá de Filipos. Ela gritava: estes homens que nos anunciam o caminho da salvação são servos do Deus Altíssimo. Preste atenção. Nós sabemos que Paulo vai expulsar o demônio dela, quer dizer, o espírito adivinhante dela. Mas por acaso esse espírito adivinhante está falando alguma mentira? Hein, igreja? Estes homens que nos anunciam o caminho da salvação são servos do Deus Altíssimo. Está falando a verdade. Não está mentindo. Versículo 18 diz que isto fez ela por muitos dias, mas Paulo, perturbado, voltou-se e disse ao espírito. Você está vendo que espírito aqui está com letra minúscula? Confira no teu evangelho. Paulo, perturbado, voltou-se e disse ao espírito: em nome de Jesus Cristo, te mando que saias dela. E na mesma hora saiu. Por que Paulo fez isso? Porque quando ele teve aquele encontro com Jesus no caminho de Damasco, Jesus disse: olha, você vai pregar a minha palavra entre as pessoas, agentes do mundo, gentios, E você vai convertê-los das trevas para a luz e de Satanás a Deus. Quando Paulo disse para o espírito adivinhante que estava nela, saia em nome de Jesus, ele está dando uma ordem para um espírito sair, e um espírito que ele sabe que é um demônio. Porque Jesus disse lá em Marcos capítulo 16, verso 17, estes sinais seguirão os que crerem, em meu nome expulsarão os demônios. Paulo não foi doutrinar o espírito. Olha, você fica incorporando nessa pobrezinha, nessa menina que é uma escrava, dia e noite ela atendendo aí, você está fazendo mal para ela, você tem que ser bonzinho, você não pode fazer isso. Você não pode usar ela de cavalo, você não pode continuar usando ela de aparelho. Paulo não foi doutrinar espírito nenhum, porque esse negócio de doutrinar espíritos não existe no Evangelho. Jesus deu a ordem, olha, seja claro, expulsa os demônios. E é por isso que Paulo, sabendo que aquele espírito de adivinhação era um demônio, por isso que ele expulsou em nome de Jesus e por isso que ele saiu. Mas pastor, será que esse espírito de adivinhação era do diabo mesmo? Será que era do diabo? Porque estava falando a verdade, estava falando coisa boa. Paulo conhecia o Antigo Testamento, conhecia a palavra de Deus. Vamos conferir se Paulo não fez uma injustiça com esse espírito de adivinhação. Vamos ler aqui em Deuteronômio, no capítulo 18, a partir do versículo 10. Vamos ver a Bíblia de Paulo, a nossa Bíblia. A Bíblia católica, a Bíblia evangélica, a Bíblia protestante, a palavra de Deus. Vamos ver se espírito de adivinhação, espírito que incorpora no médium, vamos ver se é de Deus. Porque o espírito lá não estava falando nenhuma mentira. Estava até ajudando Paulo a evangelizar a cidade de Filipos. É ou não é? Podia se ver por esse lado. Entre ti não se achará quem faça passar pelo fogo o seu filho ou a sua filha, nem adivinhador, nem prognosticador, nem agora.

Você acha que entre o Antigo e o Novo Testamento Deus ia mudar de ideia? Lógico que não. Se Deus falou, olha, entre ti não se achará quem consulte um espírito adivinhante, nem quem consulte os mortos, nem feiticeiro, nem agoureiro, nem prognosticador. Perfeito serás como o Senhor teu Deus. Então Deus quer perfeição. E um espírito que incorpora numa pessoa, ele pode até falar a verdade. Mas não é de Deus. Como este caso aqui, ó. Você viu? O espírito não estava mentindo. Estes homens que nos anunciam o caminho da salvação são servos do Deus Altíssimo. Está falando a verdade. Por que Paulo expulsou? Porque sabia que não era de Deus. Olhe bem para mim. Eu sei que eu sou de Deus e a palavra de Deus está na minha boca. Eu sei que eu fui chamado para pregar o evangelho. Mas eu não preciso da ajuda do diabo para ganhar almas. Eu não preciso do testemunho de Satanás para converter as pessoas. E quando Jesus entrava num lugar, o demônio dizia: ah, eu sei quem tu és o filho do Deus Altíssimo. Jesus, cala a boca, sai dele. Não, nós não precisamos de testemunho de espírito das trevas, porque nós já temos o testemunho do Espírito Santo de Deus. Enquanto nós estamos pregando, o Espírito Santo está testemunhando por nós. Paulo mandou embora mesmo, sai dela, e o demônio saiu na mesma hora. E sabe o que Paulo iria escrever mais tarde? Não a respeito desse episódio, mas a respeito dessas situações, a respeito dessas coisas. Leia comigo a carta que ele escreveu aos Gálatas, no capítulo 5, no versículo 19 em diante. Porque as obras da carne são manifestas, as quais são prostituição, impureza, lascívia, idolatria, feitiçarias, inimizades, porfias, emulações, iras, pelejas, dissensões, heresias, invejas, homicídios, bebedices, glutonarias e outras coisas semelhantes a estas, acerca das quais vos declaro, como já antes vos disse, que os que cometem tais coisas não herdarão o reino de Deus. Amém, igreja? Não vai entrar. Não é de Deus. Por isso que Paulo expulsou daquela moça o espírito adivinhante, que apesar de tudo falava a verdade. E Apocalipse capítulo 22, verso 15, está escrito o seguinte, ó: ficarão de fora os cães e os feiticeiros e os que se prostituem e os homicidas e os idólatras e qualquer que ame e comete a mentira. Amados, é muito sério isso, porque Paulo foi chamado para pregar o evangelho e para converter essas pessoas das trevas para a luz e para convertê-las de Satanás a Deus. O trabalho que Jesus Cristo iniciou, ele delegou para cada um de nós. E ele deixou bem claro que com o demônio não tem conversa, não tem essa história de doutrinar espírito nenhum. Ah, coitadinho, ajudar o espírito a encontrar a luz. Qualquer espírito desses anjos caídos tem mais cultura, entendimento e sabedoria do que qualquer homem sábio da terra. Porque o homem vive 70, 80 anos e acumula conhecimentos numa vida tão curta, e o homem é capaz de tanta coisa, capaz de botar um robô em Marte. Mas o homem vive pouco. Agora esses espíritos estão vivos desde antes da criação da terra e do homem. Estão aí há milhares de milhares, ou quem sabe milhões de anos. Não sabemos há quanto tempo. Imagine uma criatura que não morre poder adquirir conhecimentos e ir somando experiências. Imagine o que um espírito desse conhece sobre todos os assuntos. Então esses espíritos são tão sádicos que eles fazem se passar por ignorantes para que o homem fique com pena e fale, tadinho, eu vou ajudar ele a encontrar a luz. E o demônio está rindo, ô tonto, está caindo na minha cilada.

0: Como é fácil enganar o ser humano. Agora eu vou falar para essa pessoa abrir o corpo para eu desenvolver nela. E o demônio fala e a pessoa abre o corpo pensando que está doutrinando espíritos. Queridos, Jesus não disse para você abrir o corpo, para você doutrinar espíritos. Jesus declarou guerra contra o inferno. Leia comigo. Vamos reler isso, Marcos capítulo 16, verso 15. E isso ele manda todos nós fazermos, preste atenção. Jesus ressuscitado dos mortos em cima do Monte das Oliveiras, antes de subir aos céus, chamou todos os discípulos, e não eram só os 12 não, tinham mais de 500 pessoas ali vendo Jesus ressuscitado, e disse-lhes, ide por todo o mundo, pregai o evangelho a toda criatura. Primeira coisa, tem que ir por todo mundo. O mundo inteiro precisa ouvir a pregação do evangelho. Não existe outro evangelho e não existe outro salvador. Jesus não excluiu nenhum país. Ele não disse, olha, vão por todo mundo, mas não percam tempo indo para a China, porque lá eles têm o Buda. Não, Jesus não dispensou a China, porque Buda não é salvador. Olha, ide por todo mundo e pregar o evangelho a toda a criatura, mas não precisa ir lá para os países árabes ou muçulmanos, porque eles têm Maomé. Jesus não disse que Maomé salva. Ele disse, ide por todo o mundo, pregai o evangelho a toda criatura, veja. Não tem essa história, todo mundo é filho de Deus. Não, todo mundo é criatura de Deus. Pregai o evangelho a toda criatura. Quem crer e for batizado será salvo. Quem crer no evangelho e for batizado, primeiro crê, depois batiza. Quem crer e for batizado será salvo, mas quem não crer será condenado. É lógico, se não crer não vai se batizar. E esses sinais seguirão aos que crerem. Em meu nome expulsarão demônios, falarão novas línguas, pegarão nas serpentes, e se beberem alguma coisa mortífera, não lhes fará dano algum, e imporão as mãos sobre os enfermos e os curarão. Ora, o Senhor, depois de lhes ter falado, foi recebido no céu e assentou-se à direita de Deus. E eles, tendo partido, pregaram por todas as partes, cooperando com eles o Senhor e confirmando a palavra com sinais que se seguiram. Amém. Amém, igreja. Jesus, ele te libertou, ele te transformou. Ele quer que você creia de verdade. Se você não é batizado ainda, precisa se batizar, porque é ali que você prova que creu. Não, eu quero me batizar porque eu acreditei mesmo, eu acreditei no evangelho. E assim que você fizer isso, você vai receber poder e autoridade para andar pela terra, para andar pelo mundo e para fazer a obra de Deus. Paulo teve um passado ruim quando ele era Saulo, mas depois ele se tornou Paulo. Você pode ter um passado ruim, ou quem sabe o teu passado durou até aqui. Pastor, a minha vida ruim durou até aqui, porque a partir de hoje eu ouvi o evangelho, eu acreditei e eu vou aceitar Jesus Cristo como o meu único Salvador, porque eu já vi que tudo está errado, só Jesus está certo. Foi muito interessante quando Paulo expulsou o demônio daquela menina. Aquela moça ficou leve. Puxa, tô leve, tô feliz, tô bem. Depois que esse Paulo fez uma oração para mim, puxa, como eu estou leve, saiu aquele peso que eu tinha. Agora eu me sinto eu mesma. Mas chegaram os seus senhores e disseram, o que você está fazendo aí? Vai atender o público. E eles ficavam no caixa. Recebiam adiantado e a pessoa ia consultar dentro da tenda. Aí ela está lá sentada, né? Ela tem que obedecer aos seus senhores. Aí a pessoa entrava para se consultar, ler a mão, sei lá como é que ela lia. Naquela época eles viam também a vida das pessoas olhando as entranhas dos frangos. Eles abriam o frango e pelas tripas eles falavam da vida da pessoa. Então ela pega, está lá atendendo, não sei que tipo de instrumento ela está usando, mas ela tinha um espírito adivinhante que ela não tem mais. Ela foi liberta. E as pessoas pagaram e querem saber o passado e o futuro. E ela está lá. Vai, fala aí, fala logo o meu passado, a minha vida. Mas eu não conheço você. Eu não sei quem é você. Não fala assim, adivinha a minha vida. Ela, mas eu não sei nada da tua vida. E chegaram os senhores, né? Porque começaram a receber reclamação. Ah, é uma vigarista. Não adivinha coisa nenhuma, não entende nada. Vai, menina, vai. Fala aí da vida das pessoas, vai. Adivinha. E ela, mas eu não sei de nada. Mas o que foi que aconteceu com você? O que aconteceu que você não sabe mais nada? Aí ela disse, aconteceu uma coisa maravilhosa. Eu estava diante de um homem que anunciava a salvação do Deus Altíssimo. E eu estava sobrecarregada, pesada, minha boca falando sozinha. Tinha um espírito adivinhante que falava, mas aquele Paulo, ele olhou e ele expulsou o espírito adivinhante. E agora eu estou leve. E não apenas eu estou leve, eu estou livre de verdade. Eu posso continuar sendo propriedade de vocês, mas não sou mais propriedade de nenhum espírito adivinhante. Agora eu sou uma moça livre e livre de verdade. Esse milagre pode acontecer com você. Pastor, Eu quero este Jesus que nos converte das trevas para a luz e que nos tira do domínio de Satanás e nos leva para o domínio de Deus. Eu quero. Mesmo que no passado você tenha tido um passado tão ruim como o de Saulo, mas Paulo virou uma bênção, se tornou Paulo. Mesmo que no passado você tenha frequentado centros, terreiros, candomblé, umbanda, quimbanda, magia negra, ocultismo. Mesmo que no passado você tenha se envolvido com a escuridão, com as trevas e fez pacto de sangue, banho de ebó, ficou trancado em quartinho escuro. Mesmo que no passado você tenha trabalhado para Satanás. Mesmo que no passado você tenha sido um grande pecador, uma grande pecadora. Ou mesmo que agora você seja um grande pecador, uma grande pecadora, mas você ouviu a palavra. Puxa, pastor, é isso que eu quero. Eu quero ser uma pessoa de Deus. Eu quero ter poder para expulsar demônios. Eu quero ser uma pessoa que prega o evangelho. Eu quero ter os meus pecados perdoados. Eu quero ter uma vida nova. Eu quero ser uma nova pessoa. Ah, pastor, é tudo o que eu quero. Você só precisa de uma coisa, e é tão fácil. Puxa, e é fácil para que você também consiga. Deus não complicou, não. Deus facilitou para que ninguém dissesse, olha, eu não me salvei porque era difícil demais, viu? Deus facilitou para que qualquer pessoa seja salva. Primeiro, você tem que deixar de ser uma criatura de Deus para se tornar um filho de Deus. Jesus deu a ordem: ide por todo mundo e pregai o evangelho a toda criatura. Você está ouvindo? Está ouvindo, criatura? Está ouvindo? Está ouvindo o evangelho? E o evangelho em João capítulo 1 verso 12 tem uma palavra linda para você. Eu vou ler. Faço questão de ler para que você veja que não é invenção, não. Foi Deus que providenciou isso para te mostrar como é fácil. Jesus veio para o que era seu e os seus não o receberam, mas a todos quantos o receberam, deu-lhes o poder de serem feitos filhos de Deus, aos que creem no seu nome, os quais não nasceram do sangue, nem da vontade da carne, nem da vontade do varão, mas de Deus. É da vontade de Deus que você nasça de novo. É o novo nascimento, é o segundo nascimento. E quem nascer de novo, nunca morrerá. Você pode deixar de ser uma criatura e se tornar filho de Deus, se receber Jesus. Mas a todos quantos o receberam, deu-lhes o poder de serem feitos filhos de Deus, a saber, os que creem no seu nome. Viu como é fácil? Você crê em Jesus? Você tem que crer que Jesus é o Filho de Deus. Tem que crer que Jesus viveu nesta vida sem nenhum pecado. e que ele morreu na cruz do Calvário no teu lugar. Verteu o seu sangue precioso para lavar todos os seus pecados, e no terceiro dia ressuscitou dos mortos, está vivo, assentou-se à direita de Deus. Você tem que crer nesse Jesus. O Evangelho também diz que quando tudo estiver pronto lá em cima, ele vai voltar para buscar a sua igreja. E eu te digo, viu? Já está tudo pronto. A qualquer momento ele vai voltar. E criatura de Deus não vai subir. Ficarão de fora os cães. O cão é uma criatura. Filho não vai ficar de fora. Você tem que deixar de ser uma criatura para se tornar filho. Então você tem que receber esse Jesus, crer aos que crerem no seu nome. Tão fácil, tão fácil. Você só vai para o inferno se você quiser. Você só vai sair daqui hoje condenado se você rejeitar. Mas se você não rejeitar, se você receber, o teu nome vai ser escrito no livro da vida. Jesus disse assim: quem me confessar diante dos homens, também eu o confessarei diante do meu Pai que está nos céus. Mas quem de mim se envergonhar diante dos homens, também eu me envergonharei dele diante do meu Pai que está nos céus. Portanto, agora tem que haver uma troca. E com a mesma medida com que você medir, você vai ser medido. Você se envergonha de vir aqui na frente? Jesus vai se envergonhar de você. Você vai rejeitar Jesus? Jesus também vai te rejeitar. Mas você aceita Jesus? Jesus também te aceita do jeito que você está. Você recebe Jesus? Ele te recebe também do jeito que você está. É uma troca. É uma fé. Aos que crerem. Veio para os seus, mas os seus não o receberam. Mas a todos, olha só, todos, qualquer pessoa, mas a todos quantos o receberam, deu-lhes o poder de serem feitos filhos de Deus, aos que crerem no seu nome, os quais não nasceram da vontade do varão, nem da carne, nem do sangue, mas de Deus. É da vontade de Deus que você nasça de novo agora, gerado pelo Espírito de Deus. É fácil, recebe Jesus. Quantas pessoas hoje quer receber o Senhor Jesus como único Salvador? Ergue a mão direita assim, bem alto. Levante bem alto a sua mão. Puxa, que maravilha. Que maravilha, gente. Que coisa gloriosa. Você que ergueu a sua mão, do jeito que você está, não se envergonhe, porque Jesus também não se envergonha de você. Você levantou a mão para Jesus, Jesus também levantou a mão para você. Vem aqui para frente do altar e Jesus também virá para você. Do jeito que você está, vem agora. Todos que ergueram as mãos, venham para cá. Isso, venha. Pastor João Ribe, eu já aceitei Jesus como Salvador, até já me batizei em outra igreja, ou mesmo na Paz e Vida, mas eu acabei esfriando na fé, acabei me desviando, e eu queria tanto voltar. Você ouviu o testemunho da Maria Aparecida lá? Oh, que benção! Você que trouxe essas almas aí, toda essa gente aqui? Que maravilha! Olha, vocês que estão vindo aqui, e vocês que já estão aqui, se você quer reconciliação com Deus, Pastor João Ribe, eu estava afastado do caminho, afastado do Evangelho, eu quero voltar, eu quero me comprometer com o Senhor Jesus, eu quero seguir o Senhor Jesus, então não fique aí não, sai do teu lugar, vem para cá, viu? Volta logo para Jesus. Não é só este homem não, tem mais gente precisando voltar. Cria coragem, sai do teu lugar. Isso, venha, moça. Isso, venha. Venha, venha, venha do jeito que você está. Você sabe. Isso, venha. Oh, glória. É bom voltar. Você está voltando para a casa do Pai. Sabe o que Jesus falou? Jesus disse o seguinte, eu vou falar isso para a igreja, porque eu sei que tem pessoas que Ele está chamando ainda. Jesus disse assim: todo aquele, toda aquela que o Pai me dá, virá a mim. E quem vem a mim, de maneira nenhuma eu lançarei fora. Se você vier para Jesus, se você voltar para Jesus, de maneira nenhuma, veja bem, de jeito nenhum, ele vai te abandonar. E eu sinto que tem alguém na igreja que não pode ficar aí no seu lugar, que precisa vir aqui para frente, porque Jesus Cristo te ama. Jesus Cristo, ele quer te dar uma nova vida, ele quer te restaurar. Jesus está mandando eu dizer isso para você. Venha para cá, porque ele está te chamando pessoalmente, porque ele não se esqueceu, ele não te abandonou. Venha, venha, porque é o Espírito de Deus que está te chamando. Venha, venha. Isso. Jesus te ama muito. Vamos dobrar o nosso joelho aqui na frente. Dobra o teu joelho. Coloca a mão direita assim sobre o teu coração. Fecha os teus olhos. Ore comigo, meu Deus e meu Pai. Eu venho aqui na frente para pedir o perdão dos meus pecados, e porque eu creio que somente o sangue do teu Filho Jesus tem poder para me purificar, para me lavar de todo o pecado. Por isso, meu Deus, eu estou me convertendo das trevas para a luz, e quero que o Senhor arranque a minha vida das mãos de Satanás e me guarde nos teus domínios celestiais. Meu Deus, eu venho declarar que a partir de agora eu não sou mais uma criatura, por eu ter recebido o Senhor Jesus como o meu único Salvador. Eu recebi agora este poder, eu me torno filho de Deus. Meu Pai, este poder me foi dado através da fé, porque eu creio de todo o meu coração. E o Senhor Jesus está agora me transformando numa nova criatura. Eu estou, a partir de hoje, nascendo de novo, não pela vontade do homem, nem pela vontade da mulher, mas pela vontade do teu Espírito. Meu Deus da glória, do mesmo jeito que aqui na terra, eu confesso o Senhor Jesus como meu único e suficiente Salvador, eu tenho certeza que o Senhor Jesus, aí na glória, à tua direita, está confessando o meu nome e me recebendo na tua glória. Registra, meu Deus, o meu nome no livro da vida e me guarde para sempre. Amém. Continue em espírito, toda a igreja vai orar por você. Igreja, estende as mãos aqui na direção deles. Você viu que uma oração de Paulo, o que fez por aquela jovem? Uma oração só, uma ordem. Eu quero que daí onde você está, você que já é salvo, lavado e remido pelo sangue de Jesus, estenda as tuas mãos na direção destas pessoas aqui na frente, para dar uma ordem de libertação total nessas vidas. Amém? Quero que você daí determine coisas boas sobre estas pessoas. Determine agora que elas são de Deus. Diga isto. Ore por elas. Determine que elas estão livres do poder de Satanás, que elas saíram das trevas e agora estão na luz. Determine isso, que isso é verdade. Determine que elas nasceram de novo agora, geradas pelo Espírito de Deus. Meu Pai querido, meu Deus amado, a mesma coisa eu faço neste momento, porque eu sei que a palavra tem poder, e eu sei que a oração pode muito em seus efeitos. Eu declaro, meu Deus, que a partir de agora estas vidas estão libertas, ainda que tenham feito coisas horríveis no passado, ou mesmo até o dia de hoje, mas tudo isto é passado, acabou. A partir de agora estas pessoas estão nascendo de novo, geradas pelo teu Espírito Santo. A partir de agora são novas criaturas, em nome do Senhor Jesus. Assim seja. Amém, Senhor. Amém? Vamos aplaudir o Senhor Jesus, igreja. Amém. Diga graças a Deus. Amém, Senhor.
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5: Um moço procurou o pastor da igreja e disse: pastor, me ajude, por favor, me ajude, pastor, eu não aguento mais. E o pastor, vendo que ele estava aflito, disse: o que foi, meu jovem? O que está acontecendo?
6: Ah, pastor, lá fora, as pessoas do mundo zombam de mim, escarnecem, me desprezam, são indiferentes. Aí eu começo a sentir raiva, porque eles me maltratam. Aí eu começo a sentir ódio. E eu sei que eu não posso sentir isso, pastor, mas o que eu posso fazer? Eles me provocam muito. Na minha casa também, só eu que sou convertido. Na minha casa eu passo uma luta com os meus irmãos e até com meu pai e com a minha mãe. Aí eu sinto raiva também deles, pastor. Aí eu venho para a igreja, achando que aqui eu vou ter paz, mas sempre tem uma ou outra pessoa que faz um comentário ou age grosseiramente comigo. Aí, pastor, eu não aguento mais, eu não sei o que eu faço. Eu acho que eu tenho que me isolar de todo mundo, pastor. Eu acho que eu tenho que ficar longe de todo mundo. Pastor, me oriente, por favor, eu não aguento mais.
5: Aí o pastor olhou para o jovem e disse: eu já sei qual é a solução.
6: Sabe, pastor? Sério? Lógico que eu sei. Venha comigo.
5: E levou o jovem para fora da igreja, até um canteiro onde tinha muitas flores. E o pastor disse: olha aqui a solução. Está vendo estas flores? E o rapaz, sem entender nada, disse: sim, estou vendo. E o pastor falou: pois então, meu filho, é assim. Viva como estas flores. O quê, pastor?
6: É,
5: a solução é você viver como estas flores, está vendo? Não tem muitas flores aí no meio de outras flores?
6: Tem.
5: O que mais você está observando nesse canteiro?
6: Ah, eu estou vendo a terra.
5: Sim, e além da terra?
6: Ah, estou vendo formigas.
5: É, e além das formigas?
6: Ah, eu tô vendo o esterco que colocaram aí.
5: É, você tá vendo o esterco?
6: É mesmo?
5: E o jovem disse: sim, pastor. Olha lá quanto esterco no meio dessas flores. Aí o pastor disse: então, meu filho, viva como as flores.
6: O rapaz disse: pastor, eu não tô entendendo.
5: Então eu vou te explicar, meu filho, preste atenção. Estas flores não são belas?
6: Sim, pastor.
5: Não são várias?
6: Sim.
5: Não são diferentes umas das outras?
6: Sim.
5: E não estão todas juntas?
6: Sim.
5: E não formam um conjunto bonito?
6: Sim.
5: Pois então, não existe uma pessoa igual à outra. Todos somos diferentes, mas no conjunto, nós somos bonitos. Deus nos olha como se fôssemos flores e nós temos que viver como estas flores. Olha lá, tá vendo? Tem formiga. mas as flores não reclamam. E o pior de tudo, o adubo, o esterco. Você está vendo este esterco? E o jovem disse, sim, pastor. Se aproxime e sinta o cheiro desse esterco. Ah, que é isso, pastor? Vou cheirar esterco? Vai lá, meu filho. Estou mandando. Sente o cheiro desse esterco. Aí ele, meio contrariado, chegou assim perto. Que catinga! Pois é, meu filho. O esterco está aí. Agora, aproxime o seu nariz dessas flores e respire. Aí ele se aproximou das flores e começou a respirar. Que perfume delicioso! E olha essa outra! Nossa, pastor! Que perfume delicioso! E olha este lírio! Ai, que perfume! E essa rosa! Ah, pastor, que perfume! Que delícia! E essa dália, pastor? Ah, gente, que perfume gostoso! Aí o pastor disse, muito bem, meu filho. Viva como as flores. Ou seja, apesar de estarem na terra, apesar de estarem presas a uma situação, apesar de estarem convivendo com flores diferentes, apesar das formigas e até das parasitas, e apesar principalmente do esterco mal cheiroso, estas flores conseguem embelezar o ambiente e produzem esse perfume tão suave e tão gostoso. É assim que você tem que viver. E apesar de você estar aí neste mundo, sujeito a zombarias, escárnio, desprezo, indiferença, apesar de todas as outras pessoas na tua casa e na própria igreja, apesar de você estar no mundo, no lodo, você tem que produzir o perfume de Cristo na sua vida. Você tem que produzir frutos na sua vida espiritual. Você tem que aprender a conviver com as dificuldades, com as adversidades, e não se abater por causa disso, mas continuar vivendo como estas flores, produzindo o bom perfume de Cristo à tua volta. E quando o pastor disse isso, o rapaz não estava mais amargurado, nem triste, nem desesperado e nem querendo se isolar, porque ele compreendeu que aqui na terra nós estamos pavimentando uma estrada e temos que deixar o caminho limpo atrás de nós. Temos que produzir o perfume de Cristo à nossa volta e com esse perfume também contagiar outras pessoas. Fazer como fez aquele pastor, que poderia ter dito, realmente, é uma droga, as pessoas são terríveis. Não, na verdade, ele ensinou o jovem como viver com alegria. Por isso, viva os teus dias com sabedoria. Apesar de toda a dificuldade e de todo o lodo que jogam em cima de você, apesar de toda a calúnia que lançam contra a tua vida, apesar de toda a fofoca e maledicência que fazem com o teu nome, continue produzindo o bom perfume de Cristo, porque para isto você foi chamado, você foi chamada em nome de Jesus.

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4: Vamos ver o que está escrito no livro ou no Evangelho de Mateus, capítulo 24, versículo 29. Assim que você achar, veja se ao teu lado tem alguém sem o Evangelho, sem a Palavra de Deus. Mesmo não conhecendo a pessoa, aproxime-se dela para dividir a leitura. Já acharam? Está escrito assim, ó. Jesus falando, hein? Isso é profecia. E logo depois da aflição daqueles dias, o sol escurecerá, e a lua não dará a sua luz, e as estrelas cairão do céu, e as potências dos céus serão abaladas. Amém? Eu vou ler de novo. Jesus fez uma profecia que alguém acha até impossível que ela se cumpra, por causa do grande tamanho do sol e da luz do sol. Eu vou reler. E logo depois da aflição daqueles dias, o sol escurecerá, e a lua não dará a sua luz, e as estrelas cairão do céu, e as potências dos céus serão abaladas. Amém? Agora eu leio mais uma vez e quero que cada pessoa que está aqui na Paz e Vida de Arujá repita em seguida. Vamos lá. E logo depois... Bem alto, e logo depois da aflição daqueles dias, o sol escurecerá e a lua não dará sua luz, e as estrelas cairão do céu e as potências dos céus serão abaladas. Amém? Você acredita que isso um dia vai acontecer? Apesar de parecer um absurdo, quem acredita que isso vai ocorrer um dia? Pastor, eu acredito porque foi Jesus que falou. Eu também acredito. Então desocupe as tuas mãos e vamos dar a melhor salva de palmas que Arujá já deu para o Senhor Jesus. E enquanto você aplaude, abra a tua boca e diga glória a Deus. Olhe para o alto e diga glória ao teu nome, Senhor. Diga glória, glória, glória a Deus. Você que está ouvindo pela rádio, dê glória a Deus conosco. Você que está ouvindo em qualquer lugar desse país, dê glória a Deus conosco agora. Junte-se ao povo de Arujá. Vamos levantar um grande louvor até o trono de Deus. Pai querido, Pai amado, recebe este louvor agora.
5: Não apenas o povo de Arujá te glorifica, mas em toda parte onde tem um rádio ligado, alguém está dando glórias ao teu nome. Então, Pai querido, além de receber este louvor, derrame a tua bênção sobre cada vida que te glorifica. Pai querido, nós queremos ouvir a tua voz, a tua palavra. Este povo quer ouvir o Senhor falar. Ninguém veio aqui por causa do homem e ninguém quer ouvir o que o homem tem a dizer. O homem não tem nada a falar. Este povo quer ouvir a tua palavra. Então vem agora, Senhor, e tome o lugar do pregador. Tome a boca do mensageiro. Fale com cada vida aqui presente. Fale com cada pessoa que está ouvindo pela rádio. E que a tua palavra vá e produza o resultado para o qual está sendo mandada. Em nome do Senhor Jesus, diga amém, Jesus. Amém. Glória a Deus, quem tiver lugar pode sentar. Quando Jesus foi perguntado pelos discípulos a respeito do fim do mundo, Jesus não deu dia nem hora. Ele disse que desse dia e hora ninguém sabe. Todos os que tentaram marcar datas, calculando através da própria palavra de Deus, ou por supostas revelações, ou por supostas profecias, todos foram envergonhados. Até hoje, ninguém pode dizer quando será este dia, mas podemos dizer com certeza quando isto ocorrerá. Porque o próprio Senhor Jesus, ele, além de falar que daquele dia e hora ninguém sabe, ele afirmou: porém, quando vocês virem certas coisas acontecendo, sabeis que está próxima a vossa redenção. Aí os discípulos ficaram muito interessados: que coisas seriam essas que estariam acontecendo e que serviriam de alerta para sabermos que o dia está próximo? Então, o capítulo 24 de Mateus é dedicado a estas profecias e a respeito de tudo que Jesus disse, aconteceriam muitos sinais na terra e muitos sinais nos céus. Sinais no mundo dos homens e sinais nos céus que os homens contemplam como lugar de Deus. Os sinais na terra que Jesus Cristo disse naquela época que um dia iriam acontecer estão todos aí para quem quiser ver. Para fazermos uma leitura rápida, sem muito comentário a respeito dos sinais na terra, vamos ler aqui no Evangelho de Mateus mesmo, no capítulo 24, a partir do versículo 3. E Jesus, estando assentado no Monte das Oliveiras, é um monte que fica de frente para Jerusalém, Jesus gostava de sentar ali no Monte das Oliveiras, chegaram-se a ele os seus discípulos em particular, dizendo: dize-nos quando serão essas coisas e que sinal haverá da tua vinda e do fim do mundo. Fale-nos, Senhor, quando serão essas coisas? Que coisas são essas? Quais serão os sinais da tua vinda e do fim do mundo? Porque são duas coisas diferentes: a vinda de Jesus e o fim do mundo. A vinda de Jesus antecede o fim do mundo. Então os discípulos quiseram saber. Versículo 4. E Jesus respondendo disse-lhes: acautelai-vos, que ninguém vos engane. Porque muitos virão em meu nome dizendo: eu sou o Cristo, e enganarão a muitos. E ouvireis de guerras e de rumores de guerras. Olhai, não vos assusteis, porque é necessário que isso tudo aconteça, mas ainda não é o fim.
4: Então, Jesus disse que apareceriam muitos malucos dizendo: eu sou Jesus Cristo. Tem muitos doidos famosos no mundo dizendo que são o Cristo. Está cheio. Eu recebo cartas de pessoas dizendo: eu sou Jesus Cristo. Eu já fiz oração de libertação por pessoas na igreja que estavam possessas de demônios e diziam: eu sou Deus. Eu sou Jesus. E no mundo todo tem gente afirmando isso. No Brasil, nos Estados Unidos, na Europa, em toda parte. Muita gente acredita, muita gente é enganada. Guerras é o que mais tem. Aliás, nos últimos 100 anos, aconteceram mais guerras neste planeta do que desde a fundação do mundo. E ouvireis de guerras e de rumores de guerras o tempo todo. Isso não vai acabar. Jesus disse: não se assustem por causa disso. É necessário que tudo isso aconteça. O mundo vai ter cada vez mais guerras, porque não pode haver paz. Um dos sinais da volta de Jesus é a falta de paz. O mundo precisa suspirar por paz. E guerra, não apenas de exército contra exército, mas hoje a guerra é de bandido contra a polícia, é de traficantes contra o exército e assim por diante. Guerras em todos os sentidos, guerras dentro de casa, guerras de parentes contra parentes, de irmãos contra irmãos, tudo isso, muitas guerras, falta de paz. Jesus disse: mas ainda não é o fim. Versículo 7. Porquanto se levantará nação contra nação e reino contra reino. Isso é o que mais tem. O mundo nunca esteve tão desejoso de união, mas ao mesmo tempo nunca esteve tão intrigado e dividido. O mundo está criando mercados comuns, regionais. Mercado comum europeu, mercado comum africano, mercado comum asiático, mercado comum sul-americano, mercado comum das Américas. O mundo está desejoso de depois juntar todos esses mercados num só, unificar. Mas quanto mais o mundo tenta obter união, mais há nação contra nação e reino contra reino, mais divisão. Depois de falar que haverá nação contra nação e reino contra reino, Jesus disse: e haverá fomes, e pestes, e terremotos em vários lugares. Quem é que não sabe que o mundo está passando fome? E que esse tema da fome é mundial? Esse tema está todo dia nas nossas casas, basta ligar a televisão. A gente vê o povo morrendo de fome no Nordeste, nos interiores do Brasil e nos outros países do mundo, e o mundo fazendo campanha, e os governos fazendo campanha para acabar com a fome. Mas Jesus disse: é necessário que tudo isso aconteça. O mundo nunca produziu tanto alimento, e o mundo nunca passou tanta fome. E pestes, muitas pestes, doenças novas, estão aí, surgindo dia a dia. Os vírus estão sendo transformados. Quando os vírus são combatidos com antibióticos, eles se modificam, eles se alteram. Pode ser o vírus da AIDS, ele muda de forma para reagir àquele medicamento. E novas doenças, pestes o tempo todo, pestes no corpo humano, pestes nos animais, doença da vaca louca, doença nas galinhas que são exterminadas, nos animais, na fauna. Pestes nas águas, em todas as criaturas, no céu, em toda parte, as pestes e terremotos em vários lugares. A terra vai se deslocando, os terremotos estão acontecendo e também nos últimos 100 anos aconteceu mais terremotos do que todos os que já existiram desde que o homem está no planeta. Jesus disse no versículo 8: mas todas essas coisas são o princípio das dores. Sabe quando uma mulher está para dar à luz? Ela está grávida com aquele barrigão enorme. Ela sabe que está chegando a hora. Então ela está preocupada porque está chegando a hora. Ela deixa a mala pronta
5: Naquela mala, ela leva remédios, ela leva fraldas, ela leva cueiro, ela leva talco, ela leva um monte de coisa ali naquela mala. Ela coloca roupa íntima, camisola, coisas que ela vai ter que usar no hospital. Ela deixa uma mala preparada, porque ela sabe que está chegando a hora. E quando começam as dores, ela sabe que o momento máximo não tardará. Então, quando Jesus disse, mas todas essas coisas são o princípio das dores, ele está fazendo uma comparação. Essas coisas que estão acontecendo na nossa geração, e cada vez acontecem mais a ponto de ninguém mais ligar. Ah, teve terremoto? E daí? Tem gente morrendo de fome? E essa notícia já me enjoou. Está tendo peste e doença nova? Ah, mas todo dia tem peste e doença nova. Guerra na face da terra? Ah, mas isso a gente está acostumado. A gente liga a TV, é guerra direto, guerra ao vivo e a cores. Ah, esse negócio de guerra, eu já enjoei dessa notícia. Mas Jesus está dizendo, é o princípio das dores. Sabe, tudo o que está acontecendo na face da terra e que Jesus está deixando você distinguir, saber o que é, discernir os sinais, é para você também pensar, a hora está chegando. Está chegando a hora. É como se a terra estivesse grávida. Quem é que está para nascer? O que é que está para acontecer? Está para nascer o anticristo, se é que já não nasceu? E essas dores que estão acontecendo no mundo, todos esses acontecimentos, o que mais está para acontecer? O que é que está para chegar na face da terra? Você sabe, dentro do teu coração, o Espírito está testificando, e agora a palavra está dizendo para você, o princípio das dores, e as dores estão se multiplicando. Basta você abrir o jornal, basta você ouvir o noticiário, você vai ver que mais e mais notícias como esta estarão surgindo, aterrorizando o planeta e ao mesmo tempo causando indiferença nas pessoas. Então as dores estão aumentando. É como se fosse uma mulher grávida. A mulher grávida prudente, ela prepara a mala, porque na hora que ela sentir a dor mais forte, ela diz, meu marido, me leva correndo para o hospital. Aí pega-se a mala e vai correndo para o hospital. A dor já está muito grande, igreja. Essa dor está se multiplicando na terra. O povo de Deus tem que deixar a sua mala preparada, porque o marido Jesus Cristo está chegando para buscar a sua igreja. Você tem que estar pronto, tem que estar de aviso, você tem que deixar tudo preparado. Essa perseguição, essas coisas que vão acontecer, tudo isso daí a gente vive direto. Olha aqui, versículo 9. Então vos hão de entregar para serdes atormentados e matar-vos-ão, e sereis odiados de todas as gentes por causa do meu nome. Você já viu como é que a imprensa trata o povo de Deus? Como é que trata as igrejas evangélicas? Nos tratam de marginais, de bandidos, nos odeiam, nos tratam de estelionatários, de bandidos mesmo. Eles acusam, perseguem, odeiam. Se tiver 10 policiais corruptos e um crente desviado ali no meio dos corruptos, então a imprensa vai toda em cima daquele policial que é um crente desviado. Eles procuram sempre causar ódio na população, chamam as nossas igrejas, eu não estou falando só da Paz e Vida não, todos os evangélicos eles chamam de seitas, pode ler a notícia, para eles igreja certa é só católica, apostólica, romana, é porque eles não conhecem a palavra de Deus, porque é a mais errada e fora da Bíblia que existe, mas eles consideram só aquela igreja como certa, as demais são todas seitas. O mundo nos odeia, o mundo gosta de pisotear. Eu até que sou um pregador muito abençoado, porque eu falo cada uma que o Espírito Santo põe na minha boca, e a pessoa, ao invés de ranger os dentes, ao invés de falar, vou matar esse pastor, a pessoa ouve a palavra que o Espírito Santo põe nos meus lábios, e ao invés de querer me matar, diz, eu vou entregar a vida para Jesus Cristo, eu vou receber esse Jesus poderoso. Eu sou um pregador protegido pelo céu. Eu tenho cobertura para falar o que eu falo. E não tem como me processar. Como é que vão me prender? Eu vou levar a Bíblia inteira, a Bíblia católica inteirinha no processo. Está aqui, seu juiz, vamos ler a Bíblia. Aí o juiz vai ter que falar, eu não posso condenar esse homem. Tudo que ele fala está dentro da Bíblia, ele não inventa nada. Então é por isso que eu continuo com o trânsito livre, pregando. Mas a perseguição existe. Inventam coisas, criam mentiras, combatem descaradamente, mas não tem nada não. Tudo isso é necessário que aconteça. Sabe por quê? Eles nos odeiam, não por qualquer motivo. Jesus está dizendo assim, ó, e sereis odiados de todas as gentes por causa do meu nome. Isso é um privilégio, amados. Se me odiassem por qualquer outro motivo, eu ia dizer, preciso tomar cuidado. Mas sabe por que me odeiam? E sabe por que te odeiam? Por causa do nome de Jesus Cristo. É uma bem-aventurança ser odiada ou odiado por causa do nome de Jesus. É um privilégio. Falem mal, falem quanto quiserem. Mas é por causa do nome de Jesus Cristo. Isso é uma honra. Isso é um galardão no céu. Quando te perseguirem na escola, no trabalho, ou em qualquer lugar, na vizinhança, na parentela, você sofrendo zombaria, gozação, escárnio, perseguição, armadilha, cilada, ódio. Quando fizerem tudo isso com você, você deve dar glória a Deus. Ao invés de dizer, coitadinho de mim, você deve glorificar o nome do Senhor. Jesus disse em Mateus capítulo 5, versículo 11, bem-aventurados sereis vós, quando vos injuriarem e perseguirem, e mentindo disserem todo mal contra vós por minha causa, alegrai-vos e exultai-vos, porque é grande o vosso galardão no céu. Quanto mais eles falam mal, quanto mais eles perseguem, mais aumenta a tua recompensa lá na glória. Porque falaram mal até de Jesus. Se Jesus foi chamado de enganador, do que nos chamarão? Se Jesus foi chamado de Beelzebu, o que dirão de nós? Pensa bem, deixe eles te xingarem. Deixe eles perseguirem, deixem eles falarem mal o quanto eles quiserem. Quanto mais eles falarem mal de você, maior é a tua coroa de glória, maior é a tua recompensa, mais brilhante fica a tua veste celestial. Tem que suportar tudo isso daqui de cabeça erguida. Continuando, Jesus falando, nesse tempo, estou lendo o versículo 10. Muitos serão escandalizados e trair-se-ão uns aos outros e uns aos outros se aborrecerão. Essa é a época da traição, amados. De amigo traindo amigo, de irmão traindo irmão, de gente enganando gente. É a época em que uma pessoa de caráter vai ser a coisa mais difícil. Todo mundo vai querer trapacear, levar vantagem. Enganar, é este o momento, este é o momento. Coisas até difíceis de acreditar, mas são necessárias que aconteçam. Pessoas se aborrecendo até sem motivo. Versículo 11, Jesus frisa novamente os falsos profetas que enganarão a muitos. Ora, Kardec não enganou a muitos? Allan Kardec não enganou tanta gente com essa história de reencarnação, falando que ele é um cientista, que ele pesquisou com os espíritos, que ele descobriu tudo. Não enganou tanta gente? Dizendo que ele tem o evangelho segundo Allan Kardec, não enganou tanta gente? Maomé não enganou e engana tanta gente? Reverendo Moon não enganou e não engana tanta gente? E cada vez vão enganar mais, vão enganar muitos, muitos. Versículo 12, e por se multiplicar a iniquidade, o amor de muitos esfriará, a violência vai aumentar, amados, cada coisa absurda. Eu não gosto nem de ficar ouvindo as notícias, ver que alguém mata um ser humano como se matasse uma barata, não está nem aí, como se matasse uma mosca. liquida um trabalhador, um pai de família, uma mãe de família, mata uma criança de 12, 13 anos por nada. A vida humana não tem mais valor, se liquidam as pessoas, o amor esfriou, o amor pelo semelhante esfriou, a vida humana não tem mais valor, a iniquidade se multiplicando, e quanto mais a gente vê essas barbaridades acontecendo, mais elas se tornam corriqueiras. Quanto mais se noticia na TV, mais tem gente querendo fazer igual, metralhar pessoas inocentes dentro de um shopping, numa escola, explodir bombas num supermercado, no aeroporto, matar gente que não tem nada a ver com a história. É o amor esfriando, a iniquidade se multiplicando, e isso acontecendo violentamente. Versículo 13, Jesus disse: mas aquele que perseverar até o fim será salvo. Tem que perseverar até o fim. E se você quer saber, o fim está próximo, então aguarde. Versículo 14: e este evangelho do reino será pregado em todo o mundo, em testemunho a todas as gentes, e então virá o fim. O fim em que sentido? O fim desse sistema iníquo. Vai começar um novo sistema, que por um pouco de tempo será regido pelo anticristo. Depois do fim do sistema do anticristo, vai começar o milênio, os mil anos do reinado de Cristo na Terra, quando esse planeta vai experimentar verdadeira paz e felicidade, prosperidade abundante, ninguém vai passar fome nem necessidade. Mas depois vai ter a última batalha, quando Satanás será solto por um pouco de tempo e vai novamente enganar as nações que lutarão contra Cristo e o seu povo. Essa é a história, é assim que vai acontecer. Jesus Cristo deu aqui em seguida os detalhes da destruição de Israel, que aconteceu ali no ano 70 da era cristã, quando Jerusalém foi derribada e não ficou pedra sobre pedra. Isso já se cumpriu, isso já aconteceu, do versículo 15 em diante já se cumpriu. Agora, o versículo 29, que foi o que eu li para você, fala dos sinais nos céus. Tem que acontecer sinais nos céus. Na terra todos esses estão acontecendo. Quem concorda com isso? Amém. Na terra não tem nem o que discutir. Agora, os sinais no céu. Pois bem, eu estou aqui com o jornal O Globo. E o título da matéria que eu trouxe aqui para ler para você diz: Sol tem a maior atividade em mil anos. O Sol está numa atividade incomum, com explosões solares que nunca foram vistas por ninguém em mil anos. Aqui diz o subtítulo da matéria: explosão solar é a mais poderosa já registrada e pode afetar transmissões de rádio. Agora, você sabe que o Sol é uma estrela. A energia que o Sol tem, calcula-se que é inesgotável. Mas os astrônomos, não faz muito tempo, noticiaram para o mundo inteiro que uma estrela em outra galáxia, muito mais brilhante, muito maior do que o Sol, de repente apagou, sumiu. Então, mesmo que o Sol seja uma estrela grande e poderosa, ela não está isenta de desaparecer, de deixar de brilhar, porque já aconteceu recentemente com estrelas maiores do que o Sol, com brilho muito mais intenso do que o Sol, e de repente se apagaram. Então, deixa eu ler essa matéria do jornal O Globo para você, que é uma matéria muito interessante. Escute só. De acordo com cientistas, a atual atividade do Sol é a mais intensa já observada desde que a estrela passou a ser regularmente estudada no século XVII. Então, desde o século XVII, com um pouco mais de inteligência que os homens daquela época já tinham, e com mais recursos e lentes, começaram a observar o Sol.
4: E desde o século 17 até agora, com esses registros e essas observações, nunca se viu essa intensa atividade no Sol, uma atividade estranha. Continuando a leitura da matéria. Especialistas da Universidade de Oulu, na Finlândia, e do Instituto Max Planck de Astronomia, na Alemanha, foram além. Em estudo divulgado esta semana, eles sustentam que desde 1900

estão ocorrendo no Sol. E segundo essa classificação que eles colocam, X1, X2, X3, aconteceu uma explosão X10. Agora, escute o que a matéria ainda está dizendo. A explosão registrada, entretanto, foi bem maior que uma X20, a categoria máxima até agora, segundo astrônomos. Uma descrição mais precisa é difícil, explicaram especialistas, porque muitos satélites de monitoramento ficaram temporariamente cegos, dada a magnitude do evento. O ser humano colocou no espaço satélites para ficarem vasculhando o universo, e alguns estão dirigidos diretamente para o Sol, outros estão dirigidos diretamente para a Lua, outros estão dirigidos diretamente para a poeira cósmica, meteoros, outros estão dirigidos exatamente para a Terra, para as águas, para os mares, para as florestas. Então o ser humano colocou muitos satélites no espaço. As potências mundiais, países que dominam essa tecnologia, entupiram já o espaço de satélites. E o mundo continua correndo, porque ocupar o espaço é como ocupar a Terra. Quem ocupar primeiro é dono. Então, cada vez se manda mais satélites ali para o espaço. Só que os satélites ficaram cegos com a explosão e não puderam mandar informações do que está realmente acontecendo, porque os satélites foram abalados. O que foi que Jesus Cristo falou aqui? As potências do céu serão abaladas. As potências do mundo colocam satélites nos céus. E os satélites estão sendo abalados, estão ficando cegos, estão sendo colocados fora de atividade por um poder maior do que o homem pode imaginar, e por algo que o homem nem esperava que acontecesse. Deixa eu continuar lendo para você a matéria. Ainda assim, os astrônomos garantem que a explosão teria sido uma das maiores já registradas, ultrapassando as X20 em abril de 2001 e agosto de 1989. Quer dizer que em 1989 eles já registraram umas explosões. Só que foi um fato isolado, aconteceu só uma. No ano de 2001 aconteceu também uma explosão muito forte, tipo X20, mas foi em 2001. Mas nas últimas semanas as explosões estão sendo cada vez maiores e não está dando para medir a intensidade, porque os satélites que poderiam dar essas transmissões estão sendo abalados. Os satélites que poderiam informar a explosão no Sol é equivalente a X tanto, eles já ficaram cegos, mudos e não podem transmitir dados para as bases aqui na Terra. Continuando a leitura, olha o que diz a matéria. Isso é assustador, amados. Isso é assustador, isso é inédito. Isso não estava acontecendo em momento nenhum da história da humanidade e do Sol. Preste atenção. Lançou bilhões de toneladas de gás quente no espaço, algumas delas em direção à Terra. Cientistas tentam rastrear essas tempestades magnéticas e determinar seu impacto sobre o planeta. De acordo com o site SpaceWeather.com, a explosão solar teria provocado problemas nas transmissões de rádio nos Estados Unidos. Continuando, tem um subtítulo aqui na matéria que diz assim: fenômenos devem criar auroras espetaculares. Jesus falou que haveriam sinais nos céus. A matéria está dizendo que este fenômeno vai começar a criar auroras espetaculares, imagens que o ser humano nunca viu no céu. Olha aqui. Cientistas acreditam que o campo magnético da Terra pode ainda ser atingido por nuvens de partículas magnéticas, criando tempestades geomagnéticas. Satélites que estão em órbita da Terra podem ser atingidos pela tempestade. O volume de elétrons presentes nessas nuvens é capaz de danificar seus equipamentos. Para proteger os satélites, muitos deverão ter sua atividade temporariamente suspensa. Olha o que as bases na Terra, das potências da Terra, estão fazendo para protegerem os satélites no espaço. Desliguem! Desliguem, porque senão vai queimar tudo.
Desliguem, porque essas explosões do sol são capazes

0: de inutilizar os nossos caríssimos satélites. Mas à medida que eles desligam, eles deixam de saber o que está acontecendo. Continuando a leitura. As tempestades também podem interromper transmissões em ondas curtas e provocar erros em sistemas de navegação. Os últimos eventos reaqueceram ainda um polêmico debate sobre a contribuição do Sol para o aquecimento global. O livro de Apocalipse fala que a temperatura na Terra vai subir a ponto de homens morrerem. Na Europa, muita gente morreu no último verão por causa do calor. Eles não suportam. Basta subir 5 graus na temperatura, os franceses começam a morrer, os ingleses começam a morrer porque eles não suportam o calor. E a temperatura do planeta está aumentando, não só pelo efeito estufa, mas por conta também dessas explosões que estão ocorrendo no Sol. O cientista disse assim: estamos vivendo sob um sol muito incomum. Atenção que eu vou repetir. O cientista falando aqui para o jornal O Globo. Estamos vivendo sob um sol muito incomum. Este sol agora não é o sol que a humanidade está acostumada a contemplar. Mas quem é que fica olhando para o sol? E quem é que pode ver as diferenças? Os cientistas estão vendo. Este sol não é o sol que a humanidade estava acostumada a viver debaixo dele. Estamos vivendo debaixo de um sol incomum, afirmou Mike Lockwood, do laboratório Rutherford & Playton, na Grã-Bretanha, em entrevista à revista New Scientist. O fenômeno, alertaram os especialistas, deve provocar o surgimento de auroras espetaculares. Em linhas gerais, o efeito de luzes em movimento é criado quando partículas, elétrons e nêutrons em alta velocidade, expelidas pelo Sol, entram no campo magnético da Terra e colidem com gases que formam a atmosfera do planeta. E aqui mostra a foto da área da explosão do Sol, uma foto que o satélite conseguiu mandar. E aqui mostra uma aurora nos Estados Unidos. Eu até permiti que esse jornal passe de mão em mão agora, para você ver esta foto. Olha como que ficou o céu nos Estados Unidos. O texto da foto diz assim: aurora no Colorado, Estados Unidos. Partículas do Sol entram no campo magnético da Terra, criando fenômeno. Olha que sol estranho. Nem parece o planeta Terra. Parece que você está vendo uma foto de Marte. Olha esse céu avermelhado, como se fosse sangue. Um céu rubro estranho, misturado com verde. Um verde esquisito. E olha só a paisagem escurecida. O que isto significa? O que está acontecendo no Sol? Significa que também no céu os sinais estão ocorrendo no meio destas dores aqui na Terra. Coisas mais espetaculares irão ocorrer com o sol. Quando Jesus disse assim: e logo depois da aflição daqueles dias, o sol escurecerá e a lua não dará a sua luz. É lógico. Olha só como Jesus sabe das coisas, amados. Você sabe que a lua, e hoje ela está muito bonita lá no céu, não é? Hoje ela está estranhamente bonita lá no céu. Está uma lua estranha, bonita, mas até uma lua estranha. Depois você dá uma olhada nela. Eu vim olhando enquanto vinha para Arujá. Ela está estranha, está muito bonita, mas estranha. Está um brilho estranho na lua. Você vai olhar depois. Mas olha só. Se a lua brilha, ela não tem luz própria. Qualquer pessoa, qualquer criança que está no primário sabe disso. A lua é um satélite da Terra e não produz luz própria como o sol. O sol, sim, irradia a sua luz. Ilumina a Terra e ilumina a lua. A luz que você vê na lua, na verdade, é a luz do sol refletida. O sol iluminando a lua e a gente olha para a lua, parece que a lua está acesa. Não é. A lua está iluminada pelo sol. Se o sol se escurecer, se a luz do sol se apagar, o que, que acontece com a lua? Escurece também, ela não tem luz própria. A luz que a gente vê na lua é a luz do sol. Então Jesus disse assim: e logo depois da aflição daqueles dias, o sol escurecerá, e a lua não dará a sua luz, e as estrelas cairão do céu, e as potências do céu serão abaladas. Há um temor muito grande na ciência, e filmes já foram feitos por Hollywood sobre meteoros que podem colidir com o planeta Terra. No cinema, eles chegam até a colidir, mas quando os cientistas são perguntados, eles dizem: isso é possível acontecer. No momento, caem muitos meteoros na Terra, todos os dias, a chuva de meteoros na Terra, mas eles são atraídos para o Polo Norte, para o Polo Sul. Eles são atraídos para as regiões desertas por causa do ímã da Terra, da gravidade do planeta. E geralmente eles são consumidos pelo fogo e vão se dissolvendo. Quando caem, já diminuíram de tamanho. Mas se agora o magnetismo da Terra vai ser afetado e está sendo afetado com essas explosões do Sol, então os meteoros, quando estiverem caindo nesse planeta, as estrelas caindo do céu, e quem olha vê como uma estrela caindo, porque eles pegam fogo ao entrar na atmosfera, as estrelas caindo, não é? Isso poderá acontecer agora nos grandes centros, poderá acontecer nas grandes cidades. Jesus disse que isso iria acontecer, então tudo já está pronto para acontecer. O sol está se preparando. O sol está fazendo a sua parte. Não que já seja o fim. Não é essa a pregação. É o sinal no céu que está sendo confirmado. Não é o fim ainda. Jesus disse, versículo 30. Então aparecerá no céu o sinal do Filho do Homem, e todas as tribos da terra se lamentarão e verão o Filho do Homem vindo sobre as nuvens do céu com poder e grande glória. E ele enviará os seus anjos com rijo, clamor de trombeta, os quais ajuntarão os seus escolhidos desde os quatro ventos, de uma a outra extremidade dos céus. Entenda uma coisa. Mateus, quando escreveu isto de memória, porque ele ouviu Jesus falando, ele foi escrever cerca de 40 anos depois de Jesus ter falado. Então, no momento de escrever, ainda que ele contasse com a ajuda do Espírito Santo, que o fizesse lembrar de tudo, ainda assim ele não tinha conhecimento científico para descrever a situação e nem colocar a coisa exatamente em ordem. O que na verdade está dito aqui nesta profecia é o seguinte: tudo está preparado, na terra e no céu. O sol já está preparando a sua reação para cumprir tudo que Jesus falou. A grande estrela, o sol, de quem esse planeta tanto depende, ele já está sofrendo os seus fenômenos. Tudo já está prontinho, prontinho para chegar no momento máximo, na grande tribulação. Mas antes que o sol escureça, antes que a lua se apague, antes que as estrelas comecem a cair em Arujá ou em qualquer cidade do mundo, antes disso, Jesus vai enviar os seus anjos nos quatro ventos da terra, com rijo clamor de trombeta, e os seus anjos vão tocar as trombetas e vão reunir os escolhidos do Senhor nos quatro cantos da terra. Esse dia está chegando. Esse dia está mais próximo do que nunca. Antes do fim do planeta, a volta de Jesus. Antes que tudo aconteça, antes até do milênio, a volta de Jesus para buscar os seus escolhidos. Os sinais que você está vendo. E hoje nós temos que agradecer a Deus, porque a imprensa, seja no jornal, seja na televisão, seja no rádio, seja na internet, a imprensa, sem saber, todo dia está pregando o evangelho para nós. Todo dia. Eles nos zombam, nos perseguem, não acreditam em Deus, são ateus. E quando acreditam, acreditam de maneira errada, fora totalmente da palavra. Mas Deus está usando esses ímpios, esses ateus, esses incrédulos, esses escarnecedores. Deus está usando diariamente, todos eles, no mundo todo, para pregar a palavra de Deus. Cada vez que um jornal, a TV, o rádio, a internet estampa uma notícia: terremoto no Japão, terremoto no México, terremoto no Peru, terremoto no Brasil, até no Brasil, terremoto na Argentina, terremoto na Índia, terremoto na China. Cada vez que eles publicam uma notícia dessa, eles estão dizendo para quem conhece a palavra: abram os olhos, Jesus Cristo está voltando. É isso que eles estão dizendo, sem saber. Cada vez que eles dizem nova guerra, novo conflito, terrorismo, violência, maldade, na verdade, para nós que conhecemos a palavra, eles estão dizendo: Jesus Cristo tinha razão, tudo está se cumprindo. Você que conhece a palavra, se alegre, Jesus Cristo está voltando. É isso que a imprensa está dizendo todo dia. Essa é a hora em que Jesus disse: vocês têm que vigiar e orar. Não vou dizer o dia e não vou dizer a hora. Vocês têm que vigiar e orar. Essa é a hora de quem está indeciso entregar a vida para Jesus. Porque não pense você que eu vou ficar aqui nesse planeta vendo o sol se apagar e a lua escurecer. Não pense você que os salvos ficarão aqui na terra olhando as estrelas caindo aqui nesta cidade e em todas as outras do mundo. Não. Os salvos vão ser recolhidos no arrebatamento. Se você não estiver entre os salvos, você vai ver tudo aqui na terra isso acontecendo e sofrendo. Uma estrela que cair em São Paulo vai devastar Arujá como se fosse uma bomba atômica explodindo. E as cidades em volta. Mas isso eu não vou ver. Quem é salvo não vai ver. Nós sabemos que vai acontecer. Mas quando estiverem estas coisas para se cumprirem, as trombetas soarão. E os salvos serão arrebatados no abrir e piscar de olhos. Muito rapidamente. Este é o momento de alguém que está indeciso falar: eu quero, eu preciso entregar minha vida para Jesus. Esta é a hora, porque nós vamos partir antes que essas coisas aconteçam. Ou seja, a nossa mala já está pronta. A dor de parto está se multiplicando. Nós só estamos esperando o nosso marido, Jesus Cristo, nos levar não para o hospital, mas para as nuvens dos céus. A hora está chegando. Se alguém está desviado ou desviada, esta é a hora de voltar, porque Jesus está voltando. Já pensou? Você que conhece o evangelho, conhece a palavra, por que está desviado ou desviada? Ficar de fora do arrebatamento? Conhecendo e ouvindo o que você está ouvindo agora? Esta é a hora do desviado e da desviada voltar, se consertar com o Senhor, se reconciliar. E também aquela pessoa que está fraca na fé, fria na fé, está na igreja, mas está fria na fé. Esta é a hora da pessoa orar mais e vigiar e ler mais a palavra, e ser mais firme e constante na obra do Senhor, porque Jesus disse: quem perseverar até o fim será salvo. Quem está com um pé na igreja e outro pé no mundo, agora é a hora de colocar os dois pés dentro da igreja. E não apenas os dois pés, o coração. E não apenas o coração, a alma. E não apenas a alma, o entendimento. Jesus e o Senhor Deus dizem na sua palavra: amarás, pois, ao Senhor teu Deus com todo o teu coração, com toda a tua alma, com todo o teu entendimento e com todas as tuas forças. Esta é a hora de ficar firme com Jesus. Eu tenho que fazer este convite, até para quem não quer. Eu vou fazer este convite aqui. Pode ser que a pessoa não queira. A responsabilidade é da pessoa. Aceita quem quer. Crê quem quer. A nossa parte é pregar a verdade. Aquele que crê deve vir. Jesus em Apocalipse diz: quem ouve, diga vem. A pessoa tem que vir. Quem está ouvindo? Mas cabe a pessoa decidir se quer realmente entregar a vida para Jesus ou não. Veja só, nem Deus obriga, nem Jesus Cristo obriga, nem o Espírito Santo obriga, e nem o pregador obriga, e nem os membros da igreja obrigam. Pessoa que tem que ouvir, meditar, sentir temor no coração, temor de Deus, chegar à conclusão e dizer: de fato, Jesus está voltando. Eu preciso entregar minha vida para Jesus. É a pessoa que tem que decidir isso. Por isso eu vou perguntar aqui em Arujá, e vou perguntar para quem está ouvindo pela rádio também: quem neste momento, ouvindo a palavra e crendo, desejando escapar do que já está acontecendo, é o princípio das dores, quem ouviu a palavra, creu e quer receber Jesus Cristo, Filho de Deus, como único, suficiente, exclusivo e eterno Salvador, quem quer, levante a sua mão direita assim bem alto. Todos que querem: pastor Joribe, eu quero entregar minha vida para Jesus agora. Muito bem. Quantos ouvindo a palavra dizem assim: eu estou desviado, eu estou desviada, estava fora do caminho e eu preciso voltar? E quantos aqui dizendo: eu estou na igreja, mas não estou muito firme não, porém essa palavra me estremeceu, me chamou a atenção, e eu decidi agora que eu vou renovar diante do altar o meu desejo de servir este Deus inteiramente, com todo o meu coração, com toda a minha alma e com todo o entendimento, com todas as minhas forças. Agora preste atenção, você que está afastado, afastada, desviado, desviada, você que está sem igreja, e você que até tem igreja, pode até não ser a paz e vida a tua igreja, mas você não está muito firme na fé, está frio na fé, e você sabe que desse jeito você não sobe no arrebatamento. Quantos estão se sentindo assim e querem se colocar diante de Deus para se consertar, pedir perdão, ficar firme, pedir renovação de forças, pedir renovação, restauração mesmo? Você que está sentindo esse desejo, você que está afastado, afastada, desviado, desviada, e você que está fraco na fé, muito fraco na fé, está esfriando na fé, nos últimos dias o amor de muitos esfriará. Você já está avisado, teu amor tem esfriado, mas você não quer que isso aconteça. Você quer voltar para Jesus, você quer ficar firme com Jesus. Então nós vamos fazer uma oração agora. Você que quer entregar a vida para Jesus, você que está afastado, afastada, e você que está quase desviando de tão fraco que está na fé, não está tão firme, cada uma destas pessoas agora saiam dos seus lugares e venham aqui para frente em nome de Jesus, que nós vamos orar. E nesse momento de oração, eu tenho certeza que Deus vai te restaurar poderosamente. Venha para cá, venha para cá. Vamos aplaudir o Senhor Jesus. Quem conhece a palavra sabe que Jesus está voltando. Pastor João Ribe, eu estou com vontade de ir aí na frente também, porque não resta dúvida nenhuma, está para acontecer. A dor de parto está aumentando e a minha mala não está bem feita não. A minha mala não está bem feita, eu não estou pronto, não estou pronta. Eu quero me preparar melhor, eu preciso da ajuda de Deus para me preparar melhor. Se tem alguém sentindo o desejo de vir aqui na frente, vem agora, em nome de Jesus. Venha, não fique aí não. Isso. Vem para cá. A tua mala tem que estar bem arrumadinha. Você tem que estar bem pronto, bem pronta para aquele dia que está próximo demais. Vem. Se tiver mais gente, pode vir aqui na frente. Porque esse é o momento que nós precisamos nos unir, amados. Esse é o momento que a gente precisa se humilhar na presença de Deus. Pastor, eu estou com muita vontade de ir aí na frente, mas eu tenho vergonha. Vou ser franco com o Senhor, eu tenho vergonha, muita vergonha. Você precisa ver então, depois que Jesus mandar tocar a trombeta, que vergonha que você vai sentir. Porque Ele disse lá na palavra, lamentarão e chorarão, lamentarão e chorarão, quando contemplarem essas coisas. Então, se você está aí no meio do povo, está sentindo vontade de vir aqui na frente, mas não veio porque está com vergonha, não fique aí não. Em nome de Jesus, vem para cá agora. Vem. Esse é o momento da gente se humilhar na presença de Deus. Porque quem se humilha vai ser exaltado. Você que está ouvindo pela rádio em qualquer lugar e quer entregar a vida para Jesus, ou quer voltar para Jesus, você está ouvindo pela rádio, então se ajoelhe ao lado do rádio, sinta-se como se você estivesse conosco aqui na Paz e Vida de Arujá, Grande São Paulo. Sinta-se agora na presença de Deus. Quem está ouvindo pela rádio, quem está afastado, afastada, desviado, desviada, e quer voltar para o Senhor, se ajoelhe ao lado do rádio, como nós estamos fazendo aqui em Arujá. Quem estiver dirigindo e quer pedir ao Senhor perdão, restauração, salvação, se entregar para Jesus, não precisa parar o veículo, não. Coloque a mão direita sobre o coração, porque nós vamos orar agora. Cada pessoa aqui na Paz e Vida de Arujá, coloque a mão direita sobre o coração e ore assim comigo. Meu Deus e meu Pai,
1: meu Deus e meu Pai,
0: eu ouvi a Tua palavra, e eu sei que ela está se cumprindo fielmente, e as pessoas aqui na terra estão distraídas, apesar de tudo. E o Senhor Jesus também disse que essa distração iria acontecer. Muitos estariam se casando, se dando em casamento, negociando, comprando, vendendo, e não perceberiam a chegada desta hora. Mas nós, Senhor, nós estamos percebendo, nós estamos vendo, e te agradecemos por tão grande amor, por nos avisar particularmente. Eu te agradeço, Senhor, por me avisar hoje mesmo, para que eu pudesse me consertar com o Senhor, pedir perdão de todos os meus pecados e declarar de joelhos no chão que o Senhor Jesus, o teu filho amado, é o meu único, suficiente, exclusivo e eterno Salvador. Meu Pai querido, a hora é trabalhosa, o tempo é difícil, a grande hora está chegando, mas eu não serei apanhado de surpresa, porque o teu Espírito e a tua palavra já me avisou. Meu Deus da glória, o que eu te peço é que o Senhor me sustente com a tua mão forte. Me segura, Senhor, com a tua mão poderosa. Não me deixe cair. E se eu cair, me levanta, Senhor. Não me deixe desistir, nem voltar atrás, mas me sustente com o teu Espírito. Vem agora, Senhor, com a tua virtude e com o teu poder, e repouse sobre mim. Vem, Senhor, me fortalece agora na minha fé. Opera, Senhor, no meu coração, na minha alma, no meu entendimento e nas minhas forças, porque eu quero te servir inteiramente, 100%. Me ajude, meu Deus, e me guarde, e reserve o meu lugar no arrebatamento da tua igreja. Me guarda, Senhor, para aquele dia, em nome de Jesus, assim seja feito. Amém.
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aquela pobre velhinha acordou pela manhã, sentindo muito frio. E ela estava com muitos agasalhos e com meias nos pés, mas ela tremia de frio. Ela pensou, velho sente muito frio. Aí ela olhou pela janela do seu barraco e viu que de fato estava muito frio lá fora. Aí ela fechou o máximo que podia aquela janela, mas ondas frias entravam pelos vãos das tábuas do barraco. E ela tremia. E ela estava com fome. Morava sozinha naquele barraco em cima do morro. E ela foi até aquele armáriozinho que servia de despensa e abriu e não viu nada para comer. Pegou uma latinha de mantimentos onde costumava guardar farinha, mas só pelo peso ela sentiu que a lata estava vazia. Mesmo assim, abriu para ver se tinha um pouquinho lá dentro, quem sabe. Mas não dava nem uma colher, não tinha nada, nada, nada. Aí ela fechou a lata e pensou, eu vou voltar para a cama e descansar mais um pouquinho, assim eu engano a fome. Aí ela ficou deitada, estava frio, se cobriu o máximo que pôde, mas a fome foi aumentando e ela não conseguia dormir porque estava com fome. Ontem já não tinha jantado. Ela precisava comer alguma coisa. Aí ela teve uma ideia. Por ser uma cristã fervorosa, ela pegou uma panelinha velha de alumínio, e encheu com água do filtro e colocou no fogão. Acendeu o fogo e começou a ferver aquela água. Aí ela abriu ali mais uma vez o armáriozinho e pegou o sal e jogou o sal dentro da água, como se estivesse temperando. Ela pegou aquela latinha de farinha, abriu e despejou o que podia. Mas olha, não caiu nada, era farelo mesmo e muito pouco, que ficou boiando na água que ela fervia. Aí ela guardou a latinha, foi ao pé da sua cama, ajoelhou-se e começou a orar. E ela dizia, meu Deus, o Senhor nunca me desamparou. E eu nunca cheguei a esse ponto. Meu Deus, olha lá no fogão. Estou fervendo a água. Já pus até o sal. Só falta a farinha. Manda a farinha para mim, Senhor. Faz a farinha aparecer lá naquela panela. Faz, Senhor. E ela ficou debruçada ali orando. Orou 5 minutos, 10 minutos, 15 minutos, 30 minutos, 1 hora. E ficou orando ali de joelhos. E pedindo, meu Deus, manda a farinha para aquela panela. Me sustenta, Senhor. E ela orou 1 hora e meia até que bateram a porta do seu barraco. Aí ela parou de orar e escutou outra vez. Aí ela se levantou com os ossos doendo. Se levantou com dificuldade. E com seu chinelinho, com a sua pantufa, foi caminhando devagarinho. E mais uma vez bateram a porta. Já vou! Tô indo! Aí quando ela abriu a porta do barraco, tinha uma menina. Uma menina com uma sacola na mão. Uma menina pobre também, que morava também naquele morro. E ela disse para a senhora, minha senhora, já tem mais de 1 hora e meia que o meu pai está dizendo, leva essa farinha lá para aquela mulher, leva essa farinha lá para aquela mulher. E eu vim trazer para a senhora, meu pai está até brigando comigo,
Ele queria que eu viesse rápido trazer essa farinha. Olha, não sei porquê, mas ele mandou trazer essa farinha para a senhora. Aí a velhinha levantou as mãos para os céus e começou a dizer: obrigado, meu Deus. Obrigado, Senhor. A tua palavra diz que o Senhor nunca desampara aqueles que te buscam. Obrigado. E a menininha ficou olhando, não entendendo nada. Aí a velhinha disse: vem, minha filha, vem aqui ver uma coisa que você nunca mais vai esquecer. E introduziu a menina no barraco e mostrou: tá vendo, minha filhinha? Ó, tá vendo essa água fervendo aqui? Eu coloquei essa água fervendo, coloquei o sal e fui orar. E comecei a dizer para Deus: Deus, a água está fervendo e já tem sal, já está temperada, só falta a farinha, manda a farinha. Foi isso que aconteceu, minha filha. Deus incomodou o seu pai para me mandar essa farinha. Daqui logo essa farinha. Aí pegou a farinha e despejou dentro da água e fez aquele angu. Ficou muito bom. Aí a menina disse: mas o meu pai falou que é para dar isso daqui também para a senhora. E olha só, um pedaço de carne seca. A mulher disse: Deus é bom demais. Pedi só a farinha e ele me mandou até a mistura. Oh, minha filha, Deus te abençoe. Pode dizer para o seu pai que as bênçãos não faltarão para a sua casa. E não faltaram mesmo. Aquele homem que foi incomodado por Deus para mandar a farinha trabalhava por conta própria e na mesma semana fechou um grande negócio e pôde até comprar uma casa melhor e mudar do morro. Mas também aquele homem nunca se esqueceu que as bênçãos vieram na sua vida quando ele sentiu no coração de socorrer aquela pobre viúva necessitada. E toda semana ele mandava farinha para ela. E toda semana Deus mandava bênçãos para a sua vida. Esta palavra, esta ilustração do reino de Deus que você está ouvindo, confirma o que disse o salmista Davi quando já estava velho. Está escrito no Salmo 37, versículo 25, está escrito assim: fui moço e agora sou velho, mas nunca vi desamparado o justo, nem a sua descendência a mendigar o pão. Está vendo só? A velhinha não precisou sair na rua de porta em porta pedindo, não. Deus enviou o seu sustento, porque Deus nunca desampara o justo e nunca sua descendência vai mendigar o pão. E o versículo 26 diz assim: compadece-se sempre e empresta, e a sua descendência é abençoada. Este versículo valeu para o doador da farinha, que teve a sua vida grandemente abençoada. Confie no Senhor teu Deus e jamais você precisará mendigar o pão. Compadeça-se sempre e atenda o pobre, o necessitado, a viúva, o órfão, o menino de rua, a pessoa que está pobre, a pessoa que está necessitada. Socorra sempre e Deus sempre abençoará a tua vida e a tua.

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3: Pegue o Evangelho e abra em Mateus capítulo 13, versículo 11. Evangelho segundo Mateus, capítulo 13, versículo 11. Veja se ao teu lado tem alguém sem a palavra de Deus e divida com a pessoa esta leitura. É uma declaração do Senhor Jesus. Já acharam? Evangelho segundo Mateus, capítulo 13, versículo 11. Traz a seguinte resposta do Senhor Jesus: "Porque a vós é dado conhecer os mistérios do reino dos céus, mas a eles não lhes é dado." Forte essa palavra, hein? Olha o que Jesus está dizendo, eu vou repetir. "Porque a vós é dado conhecer os mistérios do reino dos céus, mas a eles não lhes é dado." Eu vou ler mais uma vez, e você que está comigo aqui na sede da Paz e Vida, repete em seguida. Vamos lá. Porque a vós é dado conhecer os mistérios do reino dos céus, mas a eles não lhes é dado. Amém? Você acredita que Jesus fez essa declaração? Quem acredita? Crê mesmo? Então desocupe as tuas mãos e vamos dar a melhor salva de palmas para a palavra do Senhor. E enquanto você aplaude, abra a tua boca e diga: "Glória ao teu nome, Senhor." Isso, coisa linda. De novo, glória, glória, glória ao teu nome. Levante os olhos aos céus. Diga: "Glória, glória, glória ao teu nome." Vai aplaudindo, vai por tua conta, vai dando glória. Pai querido e Deus amado, abre o céu para receber todo este louvor. E sobre cada vida que te exalta, seja aqui na sede nacional, seja em outros lugares através do rádio ou da internet, meu Deus, abre o céu para receber este louvor. Derrama a tua bênção agora, derrama a tua sabedoria, dá, Senhor, através do teu Espírito Santo, compreensão e entendimento da tua palavra, e unge os lábios do pregador. Fale agora pela boca do mensageiro, envia a tua palavra com poder e autoridade, e que a tua palavra vá e produza o resultado para o qual está sendo mandada, em nome do Senhor Jesus. Diga amém, Jesus. Podem se assentar, por favor. Jesus, quando estava aqui na terra, ele pregava a palavra e sempre através de enigmas. A pessoa que é espiritual consegue discernir facilmente estes enigmas, porque eles não são complicados. Mas quando a pessoa não é espiritual, quando a pessoa é carnal, ela ouve ou lê e não compreende. E esse processo de compreensão espiritual não se consegue, não se obtém através de capacidade intelectual. Porque há muitas pessoas que têm faculdades, que têm estudos, mas igualmente não compreendem os mistérios do reino dos céus. Não se trata de escolaridade, porque se assim fosse, Jesus não teria recrutado 12 homens e dos 12, 10 eram praticamente analfabetos, semi-alfabetizados, homens iletrados. Então não se tratava de preparo escolar ou intelectual, porque isso é uma coisa dada pelo céu. A pessoa recebe. Quando a pessoa é puramente carnal e não se interessa verdadeiramente pelas coisas espirituais, ela, por mais que queira, não vai conseguir entender. Tem que haver uma passagem. E através desta passagem, a pessoa se torna sábia, douta. Foi isso que aconteceu, por exemplo, com o apóstolo Pedro, que era o mais ignorante, talvez, do grupo, e se tornou um dos mais doutos, a ponto de as pessoas estudadas ouvirem suas pregações e dizerem: como que ele sabe estas coisas sem ter estudado? E se você, só por curiosidade, ler no Novo Testamento as cartas de Pedro, você vai ficar assim impressionado com as coisas que ele escreve. Você vai ficar admirado até o ponto de questionar: será que este homem era realmente um simples pescador galileu, um semi-analfabeto? Porque é impressionante a capacidade que ele recebeu de Deus. Portanto, essa declaração do Senhor Jesus é a pura realidade. Olha aqui, ó. Porque a vós é dado conhecer os mistérios do reino dos céus. Ou seja, o conhecimento dos mistérios do reino dos céus é uma coisa dada por Deus. Não é uma coisa conseguida pelo próprio intelecto. É algo que vem de Deus, é um presente de Deus, assim como a salvação é um presente de Deus. Assim como o batismo com o Espírito Santo e com fogo também é uma dádiva de Deus. Essas coisas não são recebidas porque alguém merece. Mas se a pessoa não se interessa verdadeiramente pelas verdades espirituais, ela vai continuar na ignorância espiritual. Tem de haver uma busca. A pessoa tem que ir atrás do conhecimento. E o conhecimento não está em livros, nem em cursos, mas numa revelação dada graciosamente pelo nosso Deus. Quando Jesus pregava para as multidões, os discípulos também não entendiam. E Jesus compartilhava o conhecimento explicando particularmente as parábolas. Em casa, os discípulos perguntavam para Jesus: Senhor, nós não entendemos aquela pregação. Explica-nos a parábola do joio e do trigo. Ou então, explica-nos a parábola do semeador. Aí ele fazia uma transferência de conhecimento, mas que ainda não era plena. Porque Jesus estava dando conhecimento gradativamente a eles. Veja que até na última semana de vida, quando Jesus disse para os discípulos: o Filho do Homem vai subir para Jerusalém. E ele será preso, será julgado, será entregue aos gentios, que o torturarão e o crucificarão, mas ao terceiro dia ressuscitará. E os discípulos não compreendiam o que Jesus estava dizendo, apesar da palavra ser tão clara. Quer dizer que eles ainda não tinham o conhecimento pleno das coisas. Aquele Pedro que pregou no dia de Pentecostes e que foi o autor também das cartas, aquele Pedro ainda não existia. Não com o conhecimento que somente Deus poderia dar. Pedro estava como mais um no meio da multidão. Eles eram privilegiados porque andavam com Jesus, então as coisas eram explicadas. Nessa fase da vida espiritual, nós compartilhamos na igreja o conhecimento. Quando você vem aqui, se você ainda não consegue entender bem a escritura, nós vamos fazendo uma transferência, vamos passando. Mas tem que haver da tua parte uma sede de conhecer a Deus plenamente e buscar o Senhor não apenas uma vez por semana, numa reunião de domingo, mas inclusive nos outros dias, especialmente, na minha opinião, na quarta-feira. Especialmente na quarta-feira, quando nós fazemos uma busca especial do Espírito Santo de Deus. Então, a pessoa agora, na primeira fase, ela vai recebendo aquilo que a gente pode passar. E nem sempre o pregador, o professor ou o mestre consegue passar para o discípulo aquilo que ele conhece. Porque a transmissão do conhecimento também é uma coisa muito difícil. Por isso que a pessoa tem que buscar ela um treinamento especial e direto com o próprio Deus através do Espírito Santo. Jesus, ele vai revelar muitas coisas aos discípulos à base de conta-gota nesses 3 anos em que os 12 andarão com ele, mas a revelação total acontecerá somente no dia de Pentecostes. Nem depois da ressurreição eles tiveram um conhecimento total. Isso só aconteceu realmente no dia de Pentecostes, quando eles foram cheios do Espírito Santo. E há muitos mistérios de Deus que o homem natural não vai compreender nunca, porque as coisas espirituais só podem ser discernidas por uma mente espiritual. Se a pessoa tem a mente carnal, ela nunca vai entender as coisas espirituais. Eu vou te contar uma ilustração do reino de Deus, que eu não contei em lugar nenhum ainda. Vou contar aqui pela primeira vez para você. É o que eu te falei, você vem aqui, a gente vai passando, né? A gente passa o que a gente pode, mas depois você tem que buscar. Veja, o moço estava andando com seu cavalo, fazendo uma longa viagem, e aí ele escutou um barulho estranho na pata do cavalo. E ele olhou assim e viu que a ferradura na pata direita do cavalo continuava pregada, mas alguns dos cravos haviam se soltado e a ferradura estava meio para fora, então fazia um barulho estranho conforme o animal andava, e ele percebeu que o cavalo também começou a manquejar. Então, rapidamente, ele desceu da montaria e foi olhar a pata do animal e falou: poxa, escapou um cravo. Eu não posso continuar a viagem com o animal desse jeito. Mas e agora? Onde eu vou arrumar um cravo para fixar bem essa ferradura na pata do meu cavalo? Aí ele ficou pensando, e quando ele olhou em volta, ele viu no alto de um monte uma igreja cristã. Ele pensou: ali deve ter gente que possa me socorrer, me ajudar. Aí ele pegou o cavalo pela rédea e foi subindo o morrinho até chegar ali naquela igreja cristã. E ele percebeu que era uma igreja até grande para um lugar tão deserto. E ele viu no fundo do terreno daquela igreja, ele viu alojamentos e salões, outros salões. E ele viu um auditório ao ar livre, onde 2 pastores mais velhos estavam ensinando um grupo de jovens que prestavam bastante atenção, sentados ali naquele banquinho de madeira. Aí ele deixou o cavalo amarrado ali na cerca, e ele foi se aproximando vagarosamente, com timidez, e o pastor que estava ensinando interrompeu a mensagem e falou assim: meu jovem, eu já falo com você, já está acabando a reunião, por favor, sente-se aí mesmo. Aí ele sentou no banquinho de madeira, na última fileira. E em 10 minutos a reunião acabou e o pastor mais velho foi falar com ele. E ele explicou o que tinha acontecido. Aí o pastor disse assim: meu filho, tudo bem, a gente pode até arrumar a ferradura aí do seu animal. Mas olha só, já vai escurecer. Você não vai viajar de noite, né? Faz o seguinte, jante conosco hoje. E nós temos um quarto aqui, que é próprio para esses casos. Quando algum viajante precisa, a gente hospeda naquele quartinho. Então nós te arrumamos um quartinho bem asseado, uma boa cama, lençol limpinho, para você dormir essa noite. Amanhã cedo nós arrumamos aí a ferradura do seu cavalo e você continua a sua viagem, tá bom assim? Falou: poxa, mas eu não vou incomodar? De maneira nenhuma, nada acontece por acaso, foi Deus que te trouxe aqui. Você quer jantar conosco essa noite? Ele falou: para falar a verdade, eu estou com muita fome, eu aceito sim. Então ele ficou. E apesar da refeição ter sido bastante simples, era muito saborosa. E ele percebeu que os moços daquele lugar eram bem diferentes dele. Tinham uma coisa pura, uma coisa boa, que ele nunca tinha visto em outros rapazes. E ele ficou bastante intrigado com aquele grupo, aquele lugar. E depois do jantar, o pastor mais velho o levou até o aposento e falou: olha, você vai dormir aqui neste quartinho, tá bom? Aí ele olhou um quartinho bem arrumadinho, não é? Ele agradeceu e, como estava muito cansado, ele pegou no sono rapidamente. E ele já estava dormindo, porém lá pelas tantas da madrugada, ele começou a ouvir uma coisa. E ele foi acordando lentamente com aquela coisa que ele estava ouvindo. Mas era um som estranho, que ele não sabia distinguir. E ele ficou prestando atenção, que som estranho era aquele. E ele percebeu que, apesar de não entender nada, ele se sentia muito bem, dava um bem-estar nele. E ele ficou ali, aproveitando a suavidade daquele som estranho, sem distinguir o que era, e sentindo aquele bem-estar no seu corpo, e aguentou o que pôde. Aí pegou no sono de novo. De manhã ele acordou, quando ele desceu, já estava ali a mesa preparada para ele tomar um bom café da manhã, e ele se sentou à mesa, começou a comer, olhou pela janela e viu que o pastor mais velho, juntamente com dois moços, estavam ali consertando a ferradura na pata do seu cavalo. Aí ele acabou de comer rapidamente, né? Comeu mais rápido que podia. Aí foi lá fora e o pastor disse: seu cavalo está ótimo, já demos água, já demos também milho, o cavalo está bem alimentado também, a montaria está boa, a ferradura está bem fixada, agora você pode continuar a sua viagem. Aí o moço ficou todo agradecido, né? O moço falou assim: poxa, olha, vocês foram muito gentis, quem sabe um dia eu possa recompensar, hoje eu não posso fazer nada. Talvez um dia eu consiga retribuir o bem que vocês me fizeram. E o pastor disse: não, não se preocupe com isso não, está tudo certo. Pastor, mas antes de eu ir embora, eu queria fazer uma pergunta particular para o senhor. E saiu meio de lado, e ele disse: pastor, essa noite eu acordei de madrugada ouvindo um som estranho, que eu não sabia distinguir bem o que era, mas só de ouvir me fazia muito bem, eu senti uma paz muito grande. Pastor, me diz, que som que era aquele? E o pastor disse para ele: infelizmente, eu não vou poder te contar, porque você não é cristão. Ah, é, pastor? É. Ah, então tá bom, tá bom. Subiu no seu cavalo e continuou o caminho, mas pensando, o que será que era aquilo? E o pastor não pôde me contar, só porque eu não sou cristão? Aí esse moço foi lá no destino dele, os anos se passaram, ele foi bem sucedido no seu trabalho, se tornou um empresário, ganhou dinheiro, E ele comprou um carro muito bom. E ele pensou assim, já tem 10 anos que eu fui lá naquela igrejinha em cima do morro onde eu passei uma noite, e agora eu tenho condições de voltar e retribuir o favor que eles me fizeram. Será que aquele pastor ainda está vivo? Será que aquele grupo ainda está lá? E ele pegou o carro e foi. E a igrejinha continuava lá. Ele olhou e falou, poxa, mas ela parecia bem maior. Parecia bem maior há 10 anos atrás, mas é a mesma igreja. Aí ele olhou lá atrás os alojamentos e ele viu aquele mesmo pastor, um pouquinho mais velho agora, ensinando um grupo de alunos. E ele deixou o carro dele estacionado e foi se aproximando devagarinho, sentou-se ali no último banquinho, como ele sentou na primeira vez. O pastor terminou a palestra, aí ele se levantou, já era um homem bem feito. Pastor, o senhor se lembra de mim? Falou, tua fisionomia mudou um pouquinho, mas eu te reconheço pela voz. Você esteve aqui há 10 anos atrás, né? Pois é, pastor, eu agora voltei e eu gostaria de retribuir o favor que vocês me fizeram naquela ocasião. Eu sou um homem muito próspero, eu gostaria de fazer até um bom donativo aqui para a tua obra. O pastor falou, é bem-vinda, a tua doação é muito bem-vinda. Mas você não quer, já que o horário está avançado, jantar conosco outra vez e dormir naquele mesmo quarto que você dormiu há 10 anos atrás? E ele falou, poxa, seria maravilhoso. Então tá bom, você é nosso convidado para jantar. E foi a mesma refeição simples, porém muito gostosa. E o pastor, depois do jantar, o levou para o mesmo quartinho onde ele tinha dormido da primeira vez, tudo igualzinho. Poxa, ele se sentiu voltando para o passado. Muitas lembranças, não é? Aí ele deitou-se naquela cama, com a roupa mesmo que estava, e pegou no sono. Lá pelas tantas da madrugada, ele foi ouvindo um som estranho que foi despertando ele suavemente. Ele foi abrindo os olhos e aquele som estranho. Olha, aquele som estranho. Deixa eu prestar atenção para ver se eu descubro o que é. E ele ficou prestando atenção, mas o bem-estar era tão grande que ele até se esquecia de tentar entender o que era. E ele ficou ouvindo aquilo o quanto pôde, até que pegou no sono de novo. No dia seguinte, tomou o mesmo café da manhã da outra vez, se despediu do pastor e falou, pastor, conta para mim. De novo eu ouvi aquele som estranho essa noite. O que que era, hein? E o pastor disse, meu amigo, infelizmente eu não posso te contar porque você não é cristão. Tá, mas eu quero ser cristão. O que eu tenho que fazer? Ah, tem uma porta que você precisa entrar. E você tem que entrar por aquela porta. E você precisa renunciar a tudo. Se você renunciar a tudo, então você vai poder conhecer esse mistério que eu só posso contar se você se tornar um cristão. Falou, pastor, eu tenho muitos negócios lá na cidade, eu não posso renunciar. Pastor, obrigado. Pegou o carro dele e foi embora, mas que mistério. Que som estranho aquele que eu ouço e que o pastor não pode me contar. E ele voltou para a cidade e trabalhou aquela semana inteira e sempre se lembrando daquele som estranho que ele queria saber o que era e o pastor dizia, eu não posso te contar porque você não é cristão. Aí ele tomou a decisão, tem que renunciar tudo. Tá bom. Quer saber de uma coisa? Renuncio minha indústria, renuncio essa cidade, renuncio tudo. Eu vou ser que nem aqueles moços lá. Eu vou ficar sentadinho naquele banquinho aprendendo tudo que aquele pastor ensina. Eu vou voltar lá e vou dizer isso para o pastor. Aí na outra semana ele foi para lá. E ele procurou o pastor e disse, pastor, eu tomei a decisão. Eu renuncio a tudo. Eu me torno um cristão agora. Mas você renuncia ao pecado? Renuncio, renuncio a tudo. Ó, não é só coisas materiais, não. Você tem que renunciar a você mesmo, aos seus desejos, às suas vontades. Você tem que se arrepender dos seus pecados. Eu me arrependo, eu me arrependo. Agora você tem que entrar pela porta.

porta, porque a porta é estreita. Falou, tá bom. Aí ele se ajoelhou, o que eu faço agora? Agora está lá em João capítulo 1, versículo 12. Jesus disse, mas a todos quantos o receberam, deu-lhes o poder de serem feitos filhos de Deus, aos que creem no seu nome. Você quer receber Jesus agora? Eu recebo. Ah, então você vai se tornar um cristão. Eu vou orar por você agora. Aí o pastor orou por ele. E quando ele se levantou, ele se sentia um outro homem. Puxa, saiu aquele peso, aquela angústia. Ele se sentia leve. Aí ele olhou e ele viu o que era. Aquele som estranho que ele não conseguia distinguir. Aí ele ficou maravilhado, porque era algo realmente fantástico, era algo realmente sobrenatural, era uma coisa linda e maravilhosa. Você quer saber o que é? Quem quer saber o que é? Infelizmente eu não posso te contar. Porque você ainda não é cristão, fiquem todos de pé. Olha o que eu li aqui para você. E respondendo, disse-lhes: porque a vós é dado conhecer os mistérios do reino dos céus, mas a eles não lhes é dado. Somente será dada a revelação desses mistérios do reino dos céus se você se tornar um cristão. Pelo menos agora você já sabe como é que se torna um cristão de verdade. Você tem que passar pela porta. Tem que entrar por esta única porta que salva. Não tem outra porta de salvação. É uma única porta. E é uma porta estreita, pequena, porque você não consegue passar por ela levando as tuas tralhas e os teus pecados. Você não consegue passar por essa porta estreita levando o mundo nas tuas costas. Você tem que renunciar ao mundo. Tem que renunciar a si mesmo, aos desejos de prazeres, renunciar às coisas erradas que você faz. Você tem que se ajoelhar com arrependimento e receber Jesus Cristo como teu único, suficiente, exclusivo e eterno Salvador. E quando você fizer isso, você vai entrar pela porta. E se você entrar por esta porta, você vai se tornar um cristão. Aí eu mesmo vou te revelar parte do mistério hoje. Eu mesmo. Tudo que você tem que fazer é sair do teu banquinho, sair da tua poltrona, sair do teu lugar e falar: eu quero receber Jesus como meu único, suficiente, exclusivo e eterno Salvador. Aí você vai ter o privilégio dado pelo céu de conhecer os mistérios do reino dos céus. Quem aqui, ouvindo esta palavra, quer entregar a sua vida para Jesus e recebê-lo como único, suficiente, exclusivo e eterno Salvador? Quem quer? Erga a mão direita assim, bem alto. Todos que querem, todos que querem. Quer entrar pela porta? Então saia do teu lugar e vem aqui para frente comigo. Vem para cá. Quer conhecer os mistérios? Vem aqui. Isso, vem. Tem que entrar pela porta, vem cá. Isso. Vamos aplaudir ao nome do Senhor Jesus por cada vida que está chegando. Isso, venha, venha. Venha, venha. Essas pessoas estão conscientes de tudo, da renúncia, do arrependimento. Vamos aplaudir mais o Senhor Jesus. Isso, venha, venha, venha, venha, meu querido, venha, minha querida. Isso, venha. Vamos aplaudir mais, igreja. Ô, glória. Ô, glória, está chegando mais. Está chegando mais. Eu também quero chamar aqui aquelas pessoas que estão afastadas da casa do Pai. Essa igreja que eu te falei que estava num lugar deserto, é isso mesmo. Significa que você, para ir até a casa do Senhor, tem que se deslocar. Às vezes é uma viagem.
Vir aqui, por exemplo,

0: hoje não foi fácil. Alguns vieram até de cidades vizinhas. Mas esta é a igrejinha. Aqui você vai receber conhecimento. Porém, quando você passa por esta porta, você compreende que ela é muito grande. É a casa do teu Pai Celestial. Você que é filho pródigo, você que é filha pródiga, você que está sem igreja nenhuma, e eu quero que você receba também a revelação dos mistérios do reino dos céus. Quer saber que mistério é esse? Então saia do teu lugar, vem aqui para frente também. Você que está sem igreja, você que está afastado, você que está afastada, você que é filho pródigo, filha pródiga, venha, isso. Venha, não tenha vergonha não. Não precisa ter vergonha nenhuma. Não precisa ter vergonha nenhuma. Vem, aqui é a nossa casa, é a casa do Pai. Isso, vamos aplaudir mais ao nome do Senhor. Olha quanta gente vindo, vamos aplaudir mais, igreja. Veja uma coisa, se tem mais alguém que quer vir, aproveite e venha, tá? Aproveite e venha. Quando Jesus ressuscitou, eu vou te revelar o mistério agora, amém? Quando Jesus ressuscitou, ele apareceu para os discípulos e foi visto por mais de 500 pessoas durante 40 dias. Depois de ressuscitado, ele ainda permaneceu na terra 40 dias. E aí, ele subiu no Monte das Oliveiras e deu as últimas instruções para os discípulos. E era tão importante que isso que ele está falando antes de subir aos céus, ele já havia dito antes. Mas é como se ele estivesse dizendo, olha, não se esqueçam, hein? É como se ele estivesse fazendo um lembrete. Jesus disse assim, ide por todo mundo e pregai o evangelho a toda criatura. Quem crer e for batizado será salvo. Quem não crer será condenado. E estes sinais seguirão aos que crerem. Em meu nome expulsarão os demônios. Falarão novas línguas. Pegarão em serpentes. E se beberem alguma coisa mortífera, não lhes fará dano algum. E colocarão as mãos sobre os enfermos e os curarão. E aí Jesus foi recolhido lá nas nuvens. Os discípulos ficaram olhando até ele desaparecer por completo nas nuvens. E enquanto eles estavam olhando, tentando ainda enxergar Jesus no meio das nuvens, dois homens se colocaram ao lado dos discípulos e disseram assim, varões galileus, por que estáis olhando ainda para o céu? Este mesmo Jesus que entre vós foi recebido em cima nos céus, um dia há de voltar, assim como para o céu os vistes subir. Então, esse é o mistério, esse é o segredo. O segredo é você entrar pela porta e passar a viver esta vida espiritual transbordante, abundante, onde você tem autoridade para expulsar demônios, onde você tem o poder de falar em novas línguas, línguas estranhas, onde você consegue colocar as mãos sobre os doentes e eles são curados, onde milagres extraordinários passam a acontecer na sua vida e você vai ser o agente desses milagres. Mas o que que aquele moço realmente ouvia no meio da madrugada e que parecia uma coisa totalmente estranha? O que que ele estava ouvindo e não entendia, mas lhe dava um grande bem-estar? Ele ouvia os alunos daquela escola igreja, ele ouvia os alunos de madrugada orando e falando línguas estranhas. Jesus disse, os que creem em mim falarão novas línguas. 10 dias depois de Jesus ter subido aos céus, no 50º dia desde a sua morte, Jesus Cristo enviou o Espírito Santo E todos que estavam reunidos lá no cenáculo foram cheios do Espírito Santo, e a palavra do Evangelho diz que eles começaram a falar em outras línguas, conforme o Espírito Santo lhes concedia que falassem. Falar em outras línguas, línguas estranhas. O apóstolo Paulo, ele escreveu o seguinte, está lá na primeira carta aos Coríntios, capítulo 14, versículo 2. Ele escreveu assim: porque o que fala língua estranha, não fala aos homens, mas a Deus. Porque ninguém o entende. E em espírito, ele fala de mistérios espirituais. A língua estranha é o mistério que você precisa conhecer. É o algo a mais que você tem o direito por ter passado pela porta de buscar e de receber. E quando você receber esse mistério da língua estranha, você vai ficar tão maravilhado, maravilhada com a experiência, que você não vai saber nem descrever. É uma coisa tão extraordinária, um bem-estar tão grande, é uma experiência tão única, que se alguém perguntar para você o que é que você sentiu, você vai tentar explicar e não vai conseguir. Porque é fantástico. É algo maravilhoso. Amém? Agora que você é cristão, eu te contei o mistério. Então vamos nos ajoelhar aqui? Vamos nos ajoelhar? A porta é estreita. A igreja continua de pé e estende a mão na direção das pessoas que estão ajoelhadas. Mas o Espírito Santo está me mandando chamar aqui na frente pessoas que estão fracas na fé. Pessoas que estão pensando em desistir, parar. Pessoas que estão com a vida espiritual dificultada pelos problemas, e a pessoa pensa, eu não estou aguentando continuar. Vem aqui para frente, porque nós vamos orar por você, e você vai ser fortalecido, vai ser fortalecida. Isso, venha. A palavra manda orarmos uns pelos outros. Nós vamos orar e vai haver um renovo na sua vida. Você que está fraco, fraca na fé, ou está simplesmente com vontade de vir aqui na frente conosco, venha, pode vir, tem lugar para você. Pode vir, está com vontade de vir, venha, não precisa ter vergonha não. Somos uma só família, somos um só corpo, somos um só em Jesus Cristo. Nós temos que nos ajudar uns aos outros aqui. Então você que está de joelhos, coloque a mão direita sobre o teu coração. E enquanto mais pessoas estão chegando, quero falar com você que está assistindo esta mensagem. Alguém te deu um DVD e falou, assiste isso aqui, você assistiu. Ou você que está nos escutando através das centenas de emissoras no Brasil e também em Portugal, Ilha da Madeira, Cabo Verde, Angola, Moçambique, Argentina, Uruguai, Paraguai. Você que está nos escutando em outro país, inclusive também pela internet, pessoas que estão nos ouvindo na Ásia, na Europa, na América do Norte, na África, enfim, em todos os continentes. Você que está nos escutando enquanto dirige, você está ouvindo esta mensagem no seu veículo, quer conhecer os mistérios do reino dos céus? Tem que entrar pela porta. A porta é estreita. Você tem que entrar por essa única porta que salva, a porta é Jesus Cristo. Você tem que entrar por esta porta sem a tralha do teu pecado, sem a carga do mundo. Não adianta você querer entrar no reino dos céus levando o mundo com você. O mundo tem que ficar do lado de fora da porta. Só você entra no reino dos céus. Então, em nome do Senhor Jesus, você que está nos ouvindo pelo rádio, ou pela internet, ou no seu veículo, quer entregar a vida para Jesus, abra a tua boca e diga, sim, eu quero. Isso. Quem tiver condição de se ajoelhar, pessoas que estão nos ouvindo à distância, nos hospitais, nas casas, nos presídios, nos trabalhos, em toda parte, tem condição de se ajoelhar ao lado do teu rádio, ou então ao lado do teu computador, ajoelhe-se aí onde você está, coloque a mão direita sobre o teu coração. E você que está dirigindo e tomou a decisão de se entregar para Jesus, de entrar pela porta com arrependimento, não precisa parar o veículo. Coloque a mão direita sobre o teu coração e ore conosco agora. Todos que estão de joelhos, todos que estão de joelhos, orem assim comigo, meu Deus e meu Pai. Diga com fé: meu Deus e meu Pai, eu quero que o Senhor me dê o privilégio de conhecer, de receber a revelação dos mistérios do reino dos céus. Eu quero que o Senhor me dê este conhecimento. Me dê agora graça, sabedoria, unção e poder, porque eu estou de joelhos pedindo agora o perdão sincero dos meus pecados. Eu peço ao Senhor: apague as minhas iniquidades e confirma o meu nome. Escreva o meu nome no teu santo livro, o livro da vida, e não permita que o meu nome seja arriscado do teu livro. Meu Deus da glória, a partir de agora, eu quero ser um cristão de verdade, e é por isso que eu declaro que Cristo é o meu único, suficiente, exclusivo e eterno Salvador. E eu quero viver neste mundo desfrutando a abundância espiritual do reino dos céus. Eu quero conhecer os teus mistérios e quero viver nesta vida aguardando o retorno, a segunda vinda do meu único Salvador, o meu Senhor Jesus. A única porta que salva, esta porta pela qual eu entro pela fé, tendo a igreja como testemunha, tendo o céu como testemunha e até o inferno como testemunha. Hoje a minha vida é totalmente consagrada e entregue ao Senhor Jesus para todo sempre. Amém.
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4: O homem estava atrasado para o trabalho. Ia dirigindo seu carro nervosamente, cortando todo mundo. Aí ele está atravessando um viaduto e está do lado direito da pista. E no final do viaduto, tem uma curva para a direita e outra curva para a esquerda. O caminho dele seria a curva da esquerda. Olha só, ele está acabando de atravessar o viaduto e ele está com muita pressa. E resolve virar à esquerda. Não deu seta, não deu qualquer sinal e fez isso sem olhar para trás. E veja só o que aconteceu. Bateu na lateral de um outro carro. Aí ele foi obrigado a parar. O outro carro também parou. E ele desce com a maior cara de pau e diz pro motorista: "Ô, meu amigo, você não olha para onde anda?" E o camarada diz: "Peraí, você bate no meu carro e ainda vem me chamar a atenção?" "Eu bati coisa nenhuma, você que me deu a fechada lá." E o outro disse: "Peraí, eu ia virar para a direita. O senhor de repente sai para a esquerda e bate no meu carro?" "É, mas a culpa foi sua. O senhor devia ver que eu ia virar para a esquerda." "Não, mas quem é que vai pagar o prejuízo?" "Eu não vou pagar prejuízo, coisa nenhuma. Procure a justiça." Entrou no seu carro e foi embora. O outro motorista anotou a placa e pela placa localizou o autor aí da trombada. Entregou a causa para um advogado que entrou na justiça, requerendo a reparação do prejuízo. E quando ele foi intimado e teve que comparecer no tribunal, ele ficou muito nervoso. "E agora? Agora estou frito. Agora eu vou ter que pagar o prejuízo e pagar o advogado. Bom, e vou ter que contratar um advogado para mim também. Olha a despesa aumentando, mas eu tenho que me defender." E ele pegou um advogado lá de última hora e foi para a audiência. Ele estava muito nervoso. Mas quando ele entrou para a audiência, quando ele se sentou daquele lado que é o dos réus e olhou para o juiz, ele achou o juiz meio familiar. Ele começou a olhar para o juiz e quando o juiz abriu a boca, ele teve a certeza: "Aquele juiz foi meu colega de escola. Ele vai me reconhecer. Ah, ganhei essa causa. O juiz é meu amigo. Com certeza o juiz vai julgar a meu favor. O juiz vai me reconhecer." Aí o juiz examinou os autos do processo, conferiu ali com o trabalho da perícia. O advogado da outra parte era muito bom. Tinha testemunhas depondo contra o réu e não deu outra. O juiz fez uma cara assim meio séria e olhou para o réu, olhou fixamente no réu. Aí deu um sorriso, reconheceu o réu naquela hora. Aí o réu pensou: "Ah, ele estava com a cara feia, mas agora já melhorou. Eu acho que agora o juiz me reconheceu." O juiz, sorrindo, disse: "O senhor está condenado a reparar os danos do veículo, inclusive a pagar as custas processuais e os honorários advocatícios. Sessão encerrada. E fazendo isso, o juiz se levantou e foi para sua sala, sem olhar na cara de ninguém. O réu ficou decepcionado. Ele pensava consigo mesmo: puxa vida, o juiz me reconheceu. Fomos grandes amigos de infância, estudamos juntos. E esse juiz não me favoreceu em nada, me condenou. Que belo amigo ele foi. Que decepção. Agora vou ter que pagar o conserto do carro. Eu vou ter que pagar o advogado e as custas processuais. Poxa, o juiz podia ter facilitado para o meu lado. Ele não foi meu amigo coisíssima nenhuma. Só porque hoje ele é um juiz, está se achando muito importante. Aí ele consultou o advogado disse: olha, se o senhor quiser, eu posso até recorrer, mas vai custar mais. O senhor vai ter que me pagar para recorrer, para apelar. Mas quer saber, com franqueza, a minha opinião? É perda de tempo. Essa é uma causa perdida. Cedo ou tarde o senhor vai ter que pagar as custas, o prejuízo e tudo mais. Aí o réu ficou pensando: é, bobagem. Não vou recorrer coisa nenhuma. É melhor eu pagar esse prejuízo. Mas eu estou decepcionado com o juiz. E ele saiu assim triste, arrasado, com raiva. Mas quando ele sai da sala, ele encontra o juiz no corredor, todo sorridente. Ô, Mauro, meu grande amigo, que saudade. Dá um abraço aqui, Mauro. Aí ele: é, você me reconheceu, né, doutor Arthur? Me reconheceu, excelência. Muito obrigado pela ajuda que vossa excelência me deu lá dentro, me condenando sem piedade. Desculpe, hein? Mas que belo amigo você me foi. Aí o juiz olhou para o Mauro e disse: Mauro, rapaz, eu gosto de você. Tenho saudade daqueles tempinhos. Eu tinha que te condenar, porque você estava totalmente errado. E a lei manda que quem está errado, que repare o prejuízo a quem foi causado. Eu tinha que te condenar, as provas estavam todas contra você. Mauro, não fique chateado. Eu não tinha outra saída, não. A lei te condenou. As provas também. Eu tive que agir com justiça. Eu não posso te ajudar porque você foi meu amigo de infância. Eu tive que te condenar. E o Mauro continuava com a cabeça baixa, assim meio enfesado. Aí o juiz enfiou a mão no bolso e tirou a carteira. Ô, Mauro, como juiz eu tive que te condenar. Mas como teu amigo, aqui, ó. Ao dinheiro para você pagar o conserto do carro do autor. E aqui tem dinheiro suficiente para você pagar as custas e os honorários advocatícios. Mas eu não posso aceitar, que é isso? Não, mas eu sou teu amigo. E como teu amigo, eu estou te ajudando agora. Aí o Mauro abraçou o juiz e disse: você é meu amigão, você é muito amigo meu, obrigado, desculpe eu ter pensado mal de você, desculpe. E deu aquele abraço carinhoso. Ficou feliz da vida e aceitou o dinheiro, porque ele não tinha como pagar as custas. A nossa vida aqui na Terra é idêntica. O tempo todo não percebemos e estamos causando prejuízo a alguém. E nós somos obrigados a reparar o prejuízo. Jesus disse: entre em acordo com teu adversário enquanto estás com ele no caminho para o tribunal, para que não aconteça que o juiz te entregue para o carcereiro e o carcereiro te encerre na prisão. Então nós temos que reparar os nossos danos com os nossos semelhantes. Temos que corrigir as nossas dívidas aqui na Terra, porque senão nós vamos levar esta dívida para o grande juiz. E o grande juiz, ele julga com justiça e condena mesmo. Mas olha só, ao mesmo tempo que ele é o justo juiz, ele também é o nosso advogado, e Ele é aquele que providenciou os meios para pagar a nossa dívida. E Ele não paga nem com ouro, nem com prata, mas com Seu sangue precioso. Você tem dívidas que não pode pagar, acredite nisso. O justo juiz vai te condenar, mas se você confiar que o juiz é teu amigo, isto é, se você também for amigo do juiz, então com certeza ele vai pagar a tua dívida e você não entrará em condenação. Veja o que está escrito na primeira carta do apóstolo João, capítulo 2, versículo 1. Está assim: meus filhinhos, estas coisas vos escrevo para que não pequeis. E se alguém pecar, temos um advogado para com o Pai, Jesus Cristo, o justo. E Ele é a propiciação pelos nossos pecados, e não somente pelos nossos, mas também pelos de todo o mundo. Jesus Cristo já pagou a dívida de todo mundo. Se você se tornar amigo de Jesus, você vai escapar de toda a condenação. Não resta dúvida que o justo juiz, que é Deus, vai condenar, mas pelo sangue de Jesus, o justo de Deus, você tem a propiciação de todos os seus pecados. E se você ainda não é amigo de Jesus, torne-se agora. Receba Jesus Cristo, Filho de Deus, neste momento, como teu único, suficiente, exclusivo e eterno Salvador, e o sangue de Jesus te purifica de todo pecado.

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4: Segundo o livro de Reis, capítulo 8, eu vou ler o versículo 4. Muito forte o que você vai aprender agora. Segundo livro de Reis, capítulo 8, versículo 4. Tem alguém perto de você sem a palavra de Deus? Procure dividir a leitura para que ela leia, acompanhe o que está escrito. Diz assim: "Ora, o rei falava a Geazi, moço do homem de Deus, dizendo: Conta-me, peço-te, todas as grandes obras que Eliseu tem feito." Para quem não sabe, Eliseu foi um grande profeta, sucessor de Elias. Realizou o dobro dos milagres de Elias. Porque quando Elias estava para ser arrebatado numa carruagem de fogo até o céu, o Eliseu disse assim: "Eu quero porção dobrada do teu espírito." Ele recebeu aquela porção dobrada. Ele fez o dobro dos milagres do seu mestre, que era o profeta Elias, grande homem de Deus. E o próprio Eliseu se tornou, como você vê aqui, ó, homem de Deus. E ele tinha agora um ajudante chamado Geazi. E o Geazi andava com o profeta Eliseu por toda parte. O Eliseu ia fazer a obra de Deus em todas as cidades, aldeias, vilarejos. E o Geazi ia junto, como assistente e aprendiz. E aí o Geazi está no palácio do rei de Israel. E o rei de Israel pede que Geazi conte as grandes coisas que o profeta Eliseu tem feito. Vou reler, escute. "Ora, o rei falava a Geazi, moço do homem de Deus, dizendo: Conta-me, peço-te, todas as grandes obras que Eliseu tem feito." Ô Geazi, conta para mim. Conta aí. Eu vou ler mais uma vez esse versículo. E cada pessoa que está comigo aqui na sede da Paz e Vida repete em seguida. Vamos lá. "Ora, o rei falava a Geazi, moço do homem de Deus, dizendo: Conta-me, peço-te, todas as grandes obras que Eliseu tem feito." Amém? O rei está pedindo para o Geazi pregar para ele, através dos milagres que Eliseu operou e que Geazi foi testemunha. Porque o Geazi acompanhava o homem de Deus por toda parte. Era testemunha ocular daqueles milagres. Então, o Geazi vai contar. Amém? Quem acredita que que o que eu estou lendo aqui de fato aconteceu. Levante a mão. Então vamos dar para esta palavra a melhor salva de palmas que já se ouviu neste lugar. A melhor salva de palmas em tempos de pandemia. Surpreenda o céu. Isso, aplauda. Diga glória, glória, glória ao teu nome. Isso, vai aplaudindo e glorificando. Você que está assistindo pela TV, ouvindo pela rádio, ou pelo youtube.com/jorribe, junte-se a nós aqui em São Paulo. Glorifique a Deus conosco agora. Aplauda e dá glória também. Em toda parte, em toda parte. Tem alguém glorificando. Continua, continua, abre a boca. Diga glória ao teu nome, Senhor. Continua, continua, não pare. Pai bendito, está vendo estas palmas e ouvindo estes louvores, são para a tua glória. O Senhor é digno de toda honra, de todo louvor e de toda glória. Então, meu Deus, sobre cada vida que te glorifique em toda parte, derrame a tua bênção, a tua virtude, o teu poder. Pai querido, a tua palavra vai ser pregada agora. Vem com teu espírito. Tome a boca do pregador, tome os lábios do mensageiro. Envia a tua palavra com poder e autoridade. E que a tua palavra vá, percorra toda a terra e prospere naquilo para o qual está sendo enviada. Em nome de Jesus, diga amém, Jesus. Poder se assentar, por favor. Então, o Geazi está lá no palácio do rei de Israel, e o rei pede para o Geazi: me conta aí os grandes feitos do homem de Deus, o profeta Eliseu, os milagres que você testemunhou. Me conta, por favor, eu estou te pedindo, me conte. E o Geazi começa contando um caso que ele foi testemunha. Ele diz assim: sabe, rei, o profeta Eliseu um dia foi para a terra de Sunem, e a gente estava passando e estávamos com fome e com sede. Aí o profeta viu uma casa muito imponente e resolveu pedir pão e água ali. E toda vez que a gente passava por aquele lugar, o profeta Eliseu ia naquela casa imponente, batia palmas e pedia pão e água, e a dona da casa, que era uma mulher muito rica, mandava trazer muitas coisas para a gente, não só pão e água, trazia frutas secas, trazia castanhas, trazia tâmaras, trazia uvas fresquinhas, suco, enfim, trazia muita comida, carne, queijo. A gente era muito bem tratado lá. Toda vez que o profeta Eliseu passava em Sunem, ele batia na porta da casa daquela mulher, e o rei ouvindo. E daí? Bom, um dia o profeta Eliseu parou lá para pedir comida, e a dona da casa mandou a gente entrar. A gente nunca tinha entrado. E ela e o marido nos mostraram um aposento no fundo, junto ao muro, recém-construído. Era um quarto grande. A gente tinha que subir uma escada. Nós subimos a escada. Quando nós olhamos, o quarto era de primeira, porque a mulher e o marido eram ricos. E eles mandaram construir aquele quarto, colocaram uma bela cama, colocaram uma escrivaninha muito boa, uma cadeira e uma lamparina. E disseram: olha, profeta, quando você estiver passando por aqui, ao invés de comer e continuar a viagem, repouse, se alimente. Aqui tem água para lavar os pés, tem água para lavar as mãos, tem água para beber, tem comida. Olha quanta comida nós deixamos aqui preparada. Então você pode descansar, e se quiser estudar a palavra à noite, tem essa lamparina em cima dessa escrivaninha que a gente preparou aqui. Experimenta essa cadeira. O profeta ficou muito feliz, sabe, rei? Muito contente mesmo. E nós descobrimos que aquele casal, apesar de muito rico, ter muitas terras, muitos empregados e uma bela casa, eles não tinham filhos. E o profeta Eliseu, agradecido, me mandou chamar aquela mulher rica, e ela parou na porta daquele quarto, e o profeta disse para ela: daqui ao tempo de uma vida você vai abraçar o teu filho. E a mulher não acreditou, e ela ficou emocionada, ela até chorou. Ela dizia: profeta, não brinca comigo não, porque o sonho dela era ser mãe. E rei, vou falar uma coisa, viu? Nós continuamos a viagem. Quando voltamos ali, a mulher, ela já tinha um filho profetizado, do jeito que o profeta disse. Ela recebeu aquele milagre, e aí o tratamento na casa melhorou muito, muito mais do que já era. Quando a gente passava em Sunem, naquele quarto, tinha cama para mim, tinha cama para o profeta, escrivaninha, cadeira, mesa, água, frutas, comidas, carnes, queijos, sucos, tinha de tudo, uma fartura, não dava nem vontade de ir embora. Mas aconteceu, sabe, rei, que depois de alguns anos, o menino, aproximadamente com uns 8 anos de idade, ele estava com o pai vendo a colheita no campo, e aquele sol forte deu na cabeça do menino. O menino ficou doente e morreu no colo da mãe. Aquela mulher pegou o filho morto e, ao invés de chorar, carregou o cadáver até o quarto que ela tinha construído e colocou o defuntinho na cama que o profeta Eliseu dormia. E ela pessoalmente foi chamar o profeta Eliseu, que estava lá no Monte Carmelo, na sua barraca, na sua tenda. O profeta foi até lá, viu o menino morto, e a mulher chorando agora e dizendo: eu pedi esse filho, eu pedi para ser mãe, por que que me deu filho para tirar agora? Eu quero meu filho de volta. Aí, rei, o profeta Eliseu começou a clamar a Deus e dizer: Senhor, ela nos trata tão bem, ela sustenta a tua obra. O Senhor deu filho para quê? Para tirar depois? Aí o profeta se deitou em cima do defunto para aquecer a carne dele, boca com boca, olhos com olhos, mão com mão. A carne do defunto aqueceu, mas ele continuou morto, porque estava gelado, mas agora a carne aquecida, mas continuou morto. O profeta desceu a escada, circulou na casa, voltou e fez isso 7 vezes. Na 7ª vez, o menino deu 7 espirros, abriu os olhos e ressuscitou. O rei arregalou os olhos e falou: o quê? O morto voltou à vida? O rei não acreditou muito, achou que era história, né? De gente que gosta de contar mentira, porque era mirabolante demais aquilo. Como assim? Como assim? O rei perguntava. O menino estava morto mesmo? Morto, rei. O menino morreu lá em Sunem. A mulher foi chamar a gente lá no Monte Carmelo. Nós viemos do Monte Carmelo. Já tinha horas que o menino estava morto, pálido, gelado. O profeta Eliseu ressuscitou o filho daquela mulher. Tinha que ver a alegria dela. Tinha que ver a alegria daquela mãe com o filho ressuscitado. E cadê a mulher? Ah, sabe o que acontece? Há alguns anos atrás, mais ou menos 7 anos atrás, o profeta Eliseu chamou a mulher e disse para ela o seguinte: Deus me mostrou que ele chamou a fome na terra, e essa fome vai durar 7 anos. Pega a sua família e vai peregrinar em outra terra mais fértil, porque a fome aqui será grave. E ela assumiu, rei. Nunca mais tivemos notícia. Nunca mais vimos. Tem 7 anos que a gente não ouve mais falar dessa mulher. O rei ficou olhando para o Geazi, né? Mas olha como Deus trabalha. Justamente naquela ocasião, a mulher que estava peregrinando na terra dos filisteus Volta com um filho que agora é um moço. Já é um rapaz alto. Já é um moço. Ela volta para a casa dela. Só que ela não consegue entrar naquela casa tão bonita que ela tinha, porque a casa foi invadida. Pessoas de fora invadiram a casa. E as terras que eram dela e do marido, pessoas de fora vieram, invadiram e tomaram posse. Ficaram plantando, criando gado, construindo casa lá dentro, morando de graça, nas terras que eram dela. E a mulher não tinha permissão dos invasores para entrar naquilo que era dela. O que essa mulher desesperada fez? Eu vou falar.

justamente naquela hora, a mulher chega com um moço do lado dela, e o Geazi diz: "Ei, que incrível! A mulher que eu estou falando é essa daí! E esse rapaz do lado dela só pode ser o filho dela, é seu filho?" "É o meu filho." "Olha aí, rei, o filho que o profeta ressuscitou é esse moço." "Rei, isso está me parecendo uma combinação, uma armação. Esse Geazi, ó, está me parecendo uma armação. Chu, deixa eu interrogar essa mulher." "Pois não, senhora, o que a senhora quer?" "Rei, eu fiquei fora do nosso país 7 anos. Eu era uma mulher rica, morava em Sunem, numa bela casa. Meu marido tinha muitas terras, nós tínhamos muitos empregados. E o profeta Eliseu me avisou que ia vir 7 anos de fome na terra. Ele falou para eu peregrinar por aí. Ou seja, eu escapei da crise. Só que eu voltei agora para minha casa e eu não consigo entrar porque a minha casa foi invadida. As terras minhas e do meu marido foram ocupadas e os invasores estão lá. Eu não posso nem entrar na minha própria casa. Eu vim pedir ao rei que me faça justiça." "Espera aí, mas espera um pouquinho. Eu estou interessado em outra história agora. A senhora não podia ter filhos?" "Não, não podia ter filhos." "Mas como que a senhora teve esse filho?" "Ah, o profeta me disse: daqui ao tempo de uma vida eu vou abraçar meu filho, e a palavra se cumpriu. Meu filho nasceu, é esse moço aqui." "E é verdade que o teu filho morreu?" "Morreu. Rei, ele morreu, que desespero que me deu. O meu filho morreu quando ele tinha uns 8 anos de idade. E eu fiquei desesperada, fui procurar o profeta Eliseu, ele estava lá no Monte Carmelo. Ele veio, ele se deitou sobre o meu filho morto, fez isso várias vezes, e o meu filho ressuscitou. É esse moço aqui, ó. Esse moço voltou à vida." O rei falou: "É mesmo?" Aí ele conferiu o testemunho do Geazi, que não era armação, que não era invenção, que era tudo de verdade. Você sabe que na Paz e Vida esse tipo de coisa também acontece? A pessoa chega aqui para contar um testemunho que foi curada de AIDS, a pessoa fala: "Ah, duvido, vai. AIDS não tem cura. É armação, tudo combinado." Tem gente que desconfia, né? Pessoa chega aqui dizendo que era paralítica, ou que era surda, ou que tinha câncer, ou que tinha problemas de invalidez e foi curada. Quem assiste fala: "Ah, isso é armação, tudo combinado." Eu vou te falar uma coisa: de fato, tem uma coisa combinada, mas não é entre nós, é uma coisa combinada com Deus. Deus combinou conosco que nós podemos falar e Ele vai cumprir, podemos prometer e Ele vai fazer. Eu me preparei para tudo na vida. Eu sou publicitário, amo a publicidade, fui um publicitário bem sucedido, sou advogado também. Eu estudei para tudo nessa vida. Eu sou um autodidata, eu desenho, eu pinto, eu gosto de muita coisa, eu faço muitas coisas, eu tenho bastante habilidades, mas eu nunca pensei em ser pregador do Evangelho. Nunca. Nunca foi meu plano, nunca foi meu sonho. Quando eu tinha 40 anos de idade, Deus tocou forte no meu coração para eu largar a publicidade, largar tudo e pregar o Evangelho. Aí eu orei a Deus. Eu falei: "Tá. Tá bom. Só que tudo que eu prometer para o povo, o senhor vai ter que fazer." Deus falou: "Combinado." Então está tudo combinado aqui na Paz e Vida. Deus já combinou conosco. E eu estou dizendo que você vai recuperar tudo aquilo que te tomaram, tudo aquilo que você perdeu. Você vai recuperar sua saúde, você vai recuperar sua paz, você vai recuperar sua família, você vai recuperar a alegria de viver, você vai recuperar o teu emprego, você vai recuperar tua carreira, você vai recuperar os teus negócios, você vai se recuperar das dívidas.
Porque esses

0: Tá combinado sim, mas é com Deus. Agora, a gente não combina com as pessoas em particular, vai lá e fala isso, não. Isso não. O rei, quando ouviu o testemunho da mulher e viu aquele moço ao lado dela, e era tão autêntico o negócio que o rei acreditou. O rei acreditou no testemunho do Giase e no testemunho da mulher, e ele olhava aquele rapaz que voltou dos mortos. Olha que coisa maravilhosa. O que o rei fez naquela hora? Então me diga o que a senhora quer. O que a senhora veio fazer aqui no meu palácio? Qual é a sua petição? O que a senhora quer que eu faça? Eu quero de volta o que é meu. Eu quero a minha casa de volta. Eu quero as minhas terras de volta. E eu quero que o senhor retire os invasores das minhas terras. Retire os invasores da minha casa. Eu quero recuperar o que é meu. Eu não aceito que roubem aquilo que é meu e do meu filho. Chama o eunuco aqui. Chamou o eunuco, que era um fortão ali do reino e que mandava na tropa do exército, que era um eunuco poderoso. Chama o eunuco aqui. O eunuco entrou e o rei nomeou aquele eunuco. E veja comigo o versículo 6. Estou no segundo livro de Reis, capítulo 8, versículo 6. E o rei perguntou à mulher, e ela lhe contou, quer dizer, contou a vida toda, e contou o pedido dela. Então o rei lhe deu um eunuco. Ó detalhe, minha gente. O rei lhe deu um eunuco. Bota um traço debaixo do deu. Porque o rei não está só dizendo vai com ela. Lhe deu um eunuco dizendo: faze-lhe restituir tudo quanto era seu. Acompanhe, por favor, isso é forte. Faze-lhe restituir tudo quanto era seu e todas as terras, e todas as rendas das terras, desde o dia em que deixou a terra até agora. Atenção. O rei não está dizendo apenas que ela vai recuperar a casa e as terras. Já seria uma grande restituição. Mas aqueles 7 anos que ela ficou fora do país e que os invasores entraram e se aproveitaram, plantaram, criaram gado, construíram, moraram de graça. O rei está dizendo: eunuco, faça com que ela seja restituída em tudo e todas as rendas da terra. Quem ocupou a terra dela durante esses 7 anos, faça um levantamento, veja quem é, porque vai ter que pagar o aluguel para ela. Todas as rendas desses 7 anos, ou seja, aquilo que estava perdido. O que Deus fala, minha gente, utilizando o profeta Joel para se comunicar conosco? Deus disse assim, está lá no capítulo 2, versículo 25: e restituir-vos-ei os anos que foram consumidos pelo migrador, pelo cortador, pelo devorador e pelo destruidor. Eu restituirei os anos que foram consumidos. O que essa mulher está recebendo? A restituição daquilo que era dela por direito, mais os anos que foram consumidos pelo migrador. Quem era o migrador ali? Minha gente, o migrador, quando Deus usou essa linguagem figurada, o migrador na lavoura é um gafanhoto que vem de milhares de quilômetros longe. Ele entra na terra, ele é um migrador, ele vem de fora, ele migrou para aquela terra. E aí ele começa a consumir tudo o que está na terra. Isso na lavoura. Quando Deus usou essa linguagem figurada, Quem é o migrador? O migrador é um espírito que vem de fora e acaba trazendo pessoas para tirar tudo que é seu. Você estava, por exemplo, para receber um aumento de salário, o aumento de salário vai para outra pessoa. Você estava para receber uma promoção, a promoção vai para outra pessoa. Você estava para receber um cargo maior de confiança ou qualquer outro negócio, né? Na sua empresa, no seu comércio, na sua loja, na sua oficina, e vem alguém de fora, trazido por esse espírito migrador, e pega aquilo que deveria ser seu. Por exemplo, você tem uma oficina mecânica na rua, é a única oficina mecânica na rua. Aí, de repente, aparece alguém que abre uma oficina mecânica na mesma rua e leva a sua clientela. Começa a fazer outros orçamentos mais em conta, começa a dar promoções e você vê a tua freguesia desaparecer. Aquilo que era seu vai sumindo. Então, o que aconteceu com essa mulher? Primeiro, veio o migrador, tirou tudo que era dela. O migrador, os empregados antigos, os vizinhos das outras terras, pessoas que viram que a terra parecia abandonada, resolveram também se apossar dela. Pessoas que vieram de fora tiraram tudo da mulher. E aí ficaram lá consumindo o fruto da terra, acabando com a terra dela, acabando com a casa dela, detonando a casa dela. Você acha que eles estavam conservando a casa? Eles usavam e transformaram aquela casa linda num muquifo. Detonaram a casa toda. Ó, o destruidor. Só que essa mulher, minha gente, ela tinha um crédito com Deus. Ela tinha um grande crédito com Deus, porque não saiu da memória do Senhor o que ela fez em favor do profeta Eliseu 7 anos atrás. Deus se lembrou de tudo que aquela mulher tinha feito para a sua obra, porque Eliseu era um empregado de Deus, ele trabalhava para Deus, ele era um servo de Deus, ele era um homem de Deus, ele vivia anunciando a fé no único e verdadeiro Deus. O que aquela mulher fez, junto com o marido? Construiu um quarto, colocou uma boa cama, uma boa escrivaninha, uma boa cadeira, comida à vontade, água fresquinha, todo conforto, lençóis limpos, travesseiros limpos, não dava só pão e água, ela foi além, aquela mulher fez uma oferta que Deus estava muito agradecido, por isso ela recebeu essa série de restituições. Vamos ver? Primeira restituição, né? Ela que tinha um ventre murcho, seco, estéril, se torna mãe, restituiu a honra de ser mãe. Depois o filho morre. Deus falou, por causa daquela oferta ainda, eu vou atender o pedido do profeta. O profeta não quer que eu fique com o filho dela aqui no céu, quer que ele volte para a terra. Então eu vou restituir o filho para esta mulher. Foi a segunda restituição. E aí Deus avisa o profeta, vai vir fome sobre a terra. Eu chamei fome sobre a terra durante 7 anos. Avisa aquela mulher para ela escapar da crise. Ela fica 7 anos e a crise não passou por ela. Ela ficou fora durante 7 anos. Quando ela volta, a casa foi invadida, as terras também. Aí Deus diz, espera um pouquinho, ela vai receber tudo que é dela. Vê, não foi obra do acaso ou coincidência. Deus sabia que aquela mulher que há 7 anos atrás tinha feito tudo aquilo pelo profeta, pela sua obra, Deus sabia que um dia ela iria voltar e a casa estaria invadida e as terras também, que tirariam tudo dela. Então Deus mexeu os pauzinhos para que no dia que ela foi lá no palácio do rei para reclamar, o Geazi estava lá contando justamente o caso de quem? O caso dela. Isso não foi coincidência. Ela chega com um filho e comprova para o rei o milagre. Aí o que o rei faz? manda restituir tudo que era dela e as rendas de todas as terras nos 7 anos que ela ficou fora, todas as rendas, ou seja, o que tinha sido consumido pelo migrador nos anos passados, Deus mandou restituir tudo para ela. Você está pegando a palavra? Você acha que é por acaso que você está aqui? Você acha que você veio ouvir um homem falar? Deus moveu o céu e a terra e te trouxe aqui. Você que está assistindo pela TV, pensa que ligou aí por acaso? Ou no YouTube, pensa que é acaso? Deus moveu o céu e a terra para trazer você e ouvir esta palavra. Agora pega a revelação aqui, ó. Além de Deus estar no controle de tudo e ter poder para mandar restituir, pega a figura da palavra, a interpretação da palavra. O rei aqui representa Deus. É uma linguagem figurada. O eunuco que o rei deu para a mulher. Se o rei representa Deus, o eunuco quem é? Jesus. Porque Deus amou o mundo de uma tal maneira que deu para você o seu filho unigênito. Jesus aqui na terra não casou com ninguém, não teve amante. Essa história de Madalena é tudo baboseira. São os inimigos de Jesus que inventam. Jesus, ele, nesta palavra, está representado pelo eunuco que o rei deu para a mulher. E a mulher recebeu o eunuco. E o que o eunuco fez? Faz ele restituir tudo quanto era seu. Ou seja, o eunuco iria ficar com ela naquela casa, e todos os migradores e invasores teriam que sair, os devoradores e destruidores, todos os aproveitadores teriam que sair, porque o eunuco estava ali para garantir que a restituição ia ser feita completamente. E mais, vocês não vão embora não. Tudo que vocês roubaram dessa mulher e todas as rendas das terras nesses 7 anos, vocês vão ter que pagar para ela. O eunuco estava lá para garantir que ela iria receber tudo de volta. Se esse eunuco representa Jesus, na palavra, uma linguagem figurada, você não tenha dúvida nenhuma. Deus já moveu o céu e a terra, já moveu todas as peças, te trouxe aqui para ouvir esta palavra. Você pensa que está tudo perdido, mas não está, porque Deus conhece o teu testemunho, Deus conhece a tua história, Deus conhece o teu amor pela obra, e Deus já te deu Jesus Cristo, o Filho de Deus, que vai garantir a tua restituição. Ele vai estar com você para que ninguém mais tire aquilo que é teu. E Ele está te dando vida, e vida transbordante, vida de verdade. Mas você tem que ter o eunuco. Você tem que ter Jesus. Já pensou se a mulher dissesse para o rei: não, rei, basta uma ordem sua aí. Não precisa me dar o eunuco, não. Eu não quero o eunuco, não. Eu não fui com a cara dele. Eu não quero esse eunuco. Só dá ordem para devolver tudo para mim, e eles vão ter que obedecer. Se ela tivesse feito isso e recusado o eunuco que o rei estava dando, ela não ia ter a restituição garantida. Porque quem garantiu a restituição aqui foi o eunuco. Vamos ler de novo esse versículo 6 inteirinho. Acompanhe. E o rei perguntou à mulher, e ela lhe contou. Então o rei lhe deu um eunuco, dizendo: faz ele restituir tudo, diga tudo, quanto era seu. Tudo quanto era seu. E todas as rendas das terras, desde o dia em que deixou a terra até agora. Por que que essa mulher teve a restituição completa? Porque tudo começou com o amor que ela demonstrou pela obra de Deus. Tudo começou ali. Quando voluntariamente ela construiu aquele quarto e colocou tudo de bom e do melhor lá dentro para o homem de Deus Eliseu e para o Geazi, para quem fazia a obra. Aquilo ficou gravado na memória de Deus. Você já leu o que está escrito no Evangelho de Mateus, capítulo 10, versículo 41, o que Jesus Cristo falou? Jesus disse assim: quem recebe um profeta na qualidade de profeta, receberá galardão de profeta. Quando a mulher recebeu o profeta Eliseu na casa dela e contou para o marido: eu vejo que ele é um santo homem de Deus. Quando ela recebeu Eliseu como profeta, ela passou a ser uma merecedora da mesma recompensa de um profeta. Quem recebe um profeta na qualidade de profeta, receberá a recompensa de profeta. E ali mesmo na ocasião, Jesus diz assim: e qualquer que tiver dado, só que seja um copo com água fria, alguém no caráter de discípulo, na verdade vos digo que de modo algum perderá o seu galardão. A mulher deu mais do que um copo com água fria para o profeta Eliseu. Ela sustentou a obra que Eliseu fazia. Por isso, essa série de restituições que ela vai receber na sequência, porque o rei ainda faz isso, dá para ela o eunuco. Ela recebe o eunuco e o eunuco vai ficar ali com ela, na propriedade dela, na casa dela, 24 horas por dia, para garantir que ninguém vai voltar a invadir, para garantir que o migrador não vai voltar mais. Você perdeu muitas coisas, o migrador veio de fora, não veio? Fala sério, minha gente, tem palavra mais atual do que essa? De onde que veio o coronavírus? Foi do Brasil? Veio de fora, hein? Começou lá na China, depois para a Itália, e os italianos que vieram para o Brasil trouxeram o coronavírus para cá. Migrador. Veio aqui para tirar seu emprego, tirar sua renda, tirar o seu negócio próprio, tirar a sua paz, tirar a sua saúde. Prejudicou os filhos, prejudicou o casamento, foi tirando tudo, tirou até o seu bom nome. Você foi perdendo tudo. É um migrador. O que Deus está te prometendo para já? Restituição total. Restituição daquilo que você perdeu. E mais, viu? Sabe esse período em que você foi sofrendo prejuízo, prejuízo, prejuízo? Quero que você tome posse dessa palavra. Não o rei de Israel está dizendo, mas o rei dos reis e senhor dos senhores. Ele está dizendo que é para te restituir tudo, tudo que você perdeu, inclusive as rendas passadas. Pastor, eu perdi salário, eu perdi emprego, eu perdi renda, eu só tomei prejuízo, prejuízo. A ordem do grande rei é: devolvam tudo para este meu servo, para esta minha serva. Está tomando posse? Você não veio aqui para escutar blá blá blá, não. Você veio aqui para ouvir uma palavra profética. A restituição está começando agora. Diga agora. Que lugar é esse que você veio? Por acaso é o palácio do rei de Israel? Não. Aqui é o palácio do grande rei. E o grande rei, ele se afeiçoou a você. E o grande rei está dizendo: eu te amo tanto, que eu te dou o meu filho unigênito. Se você acreditar nele, se você recebê-lo, você vai ter vida e vida de verdade. E você não vai perecer. Nenhum mal vai te acontecer. Se você receber o meu filho, então o seu nome vai ser escrito no livro da vida. E ele vai ficar com você 24 horas por dia, para garantir a tua restituição. Para garantir que você vai ter vida e vida com abundância. Vida com fartura. Vamos ficar todos de pé. Está pegando a palavra, está tomando posse, não é? Ó, o rei não deu simplesmente uma ordem de restituição. O rei deu o eunuco para ficar com ela e garantir que tudo aquilo seria feito. Deus o Pai deu Jesus para quê? para garantir que tudo o que está prometido nesta palavra seja feito na sua vida. Combinado? Combinado? Você não quer combinar isso com Deus também? Eu combino várias coisas com Deus, e Deus cumpre todas. Por que você não combina o seguinte agora? Deus, eu e o Senhor, vamos combinar aqui. Eu te entrego a minha vida em troca da vida de Jesus. Sou-me Deus Jesus e eu te dou minha vida. Jesus vai ficar sempre comigo e eu vou ficar sempre com Jesus. Vamos combinar isso? Quer combinar isso com Deus? E aí, meu Deus, vamos combinar mais uma coisa. Tudo que eu pedir em nome dele, o Senhor tem que fazer. Ele combinou isso com a gente. Ele disse, tudo quanto pedirmos ao Senhor em nome dele, o Senhor vai fazer. Combinado? Tudo, tudo. O que o rei falou para a mulher? Faz restituir tudo. Diga tudo. Jesus disse, tudo quanto pedirdes ao Pai em meu nome, eu o farei. É o eunuco que faz. Eu o farei para que o Pai seja glorificado no Filho. Deus vai ser glorificado na tua vida também. Você vai contar cada coisa a partir de agora, que quem ouvir vai ficar olhando e pensando, ah, será que é verdade? O pessoal vai até duvidar. Só que ela vai ver tua saúde, você não tem mais doença. Vai ver teu emprego, você tem prosperidade. Vai ver a tua casa muito bem arrumada. Vai ver o teu carro bem arrumado, cada vez trocando mais de modelo, hein? Deus vai providenciar tantas bênçãos na tua vida, que mesmo as pessoas que desconfiam, que não acreditam, vão ter que admitir que tem algo diferente na tua vida. Aí você vai poder dizer para elas, sabe o que é? É que eu tenho Jesus. Deus me deu Jesus e eu recebi. Receba Jesus agora. Deus deu para você, não recuse não. Você tem que receber Jesus oficialmente. Não é de aparência. É receber Jesus de verdade. Deus te deu. Você precisa tomar posse. Jesus é meu e eu sou de Jesus. É uma troca. E você vai fazer uma troca total com Jesus. Porque é o seguinte, ele fica com todos os açoites, com todos os castigos, com todas as feridas, com todas as tuas dores. Ele fica com todo o teu sofrimento e mais, ele fica com todos os teus pecados. Ele fica com tudo que tem de ruim na sua vida, ele pega para ele, é uma troca. E você recebe dele vida e vida de verdade. Saúde verdadeira, paz interior, alegria de viver, vida transbordante. Você recebe dele só as coisas boas. Autoridade para expulsar demônios, poder para curar doentes, autoridade na palavra para dizer e acontecer. Todo poder, todo poder. É uma troca. Eu fiz isso, eu peguei minha vida miserável, minha vida perdida, minha vida que não valia nada. Falei, vamos trocar, Jesus? O Senhor me dá a tua vida eterna, eu te dou minha vida perdida. O Senhor me dá a tua vida eterna, o Senhor nunca mais vai morrer, e eu te dou a minha morte. O Senhor me dá a tua santidade, e eu te dou os meus pecados. O Senhor me dá a tua paz e eu te dou os meus tormentos. Vamos trocar? Jesus disse, combinado. Vamos trocar? Entrega a vida para Jesus agora. Vai ser a melhor coisa da sua vida. Porque a tua história vai mudar. E mudar para melhor a partir de agora. Você vai entender o que significa vida e vida de verdade. Não vai ter mais esse negócio de ficar chorando pelos cantos, não. Ficar lamentando a vida, amaldiçoando os dias, murmurando o tempo todo, reclamando. Não vai ter mais esse negócio, não. Se você ficar com ele e ele com você 24 horas, nada, nada te faltará e tudo será restituído. Você já perdeu tanta coisa nessa vida, né? Chegou a hora de ganhar. Chegou a hora de ter o maior ganho da tua vida. E não há ganho maior do que você receber Jesus. O que o Pai está te dando, Ele te deu. Só falta você receber. Então eu pergunto, quem aqui quer receber Jesus como único, suficiente, exclusivo, eterno Salvador? Ergue a mão direita assim bem alta. Quem quer fazer a troca? Pegar as doenças e passar para Jesus e pegar a saúde dele. Quem quer fazer essa troca? Quem quer pegar a sua vida infeliz e trocar pela vida abençoada com Jesus? Quem quer? Todos que ergueram as mãos, vem aqui para frente agora. Vamos fazer essa troca oficial. Você não está sendo filmado, filmada só pelas câmeras aqui da Paz e Vida. Você está sendo filmado, filmada pelo céu. Isso está sendo registrado lá na glória. Vem aqui para frente e vamos aplaudir mais ao nome de Jesus. E está vindo mais, vamos aplaudir mais. Eu quero chamar todos os filhos pródigos. Quem são os filhos pródigos? São as pessoas que estavam na casa do pai, estava tudo bem, não faltava nada. Mas aí ficou com uma curiosidade sobre o mundo lá fora, foi atrás de más companhias, ou então se enfraqueceu, enjoou de ficar na casa do pai e foi para o mundo, saiu. E o que aconteceu quando você saiu? A sua vida desandou. Minha avó falava assim, a vida dessa pessoa está crescendo. Eu falei, é? Não parece, meu filho. Está crescendo que nem rabo de cavalo, cresce para baixo. Depois que você saiu da casa do pai, olha a tua vida, desandou, retrocedeu. Prejuízos em cima de prejuízos. E mais, hein, filho pródigo, você está para sofrer, filha pródiga, o pior de todos os prejuízos. Porque se a trombeta soar, você não sobe não, você fica. Aí fica para a grande tribulação. Eu não quero ficar nesse planeta durante a grande tribulação. E Deus não vai precisar de mim aqui na terra para pregar o evangelho depois do arrebatamento dos salvos. Porque quem tinha que ser salvo subiu. O resto vai ficar para a grande tribulação. Por isso que eu tenho que andar na linha, eu não posso perder a bênção do arrebatamento. Jesus está para voltar. Você quer sinal mais poderoso do que essa pandemia global que afetou todas as nações e povos? Um sinal desse mundial? Além de todos os outros sinais que Jesus descreveu que estariam acontecendo na terra antes do arrebatamento? Ele disse, quando vocês virem essas coisas acontecendo, levantai as vossas cabeças, porque está próxima a vossa redenção. Ei, filho pródigo, está próxima a redenção, o arrebatamento está próximo, e você aí afastado, afastada, você vai ficar para a grande tribulação. Não fique, é só você voltar para a casa do pai. O pai vai te receber do jeito que você está. Pastor João Ribeiro, eu voltei a fumar, voltei a beber, voltei a falar palavrão, voltei a me drogar, voltei a fazer coisas erradas. O pai recebe você de volta do jeito que você está. E ele vai restituir tua vida cristã, tua vida espiritual. Ele vai te restituir espiritualmente. Então todos que estão nesta situação de filho pródigo, filha pródiga, em nome de Jesus, vem aqui para frente para voltar para a casa do Pai. Faça isso oficialmente. Sai agora do teu lugar, vem para cá. Vem filho pródigo, vem filha pródiga. Vem dizer, Senhor, eu estou voltando para a tua casa. E eu quero chamar também todos que estão dizendo assim, eu estou fraco na fé, eu não estou firme na fé, mas eu quero me fortalecer, eu quero restituição da minha vida espiritual. Vem aqui para frente, todos que se sentem fracos também. Pastor João Ribeiro, está difícil seguir Jesus nessa época, hein? Ih, meu filho, Nem te falo. E cada vez vai ficar mais difícil, viu? Tá difícil seguir Jesus. E cada vez vai ficar mais difícil. Tá difícil seguir Jesus. E cada vez vai ficar mais difícil. Quanto mais se aproxima aquele grande dia do arrebatamento, mais difícil fica para a gente manter a fé. Jesus disse que este é um dos sinais dos últimos dias. A fé de muitos esfriando. As pessoas estão perdendo a fé. As pessoas estão se afastando de Deus. Não buscam mais a face, a presença de Deus. Está difícil seguir Jesus. O mundo hoje tem N tentações, N oportunidades de perdição. Você tem hoje muitas ciladas no caminho, muitas armadilhas, muitos laços do passarinheiro para te aprisionar. Uma armadilha atrás da outra. Tempos trabalhosos, tempos difíceis. Pastor João Ribe, eu quero que a minha fé seja restituída. Eu quero a restituição da alegria do primeiro amor. Eu quero voltar a sentir aquele desejo de estar na presença de Deus, desejo de orar, desejo de ler a palavra, desejo de orar de madrugada, desejo de jejuar, desejo de ganhar almas, ganhar a minha família, ganhar a minha vizinhança para Jesus. Eu quero a restituição daquele fogo do Espírito. Eu quero a restituição do Espírito Santo na minha vida. Eu quero a restituição do meu ânimo espiritual. Todos que estão querendo essa restituição, vem para frente também, não tenha medo não, venha em nome de Jesus. Mantém distância só um do outro. Mantém uma distância mais ou menos aí, tá? Vem para cá. Não cola muito não, não cola muito, mantém um pouco de distância. Quero falar com você que está assistindo esta mensagem pela TV ou pelo youtube.com/joaimbe. Você que está ouvindo esta mensagem também pelo rádio ou pelo aplicativo da Feliz FM aí no seu celular. Quer entregar a vida para Jesus? Quer voltar para Jesus? Se possível, se ajoelhe ao lado do teu televisor, ao lado do teu rádio, ao lado do teu computador. E você que está ouvindo esta mensagem e está em trânsito: pastor, eu estou dentro de um ônibus ouvindo a mensagem no celular. Eu estou dirigindo e ouvindo esta mensagem, eu não tenho como me ajoelhar. Eu estou dentro de um trem, estou dentro do metrô, estou dentro de uma condução, de uma van. Eu não tenho como me ajoelhar agora, mas eu quero entregar a vida para Jesus, eu quero voltar para Jesus. Então mande um sinal para Deus, coloque a mão direita assim sobre o teu coração. Eu vou pedir aqui na igreja que todos continuem de pé e só nós que estamos aqui na frente vamos nos ajoelhar. Isso. Coloque a mão direita sobre o teu coração. Ore assim comigo: meu Deus e meu Pai. Diga com fé: meu Deus e meu Pai, a tua palavra me mostrou agora que o Senhor controla todo o tempo todas as coisas. Nada escapa do teu controle e da tua soberania. O Senhor tem autoridade para restituir na minha vida tudo o que eu preciso, tudo o que eu perdi e mais ainda. O Senhor tem autoridade para me dar a vida eterna. E eu tenho esse direito, porque eu declaro que recebo o Senhor Jesus como meu único, suficiente, exclusivo e eterno Salvador. Peço ao Senhor que tudo aquilo que eu perdi me seja restituído em alta velocidade. Faz isto, meu Deus, para a glória do teu nome, porque eu também quero combinar com o Senhor que vou te servir todos os dias da minha vida, até o grande dia, seja da minha morte ou do arrebatamento, e eu quero estar na tua presença até o último suspiro, até o último segundo, no nome santo do teu filho Jesus. Assim seja feito. Amém. Continue, Espírito, que eu vou orar. Igreja, me ajude. Estenda a mão direita assim na direção de cada pessoa ajoelhada aqui. Pai querido e Deus amado, essas pessoas receberam o eunuco que o Senhor deu. Só que este eunuco nosso é diferente, porque ele não está morto. Morreu sim, foi morto, assassinado na cruz, é verdade, mas ressuscitou e está vivo pelos séculos dos séculos. O Senhor nos deu Ele para ficar conosco para sempre. Ele mesmo disse antes de subir aos céus: eis que estou convosco todos os dias, até a consumação dos séculos. Então, nós queremos te agradecer por ter nos dado o teu Filho Jesus como nosso único, suficiente, exclusivo e eterno Salvador. E para cada uma destas pessoas aqui presentes, e para quem está à distância também, em se entregando e recebendo Jesus, peço que o Senhor registre cada nome no livro da vida do Cordeiro. E quero que esta pessoa, além de ter vida de verdade, seja restituída em tudo aquilo que perdeu nestes anos. E quero vida espiritual transbordante. Eu quero a restituição do teu Santo Espírito na vida desta pessoa. Eu quero esta pessoa cheia da tua presença. Eu quero que ela sinta o teu Espírito 24 horas por dia, e mesmo quando ela estiver dormindo, o teu Espírito estará habitando dentro dela. E mesmo quando ela estiver dormindo, se a trombeta soar de madrugada e o arrebatamento começar, ela vai subir ao encontro do Senhor nos ares. Restaura os filhos pródigos que voltaram, as filhas pródigas que retornaram, e abençoe cada vida aqui presente. Dá para cada pessoa mais do que ela tinha antes, coisas que ela nem imagina, dá para ela, porque esta pessoa a partir de agora vai ser um testemunho eloquente do teu grande poder de restituição e de dar vida de verdade. Eu estou abençoando cada uma destas pessoas agora. Registra e confirma o nome delas no livro da vida, e que assim seja feito por Jesus Cristo, o nosso único, suficiente, exclusivo e eterno Salvador para todo sempre. Amém. Diga amém e vamos aplaudir ao nome de Jesus. Pode se levantar. Vamos aplaudir mais ao nome de Jesus. Isso.
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0: Fala para o teu irmão que está do seu lado. Deus quer que você viva uma história de poder nesse tempo. Faça a diferença, querido. Aleluia.
1: É tempo que Deus tem despertado e tem levantado homens e mulheres, jovens, crianças, para serem usados. Usados pelo Senhor Jesus nesse tempo, nessa geração.

0: Quantos apaixonados nós temos aqui? Levanta suas mãos para os céus e diga assim comigo: Senhor,
1: Senhor,
0: eu estou
1: apaixonado
0: por ti.

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4: Esta é uma história verdadeira e aconteceu numa cidadezinha na Sicília, sul da Itália. Um italiano chamado Giuseppe Greco estava dentro do cemitério acompanhando o enterro de um amigo. E como ele era decorador de interiores, ele ficou observando o túmulo em que seu amigo estava sendo colocado. E ele pensou consigo mesmo: mas que túmulo de mau gosto! E ele começou a observar todos os mausoléus ali no cemitério e chegou à conclusão que eles não tinham estética nenhuma, não combinavam entre si, eram feios, sombrios, de mau gosto mesmo. E ele saiu daquele funeral decidido de que com ele o seu túmulo seria diferente. E ele contratou um escritório de arquitetura da cidade de Milão, lá no norte da Itália, a parte rica do país. E ele encomendou um projeto de um mausoléu e deu todas as especificações que julgava importantes. Por exemplo, ele queria que as pedras, o mármore, fosse claro e que recebessem apliques na cor vermelha e branco e verde. E quando perguntaram: mas por que, seu Giuseppe? Ele falou: ah, por causa da bandeira da minha Itália e também por causa da pizza que eu mais gosto, que é de tomate, ricota e manjericão. Os arquitetos de Milão capricharam no projeto. E ele encomendou também que no interior do sepulcro deveriam estar escritas canções que ele amou na juventude, para que no dia que o seu corpo, muitos anos mais tarde, estivesse ali sendo visitado ou exumado, ou removido para acomodar parentes, qualquer pessoa que entrasse ali visse gravadas nas pedras as letras das músicas que ele amava. E uma das músicas que ele mais gostava era aquela: Dio come ti amo.

e uma música que falava profundamente no coração do Giuseppe Greco era a música Roberta, porque na juventude ele tinha tido um grande amor com este nome, Roberta.

E pronto, o escritório de arquitetura de Milão caprichou e enviou para aquela cidadezinha na Sicília o plano para que Giuseppe Greco pudesse dar início à construção do seu mausoléu. E ele ficou tão empolgado com aquele projeto que imediatamente começou as obras de construção. Contratou empreiteiro, pedreiros, engenheiro, e diariamente, todo dia, ele ia no cemitério para ver como é que estava o andamento do seu mausoléu, como é que estava a construção da sua sepultura. E quando ele contava isso para os amigos, as pessoas diziam: "Mas Giuseppe, você está doente?" "Não, estou muito forte, eu como todo dia espaguete com porpeta, como 2 pratos e estou com muita saúde. Isso daí eu só vou usar daqui 20, 30 anos e olha lá, hein, olha lá." E ele começou a construir o mausoléu com tanto detalhe, com tanto zelo, que foi ficando realmente uma obra de arte. E como ele era decorador, puxa vida, aquilo passou a ser a paixão da vida do Giuseppe Greco, que já estava com 63 anos de idade. Quando faltavam assim uns 2 dias para terminar a construção do mausoléu, o Giuseppe Greco resolveu subir numa escada para fazer a revisão das letras das músicas. Ele queria saber se não tinha nenhum erro de italiano ali, se a letra de cada música que ele amava estava perfeita, fiel. E quando ele estava ali, em cima da escada, revisando a letra de uma das músicas, resolveu chegar mais perto. Inclinou o corpo assim, sabe? Em cima da escada. Inclinou para chegar bem perto da letra. Aí se desequilibrou e caiu da escada. E na mesma hora bateu a quina no mármore, provocou uma fratura, foi rolando pela escada e pluft! Caiu 7 palmos abaixo da terra, no lugar onde ele seria sepultado, e ele estava completamente morto. Foi aquela gritaria. Os pedreiros que viram o acidente chegaram ali na entrada do sepulcro e ficavam gritando: "Seu Giuseppe, seu Giuseppe, fala alguma coisa, Giuseppe!" E ele não falava mais nada. Pensou que iria usar aquele túmulo daqui 20, 30 anos e, na verdade, inaugurou o túmulo antes da obra ficar pronta. Aí veio polícia, removeram o corpo para o Instituto Médico Legal, fizeram autópsia, deram atestado de óbito e daí 2 dias ele ia ser sepultado definitivamente no seu mausoléu. Mas você não queira nem saber a correria que foi com os pedreiros, com o empreiteiro e com o engenheiro. Porque a obra não estava totalmente pronta, tinha muitos detalhes. E agora o Giuseppe não estava mais vivo para dar palpite e falar: "Faça assim." Então eles foram acompanhando o projeto dos arquitetos de Milão e concluíram o túmulo 5 minutos antes do cadáver de Giuseppe Greco, morto aos 63 anos de idade, descer a sepultura. Os parentes, amigos, conhecidos diziam: "Que ironia, hein? Mas que ironia! Parece uma brincadeira do destino." E muitos diziam também: "Pois é, ainda bem que ele estava fazendo o sepulcro. E se eu morrer, nem isso tenho." E todos que foram no enterro do Giuseppe Greco também saíram determinados a tomarem todas as providências para o dia de suas mortes. Giuseppe Greco era católico, apostólico, romano, como a maioria dos italianos. Mas não era servo de Jesus Cristo. Se preocupou com a parte física do enterro e esqueceu a parte espiritual da sua morte.
teve tanto zelo com aquele sepulcro, diariamente ia ali conferir as obras dos pedreiros. Não deixava nada sair fora do projeto. Supervisionou pessoalmente 98% da obra. E só não supervisionou 100% porque morreu 2 dias antes. Mas ele foi muito cuidadoso com aquilo que não era o mais importante. Porque ele devia ter cuidado da sua morte, sim, mas principalmente o que aconteceria depois da morte. E com isto, Giuseppe nem esquentou a cabeça, porque ele imaginava na sua fantasia que viveria ainda mais 20 ou 30 anos. E desse jeito, age a maioria das pessoas na face da terra. Muitos compram um jazigo no cemitério. Escolhem até a cor do caixão. Mas se esquecem de se preocupar com a morte no seu sentido espiritual. O que é que vai acontecer depois que você morrer? Mas não há dúvida nenhuma que Giuseppe Greco, morto dentro do seu próprio túmulo, foi muito prudente, comparando-se às pessoas do mundo. Foi prudente como homem carnal, mas imprudente como homem espiritual. Foi por isso que Jesus Cristo disse: os filhos das trevas são mais prudentes na sua geração do que os filhos da luz. Preste atenção, você que está ouvindo esta ilustração do Reino de Deus. Um dia você vai morrer. E se acontecer de Jesus Cristo voltar antes, de todo jeito você vai ter que se encontrar com o teu Deus. Vai ter que prestar contas da tua vida e sobre aquilo que você fez através deste corpo que Deus te deu. É prudente você se preocupar só com esta vida e se esquecer com a vida depois da morte? Deus diz: eis que coloco diante de ti a vida e a morte. Escolhe, pois, a vida para que vivas. Deus não deseja a morte de ninguém, nem a sua. Mas se você morrer, Deus quer que você seja salvo, seja salva. E se você quer saber como garantir a passagem segura pelo vale da sombra da morte, sem temer mal algum, entregue agora a tua vida ao Filho de Deus, o nosso Senhor e Salvador Jesus Cristo, e o receba como teu único, suficiente, exclusivo e eterno Salvador. Porque quando chegar o dia da tua morte, seja por acidente, seja por uma bala perdida, seja por uma doença, seja por infarto, por derrame ou por qualquer fatalidade, no dia em que você morrer, se você recebeu Jesus como teu Salvador, você não sentirá qualquer medo, nem estará sozinho, sozinha naquela hora, porque ao atravessar o vale da sombra da morte, o Senhor Jesus estará contigo. O salmista Davi escreveu: ainda que eu andasse pelo vale da sombra da morte, não temeria mal algum, porque tu estás comigo.

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4: Atos dos Apóstolos, capítulo 16 e o versículo 16. Encontrou? Vê se perto de você tem alguém sem o Evangelho. Chega perto desta pessoa e mostra para ela aonde que nós vamos ler. Está escrito assim: "E aconteceu que, indo nós à oração, nos saiu ao encontro uma jovem que tinha espírito de adivinhação, a qual, adivinhando, dava grande lucro aos seus senhores. Esta, seguindo a Paulo e a nós, clamava dizendo: Estes homens que nos anunciam o caminho da salvação são servos do Deus Altíssimo. E isto fez ela por muitos dias. Mas Paulo, perturbado, voltou-se e disse ao Espírito: Em nome de Jesus Cristo te mando que saias dela. E na mesma hora saiu." Amém, igreja?
5: Amém.
4: Você crê na palavra de Deus?
5: Amém.
4: Então desocupe as tuas mãos e vamos fazer o possível para dar a melhor salva de palmas para esta palavra. Enquanto você aplaude, diga glória a Deus. Isso, agora glorifica mais ainda. Espontaneamente, solta a tua voz. Com toda a força do teu coração, da tua alma. Isso, aplaude mais ainda e diga glória, glória, glória a Deus. Oh, meu Pai, a tua palavra vai ser pregada agora. Que não sejamos nós a falar, mas que o Senhor fale através de nós. E que a tua palavra vá e produza o resultado para o qual está sendo mandada. Em nome do Senhor Jesus. Amém. Diga amém, Jesus. Podem sentar, igreja. Essa palavra é tremenda, porque vocês sabem quem é Paulo. Paulo é aquele homem que antes de se converter se chamava Saulo e era um grande defensor do judaísmo. Ele era contra o cristianismo. Ele teve um encontro pessoal com o Senhor Jesus e ele se converteu através daquele encontro e foi nomeado pelo Senhor para fazer um trabalho de libertação, para tirar as pessoas das trevas e convertê-las à luz. Veja comigo em Atos dos Apóstolos, capítulo 26, no verso 15. Paulo contando de mão própria, num escrito próprio, como foi o encontro dele com Jesus. Jesus já tinha morrido e Paulo não acreditava que ele tinha ressuscitado. Paulo acreditava que o corpo de Jesus tinha sido roubado pelos discípulos. E quando ele está entrando em Damasco, uma luz poderosa o envolve, o cavalo dele empina, ele cai por terra. E de dentro daquela luz, que era mais forte do que o sol ao meio-dia, Uma voz fala com ele dizendo: Saulo, Saulo, por que me persegues? E Paulo diz que ele respondeu o seguinte, olha aqui, ó, versículo 15. E disse eu: quem és, Senhor? E ele respondeu: eu sou Jesus a quem tu persegues. Mas levanta-te e põe-te sobre teus pés, porque te apareci por isto, para te pôr por ministro e testemunha tanto das coisas que tens visto, como daquelas pelas quais te aparecerei ainda, livrando-te deste povo e dos gentios a quem te envio agora, para lhe abrires os olhos e das trevas os converteres à luz e do poder de Satanás a Deus, a fim de que recebam a remissão dos pecados e sorte entre os santificados pela fé em mim. Então Paulo está dizendo que quando ele teve aquele encontro com Jesus no caminho de Damasco, ele já se converteu e recebeu uma nomeação para se tornar um pregador, de maneira que através da sua missão, ele ajudaria a fazer com que as pessoas se convertessem das trevas para a luz e de Satanás para Deus. Esta é a missão de Paulo. Então, esse nome Paulo surge depois, porque o nome dele era Saulo, mas ele não tinha mais nada a ver com aquele Saulo, aquele perseguidor, aquele homem incrédulo. Agora ele é um novo homem, então ele muda o nome dele para Paulo e ele começa a pregar. E ele vai mesmo para as pessoas do mundo, para as gentes do mundo. Ele tem uma visão de que um homem aparece para ele e diz assim: passa a Macedônia e ajuda-nos. Então ele vai embora, em direção à Macedônia. Ele trabalhava muito com visões. Ele ia pregar aonde era necessário. E ele chega numa das cidades da Macedônia, uma cidade chamada Filipos. E naquela cidade, quando ele estava indo para a oração, quando ele ia orar para Deus converter aquele lugar, ele, repentinamente, é seguido por uma moça. Uma moça que, sem que Paulo falasse do seu trabalho, esta moça vai atrás dele denunciando o que Paulo está fazendo em Filipos. A mulher tinha um espírito de adivinhação. E essa moça trabalhava na cidade de Filipos e era muito famosa, porque ela dava consultas e as consultas eram cobradas em dinheiro e ela adivinhava a vida das pessoas. Ela falava do destino das pessoas, falava do passado das pessoas. Então acompanhe comigo aqui, ó, na palavra de Deus, no versículo 16 mesmo, que nós já lemos até. E acontecendo que indo nós à oração, nos saiu ao encontro uma jovem que tinha espírito de adivinhação, a qual, adivinhando, dava grande lucro aos seus senhores. Quer dizer que ela ganhava dinheiro, mas o dinheiro não era para ela. Porque naquela época havia escravidão branca também, e ela pertencia, não a si mesma, pertencia a alguns homens. E como ela tinha um espírito de adivinhação, aqueles homens a colocavam numa tenda para que atendesse o povo o dia inteiro, a noite inteira. E ela adivinhava mesmo, a pessoa chegava lá, ela contava a vida da pessoa. Então tinha filas e as pessoas pagavam para que ela atendesse. Mas o dinheiro que ela ganhava não ficava com ela, ficava com os seus senhores. Ela dava lucro aos seus senhores. E diz a palavra que não era pouco, era um grande lucro que ela dava. Então comece a ver comigo. Ela é uma jovem escrava. O trabalho que ela faz, ela dá lucro aos seus senhores. Ela não usufrui de nada. Pelo contrário, ela só trabalha, ela só presta para ganhar dinheiro. Mas ela não era escrava apenas daqueles senhores. Ela era escrava também desse espírito adivinhante, desse espírito de adivinhação. Ou seja, ela era escrava civilmente, porque ela pertencia a alguns homens, e ela também era escrava espiritualmente, porque aquele espírito incorporava nela, não era ela, era o espírito que incorporava nela. E ela dava muito lucro por causa disso. Quer dizer, ela Tadinha, estava aprisionada em todos os sentidos. O dinheiro que ela ganhava não ficava para ela. Vê se isso é vida. Uma vez um pai de santo, enorme, gordo, ele falou que ele tinha uma hérnia. Diz ele, para exagerar, né, que era do tamanho de uma melancia. Mas ele era enorme. Ele não passava na roleta do ônibus. Ele tinha um cabelão enorme, assim, comprido. E era uma figura muito impressionante. Ele atendia políticos e artistas de televisão o dia inteiro. Cobrava 2-3 mil reais. Um baita charuto na boca. E ele disse para mim: pastor, no dia seguinte, eu não tinha nada na geladeira para comer. E o dinheiro que você ganhava? Pastor, não sei o que acontecia. Eu ganhava numa noite 2-3 mil, 4 mil. No dia seguinte eu não tinha o que comer. Então o que, que ele era? Escravo de um espírito, de uma perturbação. Ele era um médium muito procurado pelas pessoas, pelos políticos, pelos artistas. Mas ele mesmo era um escravo. Porque ganhando dinheiro, nem o dinheiro que ele ganhava como adivinhante ficava em seu benefício. No dia seguinte ele não tinha o que comer. E ele disse que um dia ele pegou o trem. Ele entrou no trem, indo lá para a Zona Leste. E enorme, né? Enorme. Todo de branco. Um baita charuto na boca, defumando o trem. E ele sentou lá naquele banco que ocupou sozinho. Aquela jamanta enorme. Aquele cabelão, todo de branco, charuto aceso, dando baforada. E entrou um garoto, um menino, distribuindo folheto evangelístico no trem. Olha como é que Deus trabalha. Um garoto, um menino com um folhetinho evangélico. E ele viu aquele homem de branco, aquele baita cabelão, gordo enorme, dando baforada de charuto. Ao invés de correr, ele foi ao encontro do pai de santo, deu um folheto na mão dele e disse: Jesus te ama. Diz que quando falou isso, os demônios levaram um susto. Ele caiu no meio do corredor do trem e ficou lá, possesso. E aquele garotinho de nada deu uma ordem para todos os demônios: saiam em nome de Jesus. E ele foi liberto pelo poder de Deus. Nunca mais deu consulta nenhuma. Você vê, era um escravo, coitado. Essa moça aqui está nessa situação. Ela tem um espírito de adivinhação. Ela dá um grande lucro para os seus senhores e é escrava também desse espírito de adivinhação. E olha só que coisa interessante que diz aqui o versículo 17. A gente já leu, mas eu quero recapitular para você, fixando. Quando ela viu Paulo passando, e Paulo estava na cidade para evangelizar, para falar da salvação, ela não conhecia Paulo, nem sabia quem era Paulo. Mas aquele espírito adivinhante sabia. E ela então foi correndo atrás de Paulo. E durante vários dias, ela dizia o seguinte para os habitantes lá de Filipos. Ela gritava: estes homens que nos anunciam o caminho da salvação são servos do Deus Altíssimo. Preste atenção. Nós sabemos que Paulo vai expulsar o demônio dela. Quer dizer, o espírito adivinhante dela. Mas por acaso esse espírito adivinhante está falando alguma mentira? Hein, igreja? Estes homens que nos anunciam o caminho da salvação são servos do Deus Altíssimo. Está falando a verdade. Não está mentindo. Versículo 18, diz que isto fez ela por muitos dias, mas Paulo, perturbado, voltou-se e disse ao Espírito. Você está vendo que Espírito aqui está com letra minúscula? Confira no teu Evangelho. Paulo, perturbado, voltou-se e disse ao Espírito: em nome de Jesus Cristo, te mando que saias dela. E na mesma hora saiu. Por que que Paulo fez isso? Porque quando ele teve aquele encontro com Jesus no caminho de Damasco, Jesus disse: olha, você vai pregar a minha palavra entre as pessoas, agentes do mundo, gentios, E você vai convertê-los das trevas para a luz e de Satanás a Deus. Quando Paulo disse para o espírito adivinhante que estava nela, saia em nome de Jesus, ele está dando uma ordem para um espírito sair, e um espírito que ele sabe que é um demônio. Porque Jesus disse lá em Marcos capítulo 16, verso 17, estes sinais seguirão os que crerem, em meu nome expulsarão os demônios. Paulo não foi doutrinar o espírito. Olha, você fica incorporando nessa pobrezinha, nessa menina que é uma escrava, dia e noite ela atendendo aí, você está fazendo mal para ela, você tem que ser bonzinho, você não pode fazer isso. Você não pode usar ela de cavalo, você não pode continuar usando ela de aparelho. Paulo não foi doutrinar espírito nenhum, porque esse negócio de doutrinar espíritos não existe no Evangelho. E Jesus deu a ordem, olha, seja claro, expulsa os demônios. E é por isso que Paulo, sabendo que aquele espírito de adivinhação era um demônio, por isso que ele expulsou em nome de Jesus e por isso que ele saiu. Mas pastor, será que esse espírito de adivinhação era do diabo mesmo? Será que era do diabo? Porque estava falando a verdade, estava falando coisa boa. Paulo conhecia o Antigo Testamento, conhecia a palavra de Deus. Vamos conferir se Paulo não fez uma injustiça com esse espírito de adivinhação. Vamos ler aqui em Deuteronômio, no capítulo 18, a partir do versículo 10. Vamos ver a Bíblia de Paulo, a nossa Bíblia. A Bíblia católica, a Bíblia evangélica, a Bíblia protestante, a palavra de Deus. Vamos ver se espírito de adivinhação, espírito que incorpora no médium, vamos ver se é de Deus. Porque o espírito lá não estava falando nenhuma mentira. Estava até ajudando Paulo a evangelizar a cidade de Filipos. É ou não é? Podia se ver por esse lado. Entre ti não se achará quem faça passar pelo fogo o seu filho ou a sua filha, nem adivinhador, nem prognosticador, nem agoureiro, nem feiticeiro, nem encantador de encantamentos, nem quem consulte um espírito adivinhante, nem mágico, nem quem consulte os mortos, pois todo aquele que faz tal coisa é abominação ao Senhor, e por estas abominações o Senhor teu Deus as lança fora de diante de ti. Perfeito serás como o Senhor teu Deus. Amém, igreja? Então, espírito de adivinhante, consultar espírito de adivinhação, consultar os mortos, espíritos que incorporam, Deus falou, entre ti não se achará quem faça tal coisa. Por isso que Paulo sabia que aquele espírito que estava na moça não era de Deus. Você acha que entre o Antigo e o Novo Testamento Deus ia mudar de ideia? Lógico que não. Se Deus falou, olha, entre ti não se achará quem consulte um espírito adivinhante, nem quem consulte os mortos, nem feiticeiro, nem agoureiro, nem prognosticador. Perfeito serás como o Senhor teu Deus. Então Deus quer perfeição. E um espírito que incorpora numa pessoa, ele pode até falar a verdade. Mas não é de Deus. Como este caso aqui, ó. Você viu? O espírito não estava mentindo. Estes homens que nos anunciam o caminho da salvação são servos do Deus Altíssimo. Está falando a verdade. Por que que Paulo expulsou? Porque sabia que não era de Deus. Olhe bem para mim. Eu sei que eu sou de Deus e a palavra de Deus está na minha boca. Eu sei que eu fui chamado para pregar o Evangelho. Mas eu não preciso da ajuda do diabo para ganhar almas. Eu não preciso do testemunho de Satanás para converter as pessoas. E quando Jesus entrava num lugar, o demônio dizia, ah, eu sei quem tu és o filho do Deus Altíssimo. Jesus, cala a boca, sai dele. Não, nós não precisamos de testemunho de espírito das trevas, porque nós já temos o testemunho do Espírito Santo de Deus. Enquanto nós estamos pregando, o Espírito Santo está testemunhando por nós. Paulo mandou embora mesmo, sai dela, e o demônio saiu na mesma hora. E sabe o que Paulo iria escrever mais tarde? Não a respeito desse episódio, Mas a respeito dessas situações, a respeito dessas coisas, leia comigo a carta que ele escreveu aos Gálatas, no capítulo 5, no versículo 19 em diante. Porque as obras da carne são manifestas.

espírito adivinhante, que apesar de tudo falava a verdade. E Apocalipse capítulo 22, verso 15, está escrito o seguinte, ó: ficarão de fora os cães e os feiticeiros e os que se prostituem e os homicidas e os idólatras e qualquer que ame e comete a mentira. Amados, é muito sério isso, porque Paulo foi chamado para pregar o evangelho e para converter essas pessoas das trevas para a luz e para convertê-las de Satanás a Deus. O trabalho que Jesus Cristo iniciou, ele delegou para cada um de nós. E ele deixou bem claro que com o demônio não tem conversa, não tem essa história de doutrinar espírito nenhum. Ah, coitadinho, ajudar o espírito a encontrar luz. Qualquer espírito desses anjos caídos tem mais cultura, entendimento e sabedoria do que qualquer homem sábio da terra. Porque o homem vive 70, 80 anos e acumula conhecimentos numa vida tão curta, e o homem é capaz de tanta coisa, capaz de botar um robô em Marte. Mas o homem vive pouco. Agora, esses espíritos estão vivos desde antes da criação da terra e do homem. Estão aí há milhares de milhares, ou quem sabe milhões de anos. Não sabemos há quanto tempo. Imagine uma criatura que não morre poder adquirir conhecimentos e ir somando experiências. Imagine o que um espírito desse conhece sobre todos os assuntos. Então esses espíritos são tão sádicos que eles fazem se passar por ignorantes para que o homem fique com pena e fala: tadinho, eu vou ajudar ele a encontrar a luz. E o demônio está rindo: ô, tonto, está caindo na minha cilada. Como é fácil enganar o ser humano. Agora eu vou falar para essa pessoa abrir o corpo para eu desenvolver nela. E o demônio fala e a pessoa abre o corpo pensando que está doutrinando espíritos. Queridos, Jesus não disse para você abrir o corpo, para você doutrinar espíritos. Jesus declarou guerra contra o inferno. Leia comigo. Vamos reler isso, Marcos capítulo 16, verso 15. E isso ele manda todos nós fazermos, preste atenção. Jesus ressuscitado dos mortos em cima do Monte das Oliveiras, antes de subir aos céus, chamou todos os discípulos, e não eram só os 12, não, tinham mais de 500 pessoas ali vendo Jesus ressuscitado. E disse-lhes: ide por todo o mundo, pregai o evangelho a toda criatura. Primeira coisa, tem que ir por todo o mundo. O mundo inteiro precisa ouvir a pregação do evangelho. Não existe outro evangelho e não existe outro salvador. Jesus não excluiu nenhum país. Ele não disse: olha, vão por todo o mundo, mas não percam tempo indo para a China, porque lá eles têm o Buda. Não, Jesus não dispensou a China, porque Buda não é salvador. Olha, ide por todo mundo e pregar o evangelho a toda criatura, mas não precisa ir lá para os países árabes ou muçulmanos, porque eles têm Maomé. Jesus não disse que Maomé salva. Ele disse: ide por todo o mundo, pregai o evangelho a toda criatura, veja. Não tem essa história, todo mundo é filho de Deus. Não, todo mundo é criatura de Deus. Pregai o evangelho a toda criatura. Quem crer e for batizado será salvo. Quem crer no evangelho e for batizado, primeiro crê, depois batiza. Quem crer e for batizado será salvo, mas quem não crer será condenado. É lógico, se não crer não vai se batizar. E esses sinais seguirão aos que crerem. Em meu nome expulsarão demônios, falarão novas línguas, pegarão nas serpentes, e se beberem alguma coisa mortífera, não lhes fará dano algum, e imporão as mãos sobre os enfermos e os curarão. Ora, o Senhor, depois de lhes ter falado, foi recebido no céu e assentou-se à direita de Deus. E eles, tendo partido, pregaram por todas as partes, cooperando com eles o Senhor e confirmando a palavra com sinais que se seguiram. Amém. Amém, igreja. Amém. Jesus, ele te libertou, ele te transformou.

0: Ele quer que você creia de verdade. Se você não é batizado ainda, precisa se batizar, porque é ali que você prova que creu. Não, eu quero me batizar porque eu acreditei mesmo, eu acreditei no Evangelho. E assim que você fizer isso, você vai receber poder e autoridade para andar pela terra, para andar pelo mundo e para fazer a obra de Deus. Paulo teve um passado ruim quando ele era Saulo, mas depois ele se tornou Paulo. Você pode ter um passado ruim, ou quem sabe o teu passado durou até aqui. Pastor, a minha vida ruim durou até aqui, porque a partir de hoje eu ouvi o Evangelho, eu acreditei e eu vou aceitar Jesus Cristo como o meu único Salvador, porque eu já vi que tudo está errado, só Jesus está certo. Foi muito interessante quando Paulo expulsou o demônio daquela menina. Aquela moça ficou leve. Puxa, estou leve, estou feliz, estou bem. Depois que esse Paulo fez uma oração para mim, puxa, como estou leve, saiu aquele peso que eu tinha. Agora eu me sinto eu mesma. Mas chegaram os seus senhores e disseram: o que você está fazendo aí? Vai atender o público. E eles ficavam no caixa. Recebiam um adiantado e a pessoa ia consultar dentro da tenda. Aí ela está lá sentada, né? Ela tem que obedecer aos seus senhores. Aí a pessoa entrava para se consultar, ler a mão, sei lá como é que ela lia. Naquela época eles viam também a vida das pessoas olhando as entranhas dos frangos. Eles abriam o frango e pelas tripas eles falavam da vida da pessoa. Então ela pega, está lá atendendo, não sei que tipo de instrumento ela está usando, mas ela tinha um espírito adivinhante que ela não tem mais. Ela foi liberta. E as pessoas pagaram e querem saber o passado e o futuro. E ela está lá. Vai, fala aí, fala logo o meu passado, a minha vida. Mas eu não conheço você. Eu não sei quem é você. Não, fala assim, adivinha, adivinha a minha vida. Ela: mas eu não sei nada da tua vida. E chegaram os senhores, né? Porque começaram a receber reclamação. Ah, é uma vigarista. Não adivinha coisa nenhuma, não entende nada. Vai, menina, vai, vai, fala aí da vida das pessoas, vai, adivinha. E ela: mas eu não sei de nada. Mas o que foi que aconteceu com você? O que aconteceu que você não sabe mais nada? Aí ela disse: ah, aconteceu uma coisa maravilhosa. Eu estava diante de um homem que anunciava a salvação do Deus Altíssimo. E eu estava sobrecarregada, pesada, minha boca falando sozinha. Tinha um espírito adivinhante que falava, mas aquele Paulo, ele olhou e ele expulsou o espírito adivinhante, e agora eu estou leve, e não apenas eu estou leve, eu estou livre de verdade. Eu posso continuar sendo propriedade de vocês, mas não sou mais propriedade de nenhum espírito adivinhante. Agora eu sou uma moça livre e livre de verdade. Esse milagre pode acontecer com você. Pastor, eu quero. Eu quero este Jesus que nos converte das trevas para a luz e que nos tira do domínio de Satanás e nos leva para o domínio de Deus. Eu quero. Mesmo que no passado você tenha tido um passado tão ruim como o de Saulo, mas Paulo virou uma bênção, se tornou Paulo. Mesmo que no passado você tenha frequentado centros, terreiros, candomblé, umbanda, quimbanda, magia negra, ocultismo. Mesmo que no passado você tenha se envolvido com a escuridão, com as trevas e fez pacto de sangue, banho de ebó, ficou trancado em quartinho escuro. Mesmo que no passado você tenha trabalhado para Satanás. Mesmo que no passado você tenha sido um grande pecador, uma grande pecadora, ou mesmo que agora você seja um grande pecador, uma grande pecadora, mas você ouviu a palavra. Puxa, pastor, é isso que eu quero. Eu quero ser uma pessoa de Deus. Eu quero ter poder para expulsar demônios. Eu quero ser uma pessoa que prega o Evangelho. Eu quero ter os meus pecados perdoados. Eu quero ter uma vida nova. Eu quero ser uma nova pessoa. Ah, pastor, é tudo o que eu quero. Você só precisa de uma coisa. E é tão fácil. Puxa, e é fácil para que você também consiga. Deus não complicou, não. Deus facilitou para que ninguém dissesse: olha, eu não me salvei porque era difícil demais, viu? Deus facilitou para que qualquer pessoa seja salva. Primeiro, você tem que deixar de ser uma criatura de Deus para se tornar um filho de Deus. Jesus deu a ordem: ide por todo mundo e pregai o evangelho a toda criatura. Você está ouvindo? Está ouvindo, criatura? Está ouvindo? Está ouvindo o evangelho? E o evangelho em João capítulo 1 verso 12 tem uma palavra linda para você. Eu vou ler, faço questão de ler para que você veja que não é invenção, não. Foi Deus que providenciou isso para te mostrar como é fácil. Jesus veio para o que era seu e os seus não o receberam, mas a todos quantos o receberam, deu-lhes o poder de serem feitos filhos de Deus, aos que creem no seu nome, os quais não nasceram do sangue, nem da vontade da carne, nem da vontade do varão, mas de Deus. É da vontade de Deus que você nasça de novo. É o novo nascimento, é o segundo nascimento. E quem nascer de novo nunca morrerá. Você pode deixar de ser uma criatura e se tornar filho de Deus se receber Jesus. Mas a todos quantos o receberam, deu-lhes o poder de serem feitos filhos de Deus, a saber, os que creem no seu nome. Viu como é fácil? Você crê em Jesus? Você tem que crer que Jesus é o Filho de Deus. Tem que crer que Jesus viveu nesta vida sem nenhum pecado e que Ele morreu na cruz do Calvário no teu lugar. Verteu o seu sangue precioso para lavar todos os seus pecados e no terceiro dia ressuscitou dos mortos, está vivo, assentou-se à direita de Deus. Você tem que crer nesse Jesus. O Evangelho também diz que quando tudo estiver pronto lá em cima, Ele vai voltar para buscar a sua igreja. E eu te digo, viu? Já está tudo pronto. A qualquer momento Ele vai voltar. E criatura de Deus não vai subir. Ficarão de fora os cães. O cão é uma criatura. Filho não vai ficar de fora. Você tem que deixar de ser uma criatura para se tornar filho. Então você tem que receber esse Jesus. Crer. Aos que crerem no seu nome. Tão fácil, tão fácil. Você só vai para o inferno se você quiser. Você só vai sair daqui hoje condenado se você rejeitar. Mas se você não rejeitar, se você receber, o teu nome vai ser escrito no livro da vida. Jesus disse assim: quem me confessar diante dos homens, também eu o confessarei diante do meu Pai que está nos céus. Mas quem de mim se envergonhar diante dos homens, também eu me envergonharei dele diante do meu Pai que está nos céus. Portanto, agora tem que haver uma troca. E com a mesma medida com que você medir, você vai ser medido. Você se envergonha de vir aqui na frente? Jesus vai se envergonhar de você. Você vai rejeitar Jesus? Jesus também vai te rejeitar. Mas você aceita Jesus? Jesus também te aceita do jeito que você está. Você recebe Jesus? Ele te recebe também do jeito que você está. É uma troca. É uma fé. Aos que crerem. Veio para os seus, mas os seus não o receberam. Mas a todos, olha só, todos, qualquer pessoa. Mas a todos quantos o receberam, deu-lhes o poder de serem feitos filhos de Deus, aos que crerem no seu nome, os quais não nasceram da vontade do varão, nem da carne, nem do sangue, mas de Deus. É da vontade de Deus que você nasça de novo agora, gerado pelo Espírito de Deus. É fácil, recebe Jesus. Quantas pessoas hoje quer receber o Senhor Jesus como único Salvador? Ergue a mão direita assim bem alto, levante bem alto a sua mão. Puxa, que maravilha. Que maravilha, gente. Que coisa gloriosa. Você que ergueu a sua mão, do jeito que você está, não se envergonhe, porque Jesus também não se envergonha de você. Você levantou a mão para Jesus, Jesus também levantou a mão para você. Vem aqui para frente do altar e Jesus também virá para você. Do jeito que você está, vem agora. Todos que ergueram as mãos, venham para cá. Isso, venha. Pastor João Ribe, eu já aceitei Jesus como Salvador, até já me batizei em outra igreja, ou mesmo na Paz e Vida, mas eu acabei esfriando na fé, acabei me desviando, e eu queria tanto voltar. Você ouviu o testemunho da Maria Aparecida lá? Oh, que benção! Você que trouxe essas almas aí, toda essa gente aqui? Que maravilha! Olha, vocês que estão vindo aqui, e vocês que já estão aqui, se você quer reconciliação com Deus, Pastor João Ribeiro, eu estava afastado do caminho, afastado do Evangelho, eu quero voltar, eu quero me comprometer com o Senhor Jesus, eu quero seguir o Senhor Jesus, então não fique aí não, sai do teu lugar, vem para cá, viu? Volta logo para Jesus. Não é só este homem não, tem mais gente precisando voltar. Cria coragem, sai do teu lugar, isso, venha moça, isso, venha, venha, venha, venha do jeito que você está. Você sabe, isso, venha, oh glória, é bom voltar, você está voltando para a casa do Pai. Sabe o que Jesus falou? Jesus disse o seguinte, eu vou falar isso para a igreja, porque eu sei que tem pessoas que Ele está chamando ainda. Jesus disse assim, todo aquele, toda aquela que o Pai me dá, virá a mim. E quem vem a mim, de maneira nenhuma eu lançarei fora. Se você vier para Jesus, se você voltar para Jesus, de maneira nenhuma, veja bem, de jeito nenhum, Ele vai te abandonar. E eu sinto que tem alguém na igreja que não pode ficar aí no seu lugar, que precisa vir aqui para frente, porque Jesus Cristo te ama, Jesus Cristo Ele quer te dar uma nova vida, Ele quer te restaurar, Jesus está mandando eu dizer isso para você, venha para cá, porque Ele está te chamando pessoalmente, porque Ele não se esqueceu, Ele não te abandonou, venha, venha porque é o Espírito de Deus que está te chamando, venha, venha. Isso. Jesus te ama muito. Vamos dobrar o nosso joelho aqui na frente. Dobra o teu joelho. Coloca a mão direita assim sobre o teu coração. Fecha os teus olhos. Ore comigo, meu Deus e meu Pai. Eu venho aqui na frente para pedir o perdão dos meus pecados, e porque eu creio que somente o sangue do teu filho Jesus tem poder para me purificar, para me lavar de todo pecado. Por isso, meu Deus, eu estou me convertendo das trevas para a luz e quero que o Senhor arranque a minha vida das mãos de Satanás e me guarde nos teus domínios celestiais. Meu Deus, eu venho declarar que a partir de agora eu não sou mais uma criatura, por eu ter recebido o Senhor Jesus como o meu único Salvador, eu recebi agora este poder, eu me torno filho de Deus. Meu Pai, este poder me foi dado através da fé, porque eu creio de todo o meu coração, e o Senhor Jesus está agora me transformando numa nova criatura. Eu estou, a partir de hoje, nascendo de novo, não pela vontade do homem, nem pela vontade da mulher, mas pela vontade do teu Espírito, meu Deus da glória, do mesmo jeito que aqui na terra eu confesso o Senhor Jesus como meu único e suficiente Salvador, eu tenho certeza que o Senhor Jesus, aí na glória, à tua direita, está confessando o meu nome e me recebendo na tua glória. Registra, meu Deus, o meu nome no livro da vida e me guarde para sempre. Amém. Continue em espírito, toda a igreja vai orar por você. Igreja, estende as mãos aqui na direção deles. Você viu que uma oração de Paulo, o que, que fez por aquela jovem? Uma oração só, uma ordem. Eu quero que daí onde você está, você que já é salvo, lavado e remido pelo sangue de Jesus, estenda as tuas mãos na direção destas pessoas aqui na frente, para dar uma ordem de libertação total nessas vidas. Amém? Quero que você daí determine coisas boas sobre estas pessoas. Determine agora que elas são de Deus. Diga isto, ore por elas. Determine que elas estão livres do poder de Satanás, que elas saíram das trevas e agora estão na luz. Determine isso, que isso é verdade. Determine que elas nasceram de novo agora, geradas pelo Espírito de Deus. Meu Pai querido, meu Deus amado, a mesma coisa eu faço neste momento, porque eu sei que a palavra tem poder. E eu sei que a oração pode muito em seus efeitos. Eu declaro, meu Deus, que a partir de agora estas vidas estão libertas. Ainda que tenham feito coisas horríveis no passado, ou mesmo até o dia de hoje, mas tudo isto é passado, acabou. A partir de agora estas pessoas estão nascendo de novo, geradas pelo teu Espírito Santo. A partir de agora são novas criaturas, em nome do Senhor Jesus. Assim seja. Amém, Senhor. Amém. Vamos aplaudir o Senhor Jesus, igreja. Amém. Diga graças a Deus. Amém, Senhor.
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5: Um moço procurou o pastor da igreja e disse: pastor, me ajude, por favor, me ajude, pastor, eu não aguento mais. E o pastor, vendo que ele estava aflito, disse: o que foi, meu jovem? O que está acontecendo?
6: Ah, pastor, lá fora, as pessoas do mundo zombam de mim, escarnecem, me desprezam, são indiferentes. Aí eu começo a sentir raiva, porque eles me maltratam. Aí eu começo a sentir ódio. E eu sei que eu não posso sentir isso, pastor, mas o que eu posso fazer? Eles me provocam muito. Na minha casa também, só eu que sou convertido. Na minha casa eu passo uma luta com os meus irmãos e até com meu pai e com a minha mãe. Aí eu sinto raiva também deles, pastor. Aí eu venho para a igreja, achando que aqui eu vou ter paz, mas sempre tem uma ou outra pessoa que faz um comentário ou age grosseiramente comigo. Aí, pastor, eu não aguento mais, eu não sei o que eu faço. Eu acho que eu tenho que me isolar de todo mundo, pastor. Eu acho que eu tenho que ficar longe de todo mundo. Pastor, me oriente, por favor, eu não aguento mais.
5: Aí o pastor olhou para o jovem e disse: eu já sei qual é a solução.
6: Sabe, pastor? Sério? Lógico que eu sei. Venha comigo.
5: E levou o jovem para fora da igreja, até um canteiro onde tinha muitas flores. E o pastor disse: olha aqui a solução. Está vendo estas flores? E o rapaz, sem entender nada, disse: sim, estou vendo. E o pastor falou: pois então, meu filho, é assim. Viva como estas flores. O quê, pastor?
6: É,
5: a solução é você viver como estas flores, está vendo? Não tem muitas flores aí no meio de outras flores?
6: Tem.
5: O que mais você está observando nesse canteiro?
6: Ah, eu estou vendo a terra.
5: Sim, e além da terra?
6: Ah, estou vendo formigas.
5: É, e além das formigas?
6: Ah, eu tô vendo o esterco que colocaram aí.
5: É, você tá vendo o esterco?
6: É mesmo?
5: E o jovem disse: sim, pastor. Olha lá quanto esterco no meio dessas flores. Aí o pastor disse: então, meu filho, viva como as flores.
6: O rapaz disse: pastor, eu não tô entendendo.
5: Então eu vou te explicar, meu filho, preste atenção. Estas flores não são belas?
6: Sim, pastor.
5: Não são várias?
6: Sim.
5: Não são diferentes umas das outras?
6: Sim.
5: E não estão todas juntas?
6: Sim.
5: E não formam um conjunto bonito?
6: Sim.
5: Pois então, não existe uma pessoa igual à outra. Todos somos diferentes, mas no conjunto, nós somos bonitos. Deus nos olha como se fôssemos flores e nós temos que viver como estas flores. Olha lá, tá vendo? Tem formiga.
6: mas as flores não reclamam. E o pior de tudo, o adubo, o esterco. Você está vendo este esterco?
5: E o jovem disse, sim, pastor.
6: Se aproxime e sinta o cheiro desse esterco.
5: Ah, que é isso, pastor? Vou cheirar esterco?
6: Vai lá, meu filho. Estou mandando. Sente o cheiro desse esterco.
5: Aí ele, meio contrariado, chegou assim perto.
6: Que caatinga!
5: Pois é, meu filho. O esterco está aí. Agora, aproxime o seu nariz dessas flores e respire. Aí ele se aproximou das flores e começou a respirar. Que perfume delicioso! E olha essa outra! Nossa, pastor! Que perfume delicioso! E olha este lírio! Ai, que perfume! E essa rosa! Ah, pastor, que perfume! Que delícia! E essa dália, pastor? Ah, gente, que perfume gostoso! Aí o pastor disse, muito bem, meu filho. Viva como as flores. Ou seja, apesar de estarem na terra, apesar de estarem presas a uma situação, apesar de estarem convivendo com flores diferentes, apesar das formigas e até das parasitas, e apesar principalmente do esterco mal cheiroso, estas flores conseguem embelezar o ambiente e produzem esse perfume tão suave e tão gostoso. É assim que você tem que viver. E apesar de você estar aí neste mundo, sujeito a zombarias, escárnio, desprezo, indiferença, apesar de todas as outras pessoas na tua casa e na própria igreja, apesar de você estar no mundo, no lodo, você tem que produzir o perfume de Cristo na sua vida. Você tem que produzir frutos na sua vida espiritual. Você tem que aprender a conviver com as dificuldades, com as adversidades, e não se abater por causa disso, mas continuar vivendo como estas flores, produzindo o bom perfume de Cristo à tua volta. E quando o pastor disse isso, o rapaz não estava mais amargurado, nem triste, nem desesperado e nem querendo se isolar, porque ele compreendeu que aqui na terra nós estamos pavimentando uma estrada e temos que deixar o caminho limpo atrás de nós. Temos que produzir o perfume de Cristo à nossa volta e com esse perfume também contagiar outras pessoas. Fazer como fez aquele pastor, que poderia ter dito, realmente, é uma droga, as pessoas são terríveis. Não, na verdade, ele ensinou o jovem como viver com alegria. Por isso, viva os teus dias com sabedoria. Apesar de toda a dificuldade e de todo o lodo que jogam em cima de você, apesar de toda a calúnia que lançam contra a tua vida, apesar de toda a fofoca e maledicência que fazem com o teu nome, continue produzindo o bom perfume de Cristo, porque para isto você foi chamado, você foi chamada em nome de Jesus.

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4: Vamos ver o que está escrito no livro ou no Evangelho de Mateus, capítulo 24, versículo 29. Assim que você achar, veja se ao teu lado tem alguém sem o Evangelho, sem a Palavra de Deus. Mesmo não conhecendo a pessoa, aproxime-se dela para dividir a leitura. Já acharam? Está escrito assim, ó. Jesus falando, hein? Isso é profecia. E logo depois da aflição daqueles dias, o sol escurecerá, e a lua não dará a sua luz, e as estrelas cairão do céu, e as potências dos céus serão abaladas. Amém? Eu vou ler de novo. Jesus fez uma profecia que alguém acha até impossível que ela se cumpra, por causa do grande tamanho do sol e da luz do sol. Eu vou reler. E logo depois da aflição daqueles dias, o sol escurecerá, e a lua não dará a sua luz, e as estrelas cairão do céu, e as potências dos céus serão abaladas. Amém? Agora eu leio mais uma vez e quero que cada pessoa que está aqui na Paz e Vida de Arujá repita em seguida. Vamos lá. E logo depois... Bem alto, e logo depois da aflição daqueles dias, o sol escurecerá e a lua não dará a sua luz, e as estrelas cairão do céu e as potências dos céus serão abaladas. Amém? Você acredita que isso um dia vai acontecer? Apesar de parecer um absurdo, quem acredita que isso vai ocorrer um dia? Pastor, eu acredito porque foi Jesus que falou. Eu também acredito. Então desocupe as tuas mãos e vamos dar a melhor salva de palmas que Arujá já deu para o Senhor Jesus. E enquanto você aplaude, abra a tua boca e diga glória a Deus. Olhe para o alto e diga glória ao teu nome, Senhor. Diga glória, glória, glória a Deus. Você que está ouvindo pela rádio, dê glória a Deus conosco. Você que está ouvindo em qualquer lugar desse país, dê glória a Deus conosco agora. Junte-se ao povo de Arujá. Vamos levantar um grande louvor até o trono de Deus. Pai querido, Pai amado, recebe este louvor agora. Não apenas o povo de Arujá te glorifica, mas em toda parte onde tem um rádio ligado, alguém está dando glórias ao teu nome. Então, Pai querido, além de receber este louvor, derrame a tua bênção sobre cada vida que te glorifica. Pai querido, nós queremos ouvir a tua voz, a tua palavra. Este povo quer ouvir o Senhor falar. Ninguém veio aqui por causa do homem e ninguém quer ouvir o que o homem tem a dizer. O homem não tem nada a falar. Este povo quer ouvir a tua palavra. Então vem agora, Senhor, e tome o lugar do pregador. Tome a boca do mensageiro. Fale com cada vida aqui presente. Fale com cada pessoa que está ouvindo pela rádio. E que a tua palavra vá e produza o resultado para o qual está sendo mandada. Em nome do Senhor Jesus, diga amém, Jesus. Amém. Glória a Deus, quem tiver lugar pode sentar. Quando Jesus foi perguntado pelos discípulos a respeito do fim do mundo, Jesus não deu dia nem hora. Ele disse que desse dia e hora ninguém sabe. Todos os que tentaram marcar datas, calculando através da própria palavra de Deus, ou por supostas revelações, ou por supostas profecias, todos foram envergonhados. Até hoje, ninguém pode dizer quando será este dia, mas podemos dizer com certeza quando isto ocorrerá. Porque o próprio Senhor Jesus, ele, além de falar que daquele dia e hora ninguém sabe, ele afirmou: porém, quando vocês virem certas coisas acontecendo, sabeis que está próxima a vossa redenção. Aí os discípulos ficaram muito interessados. Que coisas seriam essas que estariam acontecendo e que serviriam de alerta para sabermos que o dia está próximo? Então, o capítulo 24 de Mateus é dedicado a estas profecias e a respeito de tudo que Jesus disse, aconteceriam muitos sinais na terra e muitos sinais nos céus. Sinais no mundo dos homens e sinais nos céus que os homens contemplam como lugar de Deus. Os sinais na terra que Jesus Cristo disse naquela época que um dia iriam acontecer estão todos aí para quem quiser ver. Para fazermos uma leitura rápida, sem muito comentário a respeito dos sinais na terra, vamos ler aqui no Evangelho de Mateus mesmo, no capítulo 24, a partir do versículo 3. E Jesus, estando assentado no Monte das Oliveiras, é um monte que fica de frente para Jerusalém, Jesus gostava de sentar ali no Monte das Oliveiras, chegaram-se a ele os seus discípulos em particular, dizendo: dize-nos quando serão essas coisas e que sinal haverá da tua vinda e do fim do mundo. Fale-nos, Senhor, quando serão essas coisas? Que coisas são essas? Quais serão os sinais da tua vinda e do fim do mundo? Porque são duas coisas diferentes: a vinda de Jesus e o fim do mundo. A vinda de Jesus antecede o fim do mundo. Então os discípulos quiseram saber. Versículo 4. E Jesus respondendo disse-lhes: acautelai-vos, que ninguém vos engane. Porque muitos virão em meu nome dizendo: eu sou o Cristo, e enganarão a muitos. E ouvireis de guerras e de rumores de guerras. Olhai, não vos assusteis, porque é necessário que isso tudo aconteça, mas ainda não é o fim. Então, Jesus disse que apareceriam muitos malucos dizendo: eu sou Jesus Cristo. Tem muitos doidos famosos no mundo dizendo que são o Cristo. Está cheio. Eu recebo cartas de pessoas dizendo: eu sou Jesus Cristo. Eu já fiz oração de libertação por pessoas na igreja que estavam possessas de demônios e diziam: eu sou Deus. Eu sou Jesus. E no mundo todo tem gente afirmando isso. No Brasil, nos Estados Unidos, na Europa, em toda parte. Muita gente acredita, muita gente é enganada. Guerras é o que mais tem. Aliás, nos últimos 100 anos, aconteceram mais guerras neste planeta do que desde a fundação do mundo. E ouvireis de guerras e de rumores de guerras o tempo todo. Isso não vai acabar. Jesus disse: não se assustem por causa disso. É necessário que tudo isso aconteça. O mundo vai ter cada vez mais guerras, porque não pode haver paz. Um dos sinais da volta de Jesus é a falta de paz. O mundo precisa suspirar por paz. E guerra, não apenas de exército contra exército, mas hoje a guerra é de bandido contra a polícia, é de traficantes contra o exército e assim por diante. Guerras em todos os sentidos, guerras dentro de casa, guerras de parentes contra parentes, de irmãos contra irmãos, tudo isso, muitas guerras, falta de paz. Jesus disse: mas ainda não é o fim. Versículo 7. Porquanto se levantará nação contra nação e reino contra reino. Isso é o que mais tem. O mundo nunca esteve tão desejoso de união, mas ao mesmo tempo nunca esteve tão intrigado e dividido. O mundo está criando mercados comuns, regionais. Mercado comum europeu, mercado comum africano, mercado comum asiático, mercado comum sul-americano, mercado comum das Américas. O mundo está desejoso de depois juntar todos esses mercados num só, unificar. Mas quanto mais o mundo tenta obter união, mais há nação contra nação e reino contra reino, mais divisão. Depois de falar que haverá nação contra nação e reino contra reino, Jesus disse: e haverá fomes, e pestes, e terremotos em vários lugares. Quem é que não sabe que o mundo está passando fome? E que esse tema da fome é mundial? Esse tema está todo dia nas nossas casas, basta ligar a televisão. A gente vê o povo morrendo de fome no Nordeste, nos interiores do Brasil e nos outros países do mundo, e o mundo fazendo campanha, e os governos fazendo campanha para acabar com a fome. Mas Jesus disse: é necessário que tudo isso aconteça. O mundo nunca produziu tanto alimento, e o mundo nunca passou tanta fome. E pestes, muitas pestes, doenças novas, estão aí, surgindo dia a dia. Os vírus estão sendo transformados. Quando os vírus são combatidos com antibióticos, eles se modificam, eles se alteram. Pode ser o vírus da AIDS, ele muda de forma para reagir àquele medicamento. E novas doenças, pestes o tempo todo, pestes no corpo humano, pestes nos animais, doença da vaca louca, doença nas galinhas que são exterminadas, nos animais, na fauna. Pestes nas águas, em todas as criaturas, no céu, em toda parte, as pestes e terremotos em vários lugares. A terra vai se deslocando, os terremotos estão acontecendo e também nos últimos 100 anos aconteceu mais terremotos do que todos os que já existiram desde que o homem está no planeta. Jesus disse no versículo 8: mas todas essas coisas são o princípio das dores. Sabe quando uma mulher está para dar à luz? Ela está grávida com aquele barrigão enorme. Ela sabe que está chegando a hora. Então ela está preocupada porque está chegando a hora. Ela deixa a mala pronta Naquela mala, ela leva remédios, ela leva fraldas, ela leva cueiro, ela leva talco, ela leva um monte de coisa ali naquela mala. Ela coloca roupa íntima, camisola, coisas que ela vai ter que usar no hospital. Ela deixa uma mala preparada, porque ela sabe que está chegando a hora. E quando começam as dores, ela sabe que o momento máximo não tardará. Então, quando Jesus disse, mas todas essas coisas são o princípio das dores, ele está fazendo uma comparação. Essas coisas que estão acontecendo na nossa geração, e cada vez acontecem mais a ponto de ninguém mais ligar. Ah, teve terremoto? E daí? Tem gente morrendo de fome? E essa notícia já me enjoou. Está tendo peste e doença nova? Ah, mas todo dia tem peste e doença nova. Guerra na face da terra? Ah, mas isso a gente está acostumado. A gente liga a TV, é guerra direto, guerra ao vivo e a cores. Ah, esse negócio de guerra, eu já enjoei dessa notícia. Mas Jesus está dizendo, é o princípio das dores. Sabe, tudo o que está acontecendo na face da terra e que Jesus está deixando você distinguir, saber o que é, discernir os sinais, é para você também pensar, a hora está chegando. Está chegando a hora. É como se a terra estivesse grávida. Quem é que está para nascer? O que é que está para acontecer? Está para nascer o anticristo, se é que já não nasceu? E essas dores que estão acontecendo no mundo, todos esses acontecimentos, o que mais está para acontecer? O que é que está para chegar na face da terra? Você sabe, dentro do teu coração, o Espírito está testificando, e agora a palavra está dizendo para você, o princípio das dores, e as dores estão se multiplicando. Basta você abrir o jornal, basta você ouvir o noticiário, você vai ver que mais e mais notícias como esta estarão surgindo, aterrorizando o planeta e ao mesmo tempo causando indiferença nas pessoas. Então as dores estão aumentando. É como se fosse uma mulher grávida. A mulher grávida prudente, ela prepara a mala, porque na hora que ela sentir a dor mais forte, ela diz, meu marido, me leva correndo para o hospital. Aí pega-se a mala e vai correndo para o hospital. A dor já está muito grande, igreja. Essa dor está se multiplicando na terra. O povo de Deus tem que deixar a sua mala preparada, porque o marido Jesus Cristo está chegando para buscar a sua igreja. Você tem que estar pronto, tem que estar de aviso, você tem que deixar tudo preparado. Essa perseguição, essas coisas que vão acontecer, tudo isso daí a gente vive direto. Olha aqui, versículo 9. Então vos hão de entregar para serdes atormentados e matar-vos-ão, e sereis odiados de todas as gentes por causa do meu nome. Você já viu como é que a imprensa trata o povo de Deus? Como é que trata as igrejas evangélicas? Nos tratam de marginais, de bandidos, nos odeiam, nos tratam de estelionatários, de bandidos mesmo, eles acusam, perseguem, odeiam. Se tiver 10 policiais corruptos e um crente desviado ali no meio dos corruptos, então a imprensa vai toda em cima daquele policial que é um crente desviado. Eles procuram sempre causar ódio na população, chamam as nossas igrejas, eu não estou falando só da Paz e Vida não, todos os evangélicos eles chamam de seitas, pode ler a notícia, para eles igreja certa é só católica, apostólica, romana, é porque eles não conhecem a palavra de Deus, porque é a mais errada e fora da Bíblia que existe, mas eles consideram só aquela igreja como certa, as demais são todas seitas. O mundo nos odeia, o mundo gosta de pisotear. Eu até que sou um pregador muito abençoado, porque eu falo cada uma que o Espírito Santo põe na minha boca, e a pessoa, ao invés de ranger os dentes, ao invés de falar, vou matar esse pastor, A pessoa ouve a palavra que o Espírito Santo põe nos meus lábios e, ao invés de querer me matar, diz: eu vou entregar a vida para Jesus Cristo. Eu vou receber esse Jesus poderoso. Eu sou um pregador protegido pelo céu. Eu tenho cobertura para falar o que eu falo. E não tem como me processar. Como é que vão me prender? Eu vou levar a Bíblia inteira, a Bíblia católica inteirinha no processo, e está aqui, seu juiz, vamos ler a Bíblia. Aí o juiz vai ter que falar: eu não posso condenar esse homem. Tudo que ele fala está dentro da Bíblia, ele não inventa nada. Então é por isso que eu continuo com o trânsito livre, pregando, mas a perseguição existe. Inventam coisas, criam mentiras, combatem descaradamente, mas não tem nada não. Tudo isso é necessário que aconteça. Sabe por quê? Eles nos odeiam, não por qualquer motivo. Jesus está dizendo assim, ó: e sereis odiados de todas as gentes por causa do meu nome. Isso é um privilégio, amados. Se me odiassem por qualquer outro motivo, eu ia dizer: é, preciso tomar cuidado. Mas sabe por que me odeiam? E sabe por que te odeiam? Por causa do nome de Jesus Cristo. É uma bem-aventurança ser odiada ou odiado por causa do nome de Jesus. É um privilégio. Falem mal, falem quanto quiserem, mas é por causa do nome de Jesus Cristo. Isso é uma honra. Isso é um galardão no céu. Quando te perseguirem na escola, no trabalho, ou em qualquer lugar, na vizinhança, na parentela, você sofrendo zombaria, gozação, escárnio, perseguição, armadilha, cilada, ódio, quando fizerem tudo isso com você, você deve dar glória a Deus. Ao invés de dizer: coitadinho de mim, você deve glorificar o nome do Senhor. Jesus disse em Mateus capítulo 5, versículo 11: bem-aventurados sereis vós quando vos injuriarem e perseguirem e, mentindo, disserem todo mal contra vós por minha causa. Alegrai-vos e exultai-vos, porque é grande o vosso galardão no céu. Quanto mais eles falam mal, quanto mais eles perseguem, mais aumenta a tua recompensa lá na glória. Porque falaram mal até de Jesus. Se Jesus foi chamado de enganador, do que nos chamarão? Se Jesus foi chamado de Beelzebu, o que dirão de nós? Pensa bem. Deixe eles te xingarem, deixe eles perseguirem, deixem eles falarem mal o quanto eles quiserem. Quanto mais eles falarem mal de você, maior é a tua coroa de glória, maior é a tua recompensa, mais brilhante fica a tua veste celestial. Tem que suportar tudo isso daqui de cabeça erguida. Continuando, Jesus falando: nesse tempo, estou lendo o versículo 10, muitos serão escandalizados e trair-se-ão uns aos outros, e uns aos outros se aborrecerão. Essa é a época da traição, amados. De amigo traindo amigo, de irmão traindo irmão, de gente enganando gente. É a época em que uma pessoa de caráter vai ser a coisa mais difícil. Todo mundo vai querer trapacear, levar vantagem, enganar. É este o momento. Este é o momento. Coisas até difíceis de acreditar, mas são necessárias que aconteçam. Pessoas se aborrecendo até sem motivo. Versículo 11, Jesus frisa novamente os falsos profetas que enganarão a muitos. Ora, Kardec não enganou a muitos? Allan Kardec não enganou tanta gente com essa história de reencarnação, falando que ele é um cientista, que ele pesquisou com os espíritos, que ele descobriu tudo? Não enganou tanta gente? Dizendo que ele tem o evangelho segundo Allan Kardec, não enganou tanta gente? Maomé não enganou e engana tanta gente? Reverendo Moon não enganou e não engana tanta gente? E cada vez vão enganar mais? Vão enganar muitos, muitos. Versículo 12: e por se multiplicar a iniquidade, o amor de muitos esfriará, a violência vai aumentar. Amados, cada coisa absurda. Eu não gosto nem de ficar ouvindo as notícias. Ver que alguém mata um ser humano como se matasse uma barata, não está nem aí. Como se matasse uma mosca. Liquida um trabalhador, um pai de família, uma mãe de família. Mata uma criança de 12, 13 anos por nada. A vida humana não tem mais valor, se liquidam as pessoas. O amor esfriou. O amor pelo semelhante esfriou, a vida humana não tem mais valor, a iniquidade se multiplicando. E quanto mais a gente vê essas barbaridades acontecendo, mais elas se tornam corriqueiras. Quanto mais se noticia na TV, mais tem gente querendo fazer igual, metralhar pessoas inocentes dentro de um shopping, numa escola, explodir bombas num supermercado, no aeroporto, matar gente que não tem nada a ver com a história. É o amor esfriando, a iniquidade se multiplicando e isso acontecendo violentamente. Versículo 13, Jesus disse: mas aquele que perseverar até o fim será salvo. Tem que perseverar até o fim. E se você quer saber, o fim está próximo, então aguarde. Versículo 14: e este evangelho do reino será pregado em todo o mundo, em testemunho a todas as gentes, e então virá o fim. O fim em que sentido? O fim desse sistema iníquo. Vai começar um novo sistema, que por um pouco de tempo será regido pelo anticristo. Depois do fim do sistema do anticristo, vai começar o milênio, os mil anos do reinado de Cristo na Terra, quando esse planeta vai experimentar verdadeira paz e felicidade, prosperidade abundante, ninguém vai passar fome nem necessidade. Mas depois vai ter a última batalha, quando Satanás será solto por um pouco de tempo e vai novamente enganar as nações que lutarão contra Cristo e o seu povo. Essa é a história, é assim que vai acontecer. Jesus Cristo deu aqui em seguida os detalhes da destruição de Israel, que aconteceu ali no ano 70 da era cristã, quando Jerusalém foi derribada e não ficou pedra sobre pedra. Isso já se cumpriu, isso já aconteceu, do versículo 15 em diante já se cumpriu. Agora, o versículo 29, que foi o que eu li para você, fala dos sinais nos céus. Tem que acontecer sinais nos céus. Na terra todos esses estão acontecendo. Quem concorda com isso? Amém. Na terra não tem nem o que discutir. Agora os sinais no céu. Pois bem, eu estou aqui com o jornal O Globo. E o título da matéria que eu trouxe aqui para ler para você diz: Sol tem a maior atividade em mil anos. O Sol está numa atividade incomum, com explosões solares que nunca foram vistas por ninguém em mil anos. Aqui diz o subtítulo da matéria: explosão solar é a mais poderosa já registrada e pode afetar transmissões de rádio. Agora, você sabe que o Sol é uma estrela. A energia que o Sol tem, calcula-se que é inesgotável. Mas os astrônomos, não faz muito tempo, noticiaram para o mundo inteiro que uma estrela em outra galáxia, muito mais brilhante, muito maior do que o Sol, de repente, apagou, sumiu. Então, mesmo que o Sol seja uma estrela grande e poderosa, ela não está isenta de desaparecer, de deixar de brilhar, porque já aconteceu recentemente com estrelas maiores do que o Sol, com brilho muito mais intenso do que o Sol, e de repente se apagaram. Então, deixa eu ler essa matéria do jornal O Globo para você, que é uma matéria muito interessante. Escute só. De acordo com cientistas, a atual atividade do Sol é a mais intensa já observada desde que a estrela passou a ser regularmente estudada no século XVII. Então, desde o século XVII, com um pouco mais de inteligência que os homens daquela época já tinham, e com mais recursos e lentes, começaram a observar o Sol. E desde o século 17 até agora, com esses registros e essas observações, nunca se viu essa intensa atividade no Sol, uma atividade estranha. Continuando a leitura da matéria. Especialistas da Universidade de Oulu, na Finlândia, e do Instituto Max Planck de Astronomia, na Alemanha, foram além. Em estudo divulgado esta semana, eles sustentam que desde 1940 o Sol está mais ativo do que jamais esteve nos 1150 anos anteriores. Aí um cientista que diz: acho que a última semana entrará para os livros da história como um dos períodos de maior atividade solar já vistos nos tempos modernos. Paul Brake, cientista do projeto do satélite Sorro, que monitora o Sol. A força das explosões solares é classificada cientificamente por um X, seguido de um número que indica a magnitude do evento. Houve uma explosão classificada como X10. Explosões fenomenais estão ocorrendo no Sol. E segundo essa classificação que eles colocam, X1, X2, X3, aconteceu uma explosão X10. Agora, escute o que a matéria ainda está dizendo. A explosão registrada, entretanto, foi bem maior que uma X20, a categoria máxima até agora, segundo astrônomos. Uma descrição mais precisa é difícil explicar aos especialistas, porque muitos satélites de monitoramento ficaram temporariamente cegos, dada a magnitude do evento. O ser humano colocou no espaço satélites para ficarem vasculhando o universo, e alguns estão dirigidos diretamente para o Sol, outros estão dirigidos diretamente para a Lua, outros estão dirigidos diretamente para a poeira cósmica, meteoros, outros estão dirigidos exatamente para a Terra, para as águas, para os mares, para as florestas. Então o ser humano colocou muitos satélites no espaço. As potências mundiais, países que dominam essa tecnologia, entupiram já o espaço de satélites. E o mundo continua correndo, porque ocupar o espaço é como ocupar a Terra. Quem ocupar primeiro é dono. Então, cada vez se manda mais satélites ali para o espaço. Só que os satélites ficaram cegos com a explosão e não puderam mandar informações do que está realmente acontecendo, porque os satélites foram abalados. O que foi que Jesus Cristo falou aqui?

foi um fato isolado, aconteceu só uma. No ano de 2001 aconteceu também uma explosão muito forte, tipo X20, mas foi em 2001. Mas nas últimas semanas as explosões estão sendo cada vez maiores e não está dando para medir a intensidade, porque os satélites que poderiam dar essas transmissões estão sendo abalados. Os satélites que poderiam informar a explosão no Sol é equivalente a X tanto, eles já ficaram cegos, mudos e não podem transmitir dados para as bases aqui na Terra. Continuando a leitura, olha o que diz a matéria. Isso é assustador, amados. Isso é assustador, isso é inédito. Isso não estava acontecendo em momento nenhum da história da humanidade e do Sol. Preste atenção. Lançou bilhões de toneladas de gás quente no espaço, algumas delas em direção à Terra. Cientistas tentam rastrear essas tempestades magnéticas e determinar seu impacto sobre o planeta. De acordo com o site SpaceWeather.com, a explosão solar teria provocado problemas nas transmissões de rádio nos Estados Unidos. Continuando, tem um subtítulo aqui na matéria que diz assim: fenômenos devem criar auroras espetaculares. Jesus falou que haveriam sinais nos céus. A matéria está dizendo que este fenômeno vai começar a criar auroras espetaculares, imagens que o ser humano nunca viu no céu. Olha aqui. Cientistas acreditam que o campo magnético da Terra pode ainda ser atingido por nuvens de partículas magnéticas, criando tempestades geomagnéticas. Satélites que estão em órbita da Terra podem ser atingidos pela tempestade. O volume de elétrons presentes nessas nuvens é capaz de danificar seus equipamentos. Para proteger os satélites, muitos deverão ter sua atividade temporariamente suspensa. Olha o que as bases na Terra, das potências da Terra, estão fazendo para protegerem os satélites no espaço. Desliguem! Desliguem, porque senão vai queimar tudo. Desliguem, porque essas explosões do Sol são capazes de inutilizar os nossos caríssimos satélites. Mas à medida que eles desligam, eles deixam de saber o que está acontecendo. Continuando a leitura, as tempestades também podem interromper transmissões em ondas curtas e provocar erros em sistemas de navegação. Os últimos eventos reaqueceram ainda um polêmico debate sobre a contribuição do Sol para o aquecimento global. O livro de Apocalipse fala que a temperatura na Terra vai subir a ponto de homens morrerem. Na Europa, muita gente morreu no último verão por causa do calor. Eles não suportam. Basta subir 5 graus na temperatura, os franceses começam a morrer, os ingleses começam a morrer, porque eles não suportam o calor. E a temperatura do planeta está aumentando, não só pelo efeito estufa, mas por conta também dessas explosões que estão ocorrendo no Sol. O cientista disse assim: estamos vivendo sob um sol muito incomum. Atenção que eu vou repetir. O cientista falando aqui para o jornal O Globo: estamos vivendo sob um sol muito incomum. Este sol agora não é o sol que a humanidade está acostumada a contemplar. Mas quem é que fica olhando para o sol? E quem é que pode ver as diferenças? Os cientistas estão vendo. Este sol não é o sol que a humanidade estava acostumada a viver debaixo dele. Estamos vivendo debaixo de um sol incomum, afirmou Mike Lockwood, do laboratório Rutherford & Playton, na Grã-Bretanha, em entrevista à revista New Scientist. O fenômeno, alertaram os especialistas, deve provocar o surgimento de auroras espetaculares. Em linhas gerais, o efeito de luzes em movimento é criado quando partículas, elétrons e nêutrons em alta velocidade, expelidas pelo Sol, entram no campo magnético da Terra e colidem com gases que formam a atmosfera do planeta. E aqui mostra a foto da área da explosão do Sol, uma foto que o satélite conseguiu mandar. E aqui mostra uma aurora nos Estados Unidos. Eu até permiti que esse jornal passe de mão em mão agora, para você ver esta foto. Olha como que ficou o céu
nos Estados Unidos.

0: O texto da foto diz assim: aurora no Colorado, Estados Unidos. Partículas do sol entram no campo magnético da Terra, criando fenômeno. Olha que sol estranho. Nem parece o planeta Terra. Parece que você está vendo uma foto de Marte. Olha esse céu avermelhado, como se fosse sangue. Um céu rubro estranho, misturado com verde. Um verde esquisito. E olha só a paisagem escurecida. O que isto significa? O que está acontecendo no sol? Significa que também no céu os sinais estão ocorrendo no meio destas dores aqui na Terra. Coisas mais espetaculares irão ocorrer com o sol. Quando Jesus disse assim: e logo depois da aflição daqueles dias, o sol escurecerá e a lua não dará a sua luz. É lógico. Olha só como Jesus sabe das coisas, amados. Você sabe que a lua, e hoje ela está muito bonita lá no céu, não é? Hoje ela está estranhamente bonita lá no céu. Está uma lua estranha, bonita, mas até uma lua estranha. Depois você dá uma olhada nela. Eu vim olhando enquanto vinha para Arujá. Ela está estranha, está muito bonita, mas estranha. Está um brilho estranho na lua. Você vai olhar depois. Mas olha só. Se a lua brilha, ela não tem luz própria. Qualquer pessoa, qualquer criança que está no primário sabe disso. A lua é um satélite da Terra e não produz luz própria como o sol. O sol, sim, irradia a sua luz. Ilumina a Terra e ilumina a lua. A luz que você vê na lua, na verdade, é a luz do sol refletida. O sol iluminando a lua, e a gente olha para a lua, parece que a lua está acesa. Não é. A lua está iluminada pelo sol. Se o sol se escurecer, se a luz do sol se apagar, o que acontece com a lua? Escurece também, ela não tem luz própria. A luz que a gente vê na lua é a luz do sol. Então Jesus disse assim: e logo depois da aflição daqueles dias, o sol escurecerá e a lua não dará a sua luz, e as estrelas cairão do céu, e as potências do céu serão abaladas. Há um temor muito grande na ciência, e filmes já foram feitos por Hollywood sobre meteoros que podem colidir com o planeta Terra. No cinema, eles chegam até a colidir, mas quando os cientistas são perguntados, eles dizem: isso é possível acontecer. No momento, caem muitos meteoros na Terra, todos os dias, a chuva de meteoros na Terra, mas eles são atraídos para o Polo Norte, para o Polo Sul. Eles são atraídos para as regiões desertas por causa do ímã da Terra, da gravidade do planeta. E geralmente eles são consumidos pelo fogo e vão se dissolvendo. Quando caem, já diminuíram de tamanho. Mas se agora o magnetismo da Terra vai ser afetado e está sendo afetado com essas explosões do Sol, então os meteoros, quando estiverem caindo nesse planeta, as estrelas caindo do céu, e quem olha vê como uma estrela caindo, porque eles pegam fogo ao entrar na atmosfera, as estrelas caindo, não é? Isso poderá acontecer agora nos grandes centros, poderá acontecer nas grandes cidades. Jesus disse que isso iria acontecer, então tudo já está pronto para acontecer. O sol está se preparando. O sol está fazendo a sua parte. Não que já seja o fim. Não é essa a pregação. É o sinal no céu que está sendo confirmado. Não é o fim ainda. Jesus disse, versículo 30. Então aparecerá no céu o sinal do Filho do Homem, e todas as tribos da terra se lamentarão e verão o Filho do Homem vindo sobre as nuvens do céu com poder e grande glória. e ele enviará os seus anjos com rijo, clamor de trombeta, os quais ajuntarão os seus escolhidos desde os quatro ventos, de uma a outra extremidade dos céus. Entenda uma coisa, Mateus, quando escreveu isto de memória, porque ele ouviu Jesus falando, ele foi escrever cerca de 40 anos depois de Jesus ter falado. Então, no momento de escrever, ainda que ele contasse com a ajuda do Espírito Santo, que o fizesse lembrar de tudo, ainda assim ele não tinha conhecimento científico para descrever a situação e nem colocar a coisa exatamente em ordem. O que na verdade está dito aqui nesta profecia é o seguinte: tudo está preparado, na terra e no céu. O sol já está preparando a sua reação para cumprir tudo que Jesus falou. A grande estrela, o sol, de quem esse planeta tanto depende, ele já está sofrendo os seus fenômenos. Tudo já está prontinho, prontinho para chegar no momento máximo, na grande tribulação. Mas antes que o sol escureça, antes que a lua se apague, antes que as estrelas comecem a cair em Arujá ou em qualquer cidade do mundo, antes disso, Jesus vai enviar os seus anjos nos quatro ventos da terra, com rijo clamor de trombeta, e os seus anjos vão tocar as trombetas e vão reunir os escolhidos do Senhor nos quatro cantos da terra. Esse dia está chegando, esse dia está mais próximo do que nunca, antes do fim do planeta, a volta de Jesus. Antes que tudo aconteça, antes até do milênio, a volta de Jesus para buscar os seus escolhidos. Os sinais que você está vendo, e hoje nós temos que agradecer a Deus, porque a imprensa, seja no jornal, seja na televisão, seja no rádio, seja na internet, a imprensa, sem saber, todo dia está pregando o evangelho para nós. Todo dia. Eles nos zombam, nos perseguem, não acreditam em Deus, são ateus. E quando acreditam, acreditam de maneira errada, fora totalmente da palavra. Mas Deus está usando esses ímpios, esses ateus, esses incrédulos, esses escarnecedores. Deus está usando diariamente, todos eles, no mundo todo, para pregar a palavra de Deus. Cada vez que um jornal, a TV, o rádio, a internet estampa uma notícia: terremoto no Japão, terremoto no México, terremoto no Peru, terremoto no Brasil, até no Brasil, terremoto na Argentina, terremoto na Índia, terremoto na China. Cada vez que eles publicam uma notícia dessa, eles estão dizendo para quem conhece a palavra: abram os olhos, Jesus Cristo está voltando. É isso que eles estão dizendo, sem saber. Cada vez que eles dizem nova guerra, novo conflito, terrorismo, violência, maldade, na verdade, para nós que conhecemos a palavra, eles estão dizendo: Jesus Cristo tinha razão, tudo está se cumprindo. Você que conhece a palavra, se alegre, Jesus Cristo está voltando. É isso que a imprensa está dizendo todo dia. Essa é a hora em que Jesus disse: vocês têm que vigiar e orar. Não vou dizer o dia e não vou dizer a hora. Vocês têm que vigiar e orar. Essa é a hora de quem está indeciso entregar a vida para Jesus. Porque não pense você que eu vou ficar aqui nesse planeta vendo o sol se apagar e a lua escurecer. Não pense você que os salvos ficarão aqui na terra olhando as estrelas caindo aqui nesta cidade e em todas as outras do mundo. Não, os salvos vão ser recolhidos no arrebatamento. Se você não estiver entre os salvos, você vai ver tudo aqui na terra isso acontecendo e sofrendo. Uma estrela que cair em São Paulo vai devastar Arujá como se fosse uma bomba atômica explodindo. E as cidades em volta. Mas isso eu não vou ver. Quem é salvo não vai ver. Nós sabemos que vai acontecer. Mas quando estiverem estas coisas para se cumprirem, as trombetas soarão e os salvos serão arrebatados no abrir e piscar de olhos, muito rapidamente. Este é o momento de alguém que está indeciso falar: eu quero, eu preciso entregar minha vida para Jesus. Esta é a hora, porque nós vamos partir antes que essas coisas aconteçam. Ou seja, a nossa mala já está pronta. A dor de parto está se multiplicando. Nós só estamos esperando o nosso marido, Jesus Cristo, nos levar não para o hospital, mas para as nuvens dos céus. A hora está chegando. Se alguém está desviado ou desviada, esta é a hora de voltar, porque Jesus está voltando. Já pensou? Você que conhece o Evangelho, conhece a palavra, por que está desviado ou desviada? Ficar de fora do arrebatamento? Conhecendo e ouvindo o que você está ouvindo agora? Esta é a hora do desviado e da desviada voltar, se consertar com o Senhor, se reconciliar. E também aquela pessoa que está fraca na fé, fria na fé, está na igreja, mas está fria na fé. Esta é a hora da pessoa orar mais e vigiar e ler mais a palavra e ser mais firme e constante na obra do Senhor, porque Jesus disse: quem perseverar até o fim será salvo. Quem está com um pé na igreja e outro pé no mundo, agora é a hora de colocar os dois pés dentro da igreja. E não apenas os dois pés, o coração. E não apenas o coração, a alma. E não apenas a alma, o entendimento. Jesus e o Senhor Deus dizem na sua palavra: amarás, pois, ao Senhor teu Deus com todo o teu coração, com toda a tua alma, com todo o teu entendimento e com todas as tuas forças. Esta é a hora de ficar firme com Jesus. Eu tenho que fazer este convite, até para quem não quer. Eu vou fazer este convite aqui. Pode ser que a pessoa não queira. A responsabilidade é da pessoa. Aceita quem quer. Crê quem quer. A nossa parte é pregar a verdade. Aquele que crê deve vir. Jesus em Apocalipse diz: quem ouve, diga vem. A pessoa tem que vir. Quem está ouvindo? Mas cabe a pessoa decidir se quer realmente entregar a vida para Jesus ou não. Veja só, nem Deus obriga, nem Jesus Cristo obriga, nem o Espírito Santo obriga, e nem o pregador obriga, e nem os membros da igreja obrigam. Pessoa que tem que ouvir, meditar, sentir temor no coração, temor de Deus, chegar à conclusão e dizer: de fato, Jesus está voltando. Eu preciso entregar minha vida para Jesus. É a pessoa que tem que decidir isso. Por isso eu vou perguntar aqui em Arujá, e vou perguntar para quem está ouvindo pela rádio também: quem neste momento, ouvindo a palavra e crendo, desejando escapar do que já está acontecendo, é o princípio das dores. Quem ouviu a palavra, creu e quer receber Jesus Cristo, Filho de Deus, como único, suficiente, exclusivo e eterno Salvador. Quem quer, levante a sua mão direita assim bem alto. Todos que querem. Pastor Joribe, eu quero entregar minha vida para Jesus agora. Muito bem. Quantos ouvindo a palavra dizem assim: eu estou desviado, eu estou desviada, estava fora do caminho e eu preciso voltar. E quantos aqui dizendo: eu estou na igreja, mas não estou muito firme não, porém essa palavra me estremeceu, me chamou a atenção, e eu decidi agora que eu vou renovar diante do altar o meu desejo de servir este Deus inteiramente, com todo o meu coração, com toda a minha alma e com todo o entendimento, com todas as minhas forças. Agora preste atenção, você que está afastado, afastada, desviado ou desviada, você que está sem igreja, e você que até tem igreja, pode até não ser a paz e vida a tua igreja, mas você não está muito firme na fé, está frio na fé, e você sabe que desse jeito você não sobe no arrebatamento. Quantos estão se sentindo assim e querem se colocar diante de Deus para se consertar, pedir perdão, ficar firme, pedir renovação de forças, pedir renovação, restauração mesmo? Você que está sentindo esse desejo, você que está afastado, afastada, desviado, desviada, e você que está fraco na fé, muito fraco na fé, está esfriando na fé, nos últimos dias o amor de muitos esfriará. Você já está avisado, teu amor tem esfriado, mas você não quer que isso aconteça. Você quer voltar para Jesus, você quer ficar firme com Jesus. Então nós vamos fazer uma oração agora. Você que quer entregar a vida para Jesus, você que está afastado, afastada, e você que está quase desviando de tão fraco que está na fé, não está tão firme, cada uma destas pessoas agora saiam dos seus lugares e venham aqui para frente em nome de Jesus, que nós vamos orar. E nesse momento de oração, eu tenho certeza que Deus vai te restaurar poderosamente. Venha para cá, venha para cá. Vamos aplaudir o Senhor Jesus. Quem conhece a palavra sabe que Jesus está voltando. Pastor João Ribe, eu estou com vontade de ir aí na frente também, porque não resta dúvida nenhuma, está para acontecer. A dor de parto está aumentando, e a minha mala não está bem feita não, a minha mala não está bem feita, eu não estou pronto, não estou pronta. Eu quero me preparar melhor, eu preciso da ajuda de Deus para me preparar melhor. Se tem alguém sentindo o desejo de vir aqui na frente, venha agora, em nome de Jesus. Venha, não fique aí não. Isso. Vem para cá. A tua mala tem que estar bem arrumadinha. Você tem que estar bem pronto, bem pronta para aquele dia que está próximo demais. Vem. Se tiver mais gente, pode vir aqui na frente. Porque esse é o momento que nós precisamos nos unir, amados. Esse é o momento que a gente precisa se humilhar na presença de Deus. Pastor, eu estou com muita vontade de ir aí na frente, mas eu tenho vergonha. Vou ser franco com o Senhor, eu tenho vergonha, muita vergonha. Você precisa ver então, depois que Jesus mandar tocar a trombeta, que vergonha que você vai sentir. Porque Ele disse lá na palavra: lamentarão e chorarão, lamentarão e chorarão, quando contemplarem essas coisas. Então, se você está aí no meio do povo, está sentindo vontade de vir aqui na frente, mas não veio porque está com vergonha, não fique aí não. Em nome de Jesus, vem para cá agora. Vem. Esse é o momento da gente se humilhar na presença de Deus. Porque quem se humilha vai ser exaltado. Você que está ouvindo pela rádio em qualquer lugar e quer entregar a vida para Jesus, ou quer voltar para Jesus, você está ouvindo pela rádio, então se ajoelhe ao lado do rádio, sinta-se como se você estivesse conosco aqui na Paz e Vida de Arujá, Grande São Paulo. Sinta-se agora na presença de Deus. Quem está ouvindo pela rádio, quem está afastado, afastada, desviado, desviada, e quer voltar para o Senhor, se ajoelhe ao lado do rádio, como nós estamos fazendo aqui em Arujá. Quem estiver dirigindo e quer pedir ao Senhor perdão, restauração, salvação, se entregar para Jesus, não precisa parar o veículo, não. Coloque a mão direita sobre o coração, porque nós vamos orar agora. Cada pessoa aqui na Paz e Vida de Arujá, coloque a mão direita sobre o coração e ore assim comigo. Meu Deus e meu Pai, eu ouvi a Tua palavra e eu sei que ela está se cumprindo fielmente. E as pessoas aqui na terra estão distraídas, apesar de tudo. E o Senhor Jesus também disse que essa distração iria acontecer. Muitos estariam se casando, se dando em casamento, negociando, comprando, vendendo, e não perceberiam a chegada desta hora. Mas nós, Senhor, nós estamos percebendo, nós estamos vendo, e te agradecemos por tão grande amor, por nos avisar particularmente. Eu te agradeço, Senhor, por me avisar hoje mesmo, para que eu pudesse me consertar com o Senhor, pedir perdão de todos os meus pecados e declarar de joelhos no chão que o Senhor Jesus, o Teu Filho amado, é o meu único, suficiente, exclusivo e eterno Salvador. Meu Pai querido, a hora é trabalhosa, o tempo é difícil, a grande hora está chegando, mas eu não serei apanhado de surpresa, porque o Teu Espírito e a Tua Palavra já me avisou. Meu Deus da glória, o que eu te peço é que o Senhor me sustente com a Tua mão forte. Me segura, Senhor, com a Tua mão poderosa. Não me deixe cair. E se eu cair, me levanta, Senhor. Não me deixe desistir, nem voltar atrás. Mas me sustente com o Teu Espírito. Vem agora, Senhor, com a Tua virtude e com o Teu poder. E repouse sobre mim. Vem, Senhor, me fortalece agora na minha fé. Opera, Senhor, no meu coração, na minha alma, no meu entendimento e nas minhas forças, porque eu quero te servir inteiramente, 100%. Me ajude, meu Deus, e me guarde, e reserve o meu lugar no arrebatamento da Tua igreja. Me guarda, Senhor, para aquele dia, em nome de Jesus, assim seja feito. Amém.
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Aquela pobre velhinha acordou pela manhã sentindo muito frio e ela estava com muitos agasalhos e com meias nos pés, mas ela tremia de frio. Ela pensou, velho sente muito frio. Aí ela olhou pela janela do seu barraco e viu que de fato estava muito frio lá fora. Aí ela fechou o máximo que podia aquela janela, mas ondas frias entravam pelos vãos das tábuas do barraco. E ela tremia. E ela estava com fome. Morava sozinha naquele barraco em cima do morro. E ela foi até aquele armáriozinho que servia de despensa e abriu e não viu nada para comer. Pegou uma latinha de mantimentos onde costumava guardar farinha, mas só pelo peso ela sentiu que a lata estava vazia. Mesmo assim abriu para ver se tinha um pouquinho lá dentro, quem sabe. Mas não dava nem uma colher, não tinha nada, nada, nada. Aí ela fechou a lata e pensou, eu vou voltar para a cama e descansar mais um pouquinho, assim eu engano a fome. Aí ela ficou deitada, estava frio, se cobriu o máximo que pôde, mas a fome foi aumentando e ela não conseguia dormir porque estava com fome. Ontem já não tinha jantado. Ela precisava comer alguma coisa. Aí ela teve uma ideia. Por ser uma cristã fervorosa, ela pegou uma panelinha velha de alumínio, e encheu com água do filtro e colocou no fogão. Acendeu o fogo e começou a ferver aquela água. Aí ela abriu ali mais uma vez o armáriozinho e pegou o sal e jogou o sal dentro da água, como se estivesse temperando. Ela pegou aquela latinha de farinha, abriu e despejou o que podia. Mas olha, não caiu nada, era farelo mesmo e muito pouco que ficou boiando na água que ela fervia. Aí ela guardou a latinha, foi ao pé da sua cama, ajoelhou-se e começou a orar. E ela dizia, meu Deus, o Senhor nunca me desamparou. E eu nunca cheguei a esse ponto. Meu Deus, olha lá no fogão. Estou fervendo a água. Já pus até o sal. Só falta a farinha. Manda a farinha para mim, Senhor. Faz a farinha aparecer lá naquela panela. Faz, Senhor. E ela ficou debruçada ali orando. Orou 5 minutos, 10 minutos, 15 minutos, meia hora, 1 hora, e ficou orando ali de joelhos e pedindo, meu Deus, manda farinha para aquela panela, me sustenta, Senhor. E ela orou 1 hora e meia até que bateram a porta do seu barraco. Aí ela parou de orar e escutou outra vez. Aí ela se levantou com os ossos doendo. Se levantou com dificuldade. E com seu chinelinho, com a sua pantufa, foi caminhando devagarinho. E mais uma vez bateram a porta. Já vou! Tô indo! Aí quando ela abriu a porta do barraco, tinha uma menina. Uma menina com uma sacola na mão. Uma menina pobre também, que morava também naquele morro. E ela disse para a senhora, minha senhora, já tem mais de 1 hora e meia que o meu pai está dizendo, leva essa farinha lá para aquela mulher. Leva essa farinha lá para aquela mulher. E eu vim trazer para a senhora. Meu pai está até brigando comigo.
Ele queria que eu viesse rápido trazer essa farinha. Olha, não sei porquê, mas ele mandou trazer essa farinha para a senhora. Aí a velhinha levantou as mãos para os céus e começou a dizer: obrigado, meu Deus. Obrigado, Senhor. A tua palavra diz que o Senhor nunca desampara aqueles que te buscam. Obrigado. E a menininha ficou olhando, não entendendo nada. Aí a velhinha disse: vem, minha filha, vem aqui ver uma coisa que você nunca mais vai esquecer. E introduziu a menina no barraco e mostrou: tá vendo, minha filhinha? Ó, tá vendo essa água fervendo aqui? Eu coloquei essa água fervendo, coloquei o sal e fui orar. E comecei a dizer para Deus: Deus, a água está fervendo e já tem sal, já está temperada, só falta a farinha, manda a farinha. Foi isso que aconteceu, minha filha. Deus incomodou o seu pai para me mandar essa farinha. Daqui logo essa farinha. Aí pegou a farinha e despejou dentro da água e fez aquele angu. Ficou muito bom. Aí a menina disse: é, mas o meu pai falou que é para dar isso daqui também para a senhora. E olha só, um pedaço de carne seca. A mulher disse: Deus é bom demais. Pedi só a farinha e ele me mandou até a mistura. Oh, minha filha, Deus te abençoe. Pode dizer para o seu pai que as bênçãos não faltarão para a sua casa. E não faltaram mesmo. Aquele homem que foi incomodado por Deus para mandar a farinha trabalhava por conta própria e na mesma semana fechou um grande negócio e pôde até comprar uma casa melhor e mudar do morro. Mas também aquele homem nunca se esqueceu que as bênçãos vieram na sua vida quando ele sentiu no coração de socorrer aquela pobre viúva necessitada. E toda semana ele mandava farinha para ela. E toda semana Deus mandava bênçãos para a sua vida. Esta palavra, esta ilustração do reino de Deus que você está ouvindo, confirma o que disse o salmista Davi quando já estava velho. Está escrito no Salmo 37, versículo 25, está escrito assim: fui moço e agora sou velho, mas nunca vi desamparado o justo, nem a sua descendência a mendigar o pão. Está vendo só? A velhinha não precisou sair na rua de porta em porta pedindo, não. Deus enviou o seu sustento, porque Deus nunca desampara o justo e nunca a sua descendência vai mendigar o pão. E o versículo 26 diz assim: compadece-se sempre e empresta, e a sua descendência é abençoada. Este versículo valeu para o doador da farinha, que teve a sua vida grandemente abençoada. Confie no Senhor teu Deus, e jamais você precisará mendigar o pão. Compadeça-se sempre e atenda o pobre, o necessitado, a viúva, o órfão, o menino de rua, a pessoa que está pobre, a pessoa que está necessitada. Socorra sempre, e Deus sempre abençoará a tua vida e a tua.

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4: Pegue o Evangelho e abra em Mateus capítulo 13, versículo 11. Evangelho segundo Mateus, capítulo 13, versículo 11. Veja se ao teu lado tem alguém sem a palavra de Deus e divida com a pessoa esta leitura. É uma declaração do Senhor Jesus. Já acharam? Evangelho segundo Mateus, capítulo 13, versículo 11. Traz a seguinte resposta do Senhor Jesus: "Porque a vós é dado conhecer os mistérios do reino dos céus, mas a eles não lhes é dado." Forte essa palavra, hein? Olha o que Jesus está dizendo, eu vou repetir. "Porque a vós é dado conhecer os mistérios do reino dos céus, mas a eles não lhes é dado." Eu vou ler mais uma vez, e você que está comigo aqui na sede da Paz e Vida, repete em seguida, vamos lá. Porque a vós é dado conhecer os mistérios do reino dos céus, mas a eles não lhes é dado. Amém? Você acredita que Jesus fez essa declaração? Quem acredita? Crê mesmo? Então desocupe as tuas mãos e vamos dar a melhor salva de palmas para a palavra do Senhor. E enquanto você aplaude, abra a tua boca e diga: "Glória ao teu nome, Senhor." Isso, coisa linda. De novo, glória, glória, glória ao teu nome. Levante os olhos aos céus. Diga: "Glória, glória, glória ao teu nome." Vai aplaudindo, vai por tua conta, vai dando glória. Pai querido e Deus amado, abre o céu para receber todo este louvor. E sobre cada vida que te exalta, seja aqui na sede nacional, seja em outros lugares através do rádio ou da internet, meu Deus, abre o céu para receber este louvor. Derrama a tua bênção agora, derrama a tua sabedoria, dá, Senhor, através do teu Espírito Santo, compreensão e entendimento da tua palavra, e unge os lábios do pregador. Fale agora pela boca do mensageiro, envia a tua palavra com poder e autoridade, e que a tua palavra vá e produza o resultado para o qual está sendo mandada, em nome do Senhor Jesus. Diga amém, Jesus. Podem se assentar, por favor. Jesus, quando estava aqui na terra, ele pregava a palavra e sempre através de enigmas. A pessoa que é espiritual consegue discernir facilmente estes enigmas, porque eles não são complicados. Mas quando a pessoa não é espiritual, quando a pessoa é carnal, ela ouve ou lê e não compreende. E esse processo de compreensão espiritual não se consegue, não se obtém através de capacidade intelectual. Porque há muitas pessoas que têm faculdades, que têm estudos, mas igualmente não compreendem os mistérios do reino dos céus. Não se trata de escolaridade, porque se assim fosse, Jesus não teria recrutado 12 homens e dos 12, 10 eram praticamente analfabetos, semi-alfabetizados, homens iletrados. Então não se tratava de preparo escolar ou intelectual, porque isso é uma coisa dada pelo céu. A pessoa recebe. Quando a pessoa é puramente carnal e não se interessa verdadeiramente pelas coisas espirituais, ela, por mais que queira, não vai conseguir entender. Tem que haver uma passagem. E através desta passagem, a pessoa se torna sábia, douta. Foi isso que aconteceu, por exemplo, com o apóstolo Pedro, que era o mais ignorante, talvez, do grupo, e se tornou um dos mais doutos, a ponto de as pessoas estudadas ouvirem suas pregações e dizerem: como que ele sabe estas coisas sem ter estudado? E se você, só por curiosidade, ler no Novo Testamento as cartas de Pedro, você vai ficar assim impressionado com as coisas que ele escreve. Você vai ficar admirado até o ponto de questionar: será que este homem era realmente um simples pescador galileu, um semi-analfabeto? Porque é impressionante a capacidade que ele recebeu de Deus. Portanto, essa declaração do Senhor Jesus é a pura realidade. Olha aqui, ó. Porque a vós é dado conhecer os mistérios do reino dos céus. Ou seja, o conhecimento dos mistérios do reino dos céus é uma coisa dada por Deus. Não é uma coisa conseguida pelo próprio intelecto. É algo que vem de Deus, é um presente de Deus, assim como a salvação é um presente de Deus. Assim como o batismo com o Espírito Santo e com fogo também é uma dádiva de Deus. Essas coisas não são recebidas porque alguém merece. Mas se a pessoa não se interessa verdadeiramente pelas verdades espirituais, ela vai continuar na ignorância espiritual. Tem de haver uma busca. A pessoa tem que ir atrás do conhecimento, e o conhecimento não está em livros, nem em cursos, mas numa revelação dada graciosamente pelo nosso Deus. Quando Jesus pregava para as multidões, os discípulos também não entendiam. E Jesus compartilhava o conhecimento explicando particularmente as parábolas. Em casa, os discípulos perguntavam para Jesus: Senhor, nós não entendemos aquela pregação, explica-nos a parábola do joio e do trigo, ou então explica-nos a parábola do semeador. Aí ele fazia uma transferência de conhecimento, mas que ainda não era plena. Porque Jesus estava dando conhecimento gradativamente a eles. Veja que até na última semana de vida, quando Jesus disse para os discípulos: o Filho do Homem vai subir para Jerusalém, e ele será preso, será julgado, será entregue aos gentios, que que o torturarão e o crucificarão, mas ao terceiro dia ressuscitará. E os discípulos não compreendiam o que Jesus estava dizendo, apesar da palavra ser tão clara. Quer dizer que eles ainda não tinham o conhecimento pleno das coisas. Aquele Pedro que pregou no dia de Pentecostes e que foi o autor também das cartas, aquele Pedro ainda não existia. Não com o conhecimento que somente Deus poderia dar. Pedro estava como mais um no meio da multidão. Eles eram privilegiados porque andavam com Jesus, então as coisas eram explicadas. Nessa fase da vida espiritual, nós compartilhamos na igreja o conhecimento. Quando você vem aqui, se você ainda não consegue entender bem a escritura, nós vamos fazendo uma transferência, vamos passando. Mas tem que haver da tua parte uma sede de conhecer a Deus plenamente e buscar o Senhor não apenas uma vez por semana, numa reunião de domingo, mas inclusive nos outros dias, especialmente, na minha opinião, na quarta-feira. Especialmente na quarta-feira, quando nós fazemos uma busca especial do Espírito Santo de Deus. Então, a pessoa agora, na primeira fase, ela vai recebendo aquilo que a gente pode passar. E nem sempre o pregador, o professor ou o mestre consegue passar para o discípulo aquilo que ele conhece. Porque a transmissão do conhecimento também é uma coisa muito difícil. Por isso que a pessoa tem que buscar ela um treinamento especial e direto com o próprio Deus através do Espírito Santo. Jesus, ele vai revelar muitas coisas aos discípulos à base de conta-gota nesses 3 anos em que os 12 andarão com ele, mas a revelação total acontecerá somente no dia de Pentecostes. Nem depois da ressurreição eles tiveram um conhecimento total. Isso só aconteceu realmente no dia de Pentecostes, quando eles foram cheios do Espírito Santo. E há muitos mistérios de Deus que o homem natural não vai compreender nunca, porque as coisas espirituais só podem ser discernidas por uma mente espiritual. Se a pessoa tem a mente carnal, ela nunca vai entender as coisas espirituais. Eu vou te contar uma ilustração do reino de Deus, que eu não contei em lugar nenhum ainda. Vou contar aqui pela primeira vez para você. É o que eu te falei, você vem aqui, a gente vai passando, né? A gente passa o que a gente pode, mas depois você tem que buscar. Veja, o moço estava andando com seu cavalo, fazendo uma longa viagem, e aí ele escutou um barulho estranho na pata do cavalo. E ele olhou assim e viu que a ferradura na pata direita do cavalo continuava pregada, mas alguns dos cravos havia se soltado e a ferradura estava meio para fora, então fazia um barulho estranho conforme o animal andava, e ele percebeu que o cavalo também começou a manquejar. Então, rapidamente, ele desceu da montaria e foi olhar a pata do animal e falou: poxa, escapou um cravo. Eu não posso continuar a viagem com o animal desse jeito. Mas e agora, onde eu vou arrumar um cravo para fixar bem essa ferradura na pata do meu cavalo? Aí ele ficou pensando, e quando ele olhou em volta, ele viu no alto de um monte uma igreja cristã. Ele pensou: ali deve ter gente que possa me socorrer, me ajudar. Aí ele pegou o cavalo pela rédea e foi subindo o morrinho até chegar ali naquela igreja cristã. E ele percebeu que era uma igreja até grande para um lugar tão deserto. E ele viu no fundo do terreno daquela igreja, ele viu alojamentos e salões, outros salões. E ele viu um auditório ao ar livre, onde 2 pastores mais velhos estavam ensinando um grupo de jovens que prestavam bastante atenção, sentados ali naquele banquinho de madeira. Aí ele deixou o cavalo amarrado ali na cerca, e ele foi se aproximando vagarosamente, com timidez, e o pastor que estava ensinando interrompeu a mensagem e falou assim: meu jovem, eu já falo com você, já está acabando a reunião, por favor, sente-se aí mesmo. Aí ele sentou no banquinho de madeira, na última fileira, E em 10 minutos a reunião acabou e o pastor mais velho foi falar com ele. E ele explicou o que tinha acontecido. Aí o pastor disse assim: meu filho, tudo bem. A gente pode até arrumar a ferradura aí do seu animal. Mas olha só, já vai escurecer. Você não vai viajar de noite, né? Faz o seguinte, jante conosco hoje. E nós temos um quarto aqui que é próprio para esses casos. Quando algum viajante precisa, a gente hospeda naquele quartinho. Então nós te arrumamos um quartinho bem asseado, uma boa cama, lençol limpinho, para você dormir essa noite. Amanhã cedo nós arrumamos aí a ferradura do seu cavalo e você continua a sua viagem, tá bom assim? Falou: poxa, mas eu não vou incomodar? De maneira nenhuma, nada acontece por acaso, foi Deus que te trouxe aqui. Você quer jantar conosco essa noite? Ele falou: para falar a verdade, eu estou com muita fome, eu aceito sim. Então ele ficou. E apesar da refeição ter sido bastante simples, era muito saborosa. E ele percebeu que os moços daquele lugar eram bem diferentes dele. Tinham uma coisa pura, uma coisa boa, que ele nunca tinha visto em outros rapazes. E ele ficou bastante intrigado com aquele grupo, aquele lugar. E depois do jantar, o pastor mais velho o levou até o aposento e falou: olha, você vai dormir aqui neste quartinho, tá bom? Aí ele olhou um quartinho bem arrumadinho, não é? Ele agradeceu e, como estava muito cansado, ele pegou no sono rapidamente. E ele já estava dormindo, porém lá pelas tantas da madrugada, ele começou a ouvir uma coisa. E ele foi acordando lentamente com aquela coisa que ele estava ouvindo. Mas era um som estranho, que ele não sabia distinguir. E ele ficou prestando atenção, que som estranho era aquele. E ele percebeu que, apesar de não entender nada, ele se sentia muito bem, dava um bem-estar nele. E ele ficou ali, aproveitando a suavidade daquele som estranho, sem distinguir o que era, e sentindo aquele bem-estar no seu corpo, e aguentou o que pôde. Aí pegou no sono de novo. De manhã ele acordou, quando ele desceu, já estava ali a mesa preparada para ele tomar um bom café da manhã, e ele se sentou à mesa, começou a comer, olhou pela janela e viu que o pastor mais velho, juntamente com dois moços, estavam ali consertando a ferradura na pata do seu cavalo. Aí ele acabou de comer rapidamente, né? Comeu mais rápido que podia. Aí foi lá fora e o pastor disse: seu cavalo está ótimo, já demos água, já demos também milho, o cavalo está bem alimentado também, a montaria está boa, a ferradura está bem fixada, agora você pode continuar a sua viagem. Aí o moço ficou todo agradecido, né? Moço falou assim: poxa, olha, vocês foram muito gentis, quem sabe um dia eu possa recompensar, hoje eu não posso fazer nada. Talvez um dia eu consiga retribuir o bem que vocês me fizeram. E o pastor disse: não, não se preocupe com isso não, está tudo certo. Pastor, mas antes de eu ir embora, eu queria fazer uma pergunta particular para o senhor. E saiu meio de lado, e ele disse: pastor, essa noite eu acordei de madrugada, ouvindo um som estranho, que eu não sabia distinguir bem o que era, mas só de ouvir me fazia muito bem, eu senti uma paz muito grande. Pastor, me diz, que som que era aquele? E o pastor disse para ele: infelizmente, eu não vou poder te contar, porque você não é cristão. Ah, é, pastor? É. Ah, então tá bom, tá bom. Subiu no seu cavalo e continuou o caminho, mas pensando, o que será que era aquilo? E o pastor não pôde me contar, só porque eu não sou cristão? Aí esse moço foi lá no destino dele, os anos se passaram, ele foi bem sucedido no seu trabalho, se tornou um empresário, ganhou dinheiro, E ele comprou um carro muito bom. E ele pensou assim, já tem 10 anos que eu fui lá naquela igrejinha em cima do morro onde eu passei uma noite, e agora eu tenho condições de voltar e retribuir o favor que eles me fizeram. Será que aquele pastor ainda está vivo? Será que aquele grupo ainda está lá? E ele pegou o carro e foi. E a igrejinha continuava lá. Ele olhou e falou, poxa, mas ela parecia bem maior. Parecia bem maior há 10 anos atrás, mas é a mesma igreja. Aí ele olhou lá atrás os alojamentos e ele viu aquele mesmo pastor, um pouquinho mais velho agora, ensinando um grupo de alunos. E ele deixou o carro dele estacionado e foi se aproximando devagarinho. Sentou-se ali no último banquinho, como ele sentou na primeira vez. O pastor terminou a palestra. Aí ele se levantou, já era um homem bem feito. Pastor, o senhor se lembra de mim? Falou, a tua fisionomia mudou um pouquinho, mas eu te reconheço pela voz. Você esteve aqui há 10 anos atrás, né? Pois é, pastor, eu agora voltei e eu gostaria de retribuir o favor que vocês me fizeram naquela ocasião. Eu sou um homem muito próspero, eu gostaria de fazer até um bom donativo aqui para a tua obra. O pastor falou, é bem-vinda, a tua doação é muito bem-vinda. Mas você não quer, já que o horário está avançado, jantar conosco outra vez e dormir naquele mesmo quarto que você dormiu há 10 anos atrás? E ele falou, poxa, seria maravilhoso. Então tá bom, você é nosso convidado para jantar. E foi a mesma refeição simples, porém muito gostosa. E o pastor, depois do jantar, o levou para o mesmo quartinho onde ele tinha dormido da primeira vez, tudo igualzinho. Poxa, ele se sentiu voltando para o passado, muitas lembranças, não é? Aí ele deitou-se naquela cama, com a roupa mesmo que estava, e pegou no sono. Lá pelas tantas da madrugada, ele foi ouvindo um som estranho que foi despertando ele suavemente, ele foi abrindo os olhos, e aquele som estranho, olha, aquele som estranho, deixa eu prestar atenção para ver se eu descubro o que é. E ele ficou prestando atenção, mas o bem-estar era tão grande que ele até se esquecia de tentar entender o que era. E ele ficou ouvindo aquilo o quanto pôde, até que pegou no sono de novo. No dia seguinte, tomou o mesmo café da manhã da outra vez, se despediu do pastor e falou, pastor, conta para mim. De novo eu ouvi aquele som estranho essa noite. O que que era, hein? E o pastor disse, meu amigo, infelizmente eu não posso te contar porque você não é cristão. Tá, mas eu quero ser cristão, o que que eu tenho que fazer? Ah, tem uma porta que você precisa entrar. E você tem que entrar por aquela porta. E você precisa renunciar a tudo. Se você renunciar a tudo, então você vai poder conhecer esse mistério que eu só posso contar se você se tornar um cristão. Falou, pastor, eu tenho muitos negócios lá na cidade, eu não posso renunciar. Pastor, obrigado. Pegou o carro dele e foi embora, mas que mistério. Que som estranho aquele que eu ouço e que o pastor não pode me contar. E ele voltou para a cidade e trabalhou aquela semana inteira e sempre se lembrando daquele som estranho que ele queria saber o que era. E o pastor dizia, eu não posso te contar porque você não é cristão. Aí ele tomou a decisão, é? Tem que renunciar tudo? Tá bom. Quer saber de uma coisa? Renuncio minha indústria, renuncio essa cidade, renuncio tudo. Eu vou ser que nem aqueles moços lá. Eu vou ficar sentadinho naquele banquinho, aprendendo tudo que aquele pastor ensina. Eu vou voltar lá e vou dizer isso para o pastor. Aí na outra semana ele foi para lá. E ele procurou o pastor e disse, pastor, eu tomei a decisão. Eu renuncio a tudo. Eu me torno um cristão agora. Mas você renuncia ao pecado? Renuncio, renuncio a tudo. Oh, não é só coisas materiais, não. Você tem que renunciar a você mesmo, aos seus desejos, às suas vontades. Você tem que se arrepender dos seus pecados. Eu me arrependo, eu me arrependo. Agora você tem que entrar pela porta. Então, que porta é essa? Aí o pastor pegou ele pela mão e falou, vem aqui, vou te mostrar a porta. E abriu no Evangelho de João, capítulo 10, versículo 9. Jesus disse, eu sou a porta. Quem entrar por mim, salvar-se-á. Mas pastor, eu não estou vendo porta nenhuma. É uma porta que você vê pela fé. Você tem que entrar nesta porta pela fé. Quer entrar? Quero, eu vou entrar. Não, calma, mas a porta é muito pequena. Ela é tão pequena que você tem que entrar de joelhos. Você tem que se ajoelhar, assim ó, se humilhar. Aí você entra por essa porta, porque a porta é estreita. Falou, tá bom. Aí ele se ajoelhou, o que eu faço agora? Agora está lá em João capítulo 1, versículo 12. Jesus disse, mas a todos quantos o receberam, deu-lhes o poder de serem feitos filhos de Deus, aos que creem no seu nome. Você quer receber Jesus agora? Eu recebo. Ah, então você vai se tornar um cristão. Eu vou orar por você agora. Aí o pastor orou por ele, e quando ele se levantou, ele se sentia um outro homem. Puxa, saiu aquele peso, aquela angústia. Ele se sentia leve. Aí ele olhou e ele viu o que era aquele som estranho que ele não conseguia distinguir. Aí ele ficou maravilhado, porque era algo realmente fantástico. Era algo realmente sobrenatural. Era uma coisa linda e maravilhosa. Você quer saber o que é? Quem quer saber o que é? Infelizmente eu não posso te contar, porque você ainda não é cristão. Fiquem todos de pé. Olha o que eu li aqui para você. E respondendo disse-lhes, porque a vós é dado conhecer os mistérios do reino dos céus, mas a eles não lhes é dado. Somente será dada a revelação destes mistérios do reino dos céus se você se tornar um cristão. Pelo menos

Jesus Cristo como teu único, suficiente, exclusivo e eterno Salvador. E quando você fizer isso, você vai entrar pela porta. E se você entrar por esta porta, você vai se tornar um cristão. Aí eu mesmo vou te revelar parte do mistério hoje. Eu mesmo. Tudo que você tem que fazer é sair do teu banquinho, sair da tua poltrona, sair do teu lugar e falar: eu quero receber Jesus como meu único, suficiente, exclusivo e eterno Salvador. Aí você vai ter o privilégio, dado pelo céu, de conhecer os mistérios do reino dos céus. Quem aqui, ouvindo esta palavra, quer entregar a sua vida para Jesus e recebê-lo como único, suficiente, exclusivo e eterno Salvador? Quem quer? Erga a mão direita assim, bem alto. Todos que querem, todos que querem. Quer entrar pela porta? Então saia do teu lugar e vem aqui para frente comigo. Vem para cá. Quer conhecer os mistérios? Vem aqui. Isso, vem. Tem que entrar pela porta, vem cá. Isso. Vamos aplaudir ao nome do Senhor Jesus por cada vida que está chegando. Isso, venha, venha. Venha, venha. Essas pessoas estão conscientes de tudo, da renúncia, do arrependimento. Vamos aplaudir mais o Senhor Jesus. Isso, venha, venha, venha, venha, meu querido, venha, minha querida. Isso, venha. Vamos aplaudir mais, igreja. Oh, glória. Oh, glória, está chegando mais. Está chegando mais. Eu também quero chamar aqui aquelas pessoas que estão afastadas da casa do Pai. Essa igreja que eu te falei que estava num lugar deserto, é isso mesmo. Significa que você, para ir até a casa do Senhor, tem que se deslocar. Às vezes é uma viagem. Vir aqui, por exemplo, hoje, não foi fácil. Alguns vieram até de cidades vizinhas. Mas esta é a igrejinha. Aqui você vai receber conhecimento. Porém, quando você passa por esta porta, você compreende que ela é muito grande. É a casa do teu Pai Celestial. Você que é filho pródigo, você que é filha pródiga, você que está sem igreja nenhuma, eu quero que você receba também a revelação dos mistérios do reino dos céus. Quer saber que mistério é esse? Então saia do teu lugar, venha aqui para frente também. Você que está sem igreja, você que está afastado, você que está afastada, você que é filho pródigo, filha pródiga, venha, isso. Venha, não tenha vergonha não. Não precisa ter vergonha nenhuma. Não precisa ter vergonha nenhuma. Venha, aqui é a nossa casa, é a casa do Pai. Isso, vamos aplaudir mais ao nome do Senhor. Olha quanta gente vindo, vamos aplaudir mais, igreja. Veja uma coisa, se tem mais alguém que quer vir, aproveite e venha, tá? Aproveite e venha. Quando Jesus ressuscitou, eu vou te revelar o mistério agora, amém? Quando Jesus ressuscitou, ele apareceu para os discípulos e foi visto por mais de 500 pessoas durante 40 dias. Depois de ressuscitado, ele ainda permaneceu na terra 40 dias. E aí, ele subiu no Monte das Oliveiras e deu as últimas instruções para os discípulos. E era tão importante que isso que ele está falando antes de subir aos céus, ele já havia dito antes. Mas é como se ele estivesse dizendo: olha, não se esqueçam, hein? É como se ele estivesse fazendo um lembrete. Jesus disse assim: ide por todo mundo e pregai o evangelho a toda criatura. Quem crer e for batizado será salvo. Quem não crer será condenado. E estes sinais seguirão aos que crerem. Em meu nome expulsarão os demônios. Falarão novas línguas.
pegarão

0: não em serpentes, e se beberem alguma coisa mortífera, não lhes fará dano algum, e colocarão as mãos sobre os enfermos e os curarão. E aí Jesus foi recolhido lá nas nuvens. Os discípulos ficaram olhando até ele desaparecer por completo nas nuvens. E enquanto eles estavam olhando, tentando ainda enxergar Jesus no meio das nuvens, dois homens se colocaram ao lado dos discípulos e disseram assim: varões galileus, por que estáis olhando ainda para o céu? Este mesmo Jesus que entre vós foi recebido em cima nos céus, um dia há de voltar, assim como para o céu os vistes subir. Então, esse é o mistério, esse é o segredo. O segredo é você entrar pela porta e passar a viver esta vida espiritual transbordante, abundante, onde você tem autoridade para expulsar demônios, onde você tem o poder de falar em novas línguas, línguas estranhas, onde você consegue colocar as mãos sobre os doentes e eles são curados, onde milagres extraordinários passam a acontecer na sua vida e você vai ser o agente desses milagres. Mas o que que aquele moço realmente ouvia no meio da madrugada e que parecia uma coisa totalmente estranha? O que que ele estava ouvindo e não entendia, mas lhe dava um grande bem-estar? Ele ouvia os alunos daquela escola igreja. Ele ouvia os alunos de madrugada orando e falando línguas estranhas. Jesus disse: os que creem em mim falarão novas línguas. 10 dias depois de Jesus ter subido aos céus, no 50º dia desde a sua morte, Jesus Cristo enviou o Espírito Santo e todos que estavam reunidos lá no cenáculo foram cheios do Espírito Santo, e a palavra do Evangelho diz que eles começaram a falar em outras línguas conforme o Espírito Santo lhes concedia que falassem. Falar em outras línguas, línguas estranhas. O apóstolo Paulo, ele escreveu o seguinte, está lá na primeira carta aos Coríntios, capítulo 14, versículo 2, ele escreveu assim: porque o que fala língua estranha não fala aos homens, mas a Deus, porque ninguém o entende, e em espírito ele fala de mistérios espirituais. A língua estranha é o mistério que você precisa conhecer. É o algo a mais que você tem o direito por ter passado pela porta de buscar e de receber. E quando você receber esse mistério da língua estranha, você vai ficar tão maravilhado, maravilhada com a experiência, que você não vai saber nem descrever. É uma coisa tão extraordinária, um bem-estar tão grande, é uma experiência tão única, que se alguém perguntar para você o que é que você sentiu, você vai tentar explicar e não vai conseguir. Porque é fantástico. É algo maravilhoso. Amém? Agora que você é cristão, eu te contei o mistério. Então vamos nos ajoelhar aqui? Vamos nos ajoelhar? A porta é estreita. A igreja continua de pé e estende a mão na direção das pessoas que estão ajoelhadas. Mas o Espírito Santo está me mandando chamar aqui na frente pessoas que estão fracas na fé. Pessoas que estão pensando em desistir, parar. Pessoas que estão com a vida espiritual dificultada pelos problemas, e a pessoa pensa: eu não estou aguentando continuar. Vem aqui para frente, porque nós vamos orar por você, e você vai ser fortalecido, vai ser fortalecida. Isso, venha. A palavra manda orarmos uns pelos outros, nós vamos orar e vai haver um renovo na sua vida. Você que está fraco, fraca na fé, ou está simplesmente com vontade de vir aqui na frente conosco, venha, pode vir, tem lugar para você. Pode vir, está com vontade de vir, venha, não precisa ter vergonha não. Somos uma só família, Somos um só corpo, somos um só em Jesus Cristo. Nós temos que nos ajudar uns aos outros aqui. Então você que está de joelhos, coloque a mão direita sobre o teu coração. E enquanto mais pessoas estão chegando, quero falar com você que está assistindo esta mensagem. Alguém te deu um DVD e falou, assiste isso aqui, você assistiu. Ou você que está nos escutando através das centenas de emissoras no Brasil e também em Portugal, Ilha da Madeira, Cabo Verde, Angola, Moçambique, Argentina, Uruguai, Paraguai. Você que está nos escutando em outro país, inclusive também pela internet, pessoas que estão nos ouvindo na Ásia, na Europa, na América do Norte, na África, enfim, em todos os continentes. Você que está nos escutando enquanto dirige, você está ouvindo esta mensagem no seu veículo, quer conhecer os mistérios do reino dos céus? Tem que entrar pela porta. A porta é estreita. Você tem que entrar por essa única porta que salva, a porta é Jesus Cristo. Você tem que entrar por esta porta sem a tralha do teu pecado, sem a carga do mundo. Não adianta você querer entrar no reino dos céus levando o mundo com você. O mundo tem que ficar do lado de fora da porta. Só você entra no reino dos céus. Então, em nome do Senhor Jesus, você que está nos ouvindo pelo rádio, ou pela internet, ou no seu veículo, quer entregar a vida para Jesus, abra tua boca e diga, sim, eu quero. Isso. Quem tiver condição de se ajoelhar, pessoas que estão nos ouvindo à distância, nos hospitais, nas casas, nos presídios, nos trabalhos, em toda parte, tem condição de se ajoelhar ao lado do teu rádio, ou então ao lado do teu computador, ajoelhe-se aí onde você está. Coloque a mão direita sobre o teu coração. E você que está dirigindo e tomou a decisão de se entregar para Jesus, de entrar pela porta com arrependimento, não precisa parar o veículo. Coloque a mão direita sobre o teu coração e ore conosco agora. Todos que estão de joelhos, todos que estão de joelhos, orem assim comigo, meu Deus e meu Pai. Diga com fé, meu Deus e meu Pai. Eu quero que o Senhor me dê o privilégio de conhecer, de receber a revelação dos mistérios do reino dos céus. Eu quero que o Senhor me dê este conhecimento. Me dê agora graça, sabedoria, unção e poder, porque eu estou de joelhos pedindo agora o perdão sincero dos meus pecados. Eu peço ao Senhor, apague as minhas iniquidades e confirma o meu nome, escreva o meu nome no teu santo livro, o livro da vida, e não permita que o meu nome seja arriscado do teu livro. Meu Deus da glória, a partir de agora, eu quero ser um cristão de verdade, e é por isso que eu declaro que Cristo é o meu único, suficiente, exclusivo e eterno Salvador, e eu quero viver neste mundo desfrutando a abundância espiritual do reino dos céus. Eu quero conhecer os teus mistérios e quero viver nesta vida aguardando o retorno, a segunda vinda do meu único Salvador, o meu Senhor Jesus. A única porta que salva, esta porta pela qual eu entro pela fé, tendo a igreja como testemunha, tendo o céu como testemunha e até o inferno como testemunha. Hoje a minha vida é totalmente consagrada e entregue ao Senhor Jesus para todo sempre. Amém.
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5: Um homem estava atrasado para o trabalho. Ia dirigindo seu carro nervosamente, cortando todo mundo. Aí ele está atravessando um viaduto e está do lado direito da pista. E no final do viaduto tem uma curva para a direita e outra curva para a esquerda. O caminho dele seria a curva da esquerda. Olha só, ele está acabando de atravessar o viaduto e ele está com muita pressa. E resolve virar à esquerda. Não deu seta, não deu qualquer sinal e fez isso sem olhar para trás. E veja só o que aconteceu. Bateu na lateral de um outro carro. Aí ele foi obrigado a parar. O outro carro também parou. E ele desce com a maior cara de pau e diz pro motorista: "Ô, meu amigo, você não olha para onde anda?" E o camarada diz: "Peraí, você bate no meu carro e ainda vem me chamar a atenção?" "Eu bati coisa nenhuma, você que me deu a fechada lá." E o outro disse: "Peraí, eu ia virar para a direita. O senhor de repente sai para a esquerda e bate no meu carro?" "É, mas a culpa foi sua. O senhor devia ver que eu ia virar para a esquerda." "Não, mas quem é que vai pagar o prejuízo?" "Eu não vou pagar prejuízo, coisa nenhuma. Procure a justiça." Entrou no seu carro e foi embora. O outro motorista anotou a placa e pela placa localizou o autor aí da trombada. Entregou a causa para um advogado que entrou na justiça, requerendo a reparação do prejuízo. E quando ele foi intimado e teve que comparecer no tribunal, ele ficou muito nervoso. "E agora? Agora estou frito. Agora eu vou ter que pagar o prejuízo e pagar o advogado. Bom, e vou ter que contratar um advogado para mim também. Olha a despesa aumentando, mas eu tenho que me defender." E ele pegou um advogado lá de última hora e foi para a audiência. Ele estava muito nervoso. Mas quando ele entrou para a audiência, quando ele se sentou daquele lado que é o dos réus e olhou para o juiz, ele achou o juiz meio familiar. Ele começou a olhar para o juiz e quando o juiz abriu a boca, ele teve a certeza: "Aquele juiz foi meu colega de escola. Ele vai me reconhecer. Ah, ganhei essa causa. O juiz é meu amigo. Com certeza o juiz vai julgar a meu favor. O juiz vai me reconhecer." Aí o juiz examinou os autos do processo, conferiu ali com o trabalho da perícia. O advogado da outra parte era muito bom. Tinha testemunhas depondo contra o réu e não deu outra. O juiz fez uma cara assim meio séria e olhou para o réu, olhou fixamente no réu. Aí deu um sorriso, reconheceu o réu naquela hora. Aí o réu pensou: "Ah, ele estava com a cara feia, mas agora já melhorou. Eu acho que agora o juiz me reconheceu." O juiz, sorrindo, disse: "O senhor está condenado a reparar os danos do veículo, inclusive a pagar as custas processuais e os honorários advocatícios. Sessão encerrada. E fazendo isso, o juiz se levantou e foi para sua sala, sem olhar na cara de ninguém. O réu ficou decepcionado. Ele pensava consigo mesmo: puxa vida, o juiz me reconheceu. Fomos grandes amigos de infância, estudamos juntos. E esse juiz não me favoreceu em nada, me condenou. Que belo amigo ele foi. Que decepção. Agora vou ter que pagar o conserto do carro. Eu vou ter que pagar o advogado e as custas processuais. Poxa, o juiz podia ter facilitado para o meu lado. Ele não foi meu amigo coisíssima nenhuma. Só porque hoje ele é um juiz, está se achando muito importante. Aí ele consultou o advogado disse: olha, se o senhor quiser, eu posso até recorrer, mas vai custar mais. O senhor vai ter que me pagar para recorrer, para apelar. Mas quer saber, com franqueza, a minha opinião? É perda de tempo. Essa é uma causa perdida. Cedo ou tarde o senhor vai ter que pagar as custas, o prejuízo e tudo mais. Aí o réu ficou pensando: é, bobagem. Não vou recorrer coisa nenhuma, é melhor eu pagar esse prejuízo. Mas eu estou decepcionado com o juiz. E ele saiu assim triste, arrasado, com raiva. Mas quando ele sai da sala, ele encontra o juiz no corredor, todo sorridente. Ô, Mauro, meu grande amigo, que saudade. Dá um abraço aqui, Mauro. Aí ele: é, você me reconheceu, né, doutor Arthur? Me reconheceu, excelência. Muito obrigado pela ajuda que vossa excelência me deu lá dentro, me condenando sem piedade. Desculpe, hein? Mas que belo amigo você me foi. Aí o juiz olhou para o Mauro e disse: Mauro, rapaz, eu gosto de você. Tenho saudade daqueles tempinhos. Eu tinha que te condenar, porque você estava totalmente errado. E a lei manda que quem está errado, que repare o prejuízo a quem foi causado. Eu tinha que te condenar, as provas estavam todas contra você. Mauro, não fique chateado. Eu não tinha outra saída, não. A lei te condenou, as provas também. Eu tive que agir com justiça, eu não posso te ajudar porque você foi meu amigo de infância. Eu tive que te condenar. E o Mauro continuava com a cabeça baixa, assim meio enfesado. Aí o juiz enfiou a mão no bolso e tirou a carteira. Ô, Mauro, como juiz eu tive que te condenar. Mas como teu amigo, aqui ó, olha o dinheiro para você pagar o conserto do carro do autor. E aqui tem dinheiro suficiente para você pagar as custas e os honorários advocatícios. Mas eu não posso aceitar, que é isso? Não, mas eu sou teu amigo. E como teu amigo, eu estou te ajudando agora. Aí o Mauro abraçou o juiz e disse: você, meu amigão, você é muito amigo meu, obrigado. Desculpe eu ter pensado mal de você, desculpe. E deu aquele abraço carinhoso. Ficou feliz da vida e aceitou o dinheiro, porque ele não tinha como pagar as custas. A nossa vida aqui na Terra é idêntica. O tempo todo não percebemos e estamos causando prejuízo a alguém. E nós somos obrigados a reparar o prejuízo. Jesus disse: entre em acordo com teu adversário enquanto estás com ele no caminho para o tribunal, para que não aconteça que o juiz te entregue para o carcereiro e o carcereiro te encerre na prisão. Então nós temos que reparar os nossos danos com os nossos semelhantes. Temos que corrigir as nossas dívidas aqui na Terra, porque senão nós vamos levar esta dívida para o grande juiz. E o grande juiz, ele julga com justiça e condena mesmo. Mas olha só, ao mesmo tempo que ele é o justo juiz, ele também é o nosso advogado e ele é aquele que providenciou os meios para pagar a nossa dívida. E ele não paga nem com ouro, nem com prata, mas com seu sangue precioso. Você tem dívidas que não pode pagar, acredite nisso. O justo juiz vai te condenar, mas se você confiar que o juiz é teu amigo, isto é, se você também for amigo do juiz, então com certeza ele vai pagar a tua dívida e você não entrará em condenação. Veja o que está escrito na primeira carta do apóstolo João, capítulo 2, versículo 1. Está assim: meus filhinhos, estas coisas vos escrevo para que não pequeis. E se alguém pecar, temos um advogado para com o Pai, Jesus Cristo, o Justo. E Ele é a propiciação pelos nossos pecados, e não somente pelos nossos, mas também pelos de todo o mundo. Jesus Cristo já pagou a dívida de todo mundo. Se você se tornar amigo de Jesus, você vai escapar de toda a condenação. Não resta dúvida que o justo juiz, que é Deus, vai condenar, mas pelo sangue de Jesus, o justo de Deus, você tem a propiciação de todos os seus pecados. E se você ainda não é amigo de Jesus, torne-se agora. Receba Jesus Cristo, Filho de Deus, neste momento, como teu único, suficiente, exclusivo e eterno Salvador, e o sangue de Jesus te purifica de todo pecado.

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4: Segundo o livro de Reis, capítulo 8, eu vou ler o versículo 4. Muito forte o que você vai aprender agora. Segundo o livro de Reis, capítulo 8, versículo 4. Tem alguém perto de você sem a palavra de Deus? Procure dividir a leitura para que ela leia, acompanhe o que está escrito. Diz assim: ora, o rei falava a Geazi, moço do homem de Deus, dizendo: conta-me, peço-te, todas as grandes obras que Eliseu tem feito. Para quem não sabe, Eliseu foi um grande profeta, sucessor de Elias, realizou o dobro dos milagres de Elias, porque quando Elias estava para ser arrebatado numa carruagem de fogo até o céu, o Eliseu disse assim: eu quero porção dobrada do teu espírito. Ele recebeu aquela porção dobrada. Ele fez o dobro dos milagres do seu mestre, que era o profeta Elias, grande homem de Deus. E o próprio Eliseu se tornou, como você vê aqui, ó, homem de Deus. E ele tinha agora um ajudante chamado Geazi. E o Geazi andava com o profeta Eliseu por toda parte. O Eliseu ia fazer a obra de Deus em todas as cidades, aldeias, vilarejos, e o Geazi ia junto como assistente e aprendiz. E aí o Geazi está no palácio do rei de Israel, e o rei de Israel pede que Geazi conte as grandes coisas que o profeta Eliseu tem feito. Vou reler, escute. Ora, o rei falava a Geazi, moço do homem de Deus, dizendo: conta-me, peço-te, todas as grandes obras que Eliseu tem feito. Ô Geazi, conta para mim. Conta aí. Eu vou ler mais uma vez esse versículo, e cada pessoa que está comigo aqui na sede da Paz e Vida repete em seguida. Vamos lá. Ora, o rei falava a Geazi, moço do homem de Deus, dizendo: conta-me, peço-te, todas as grandes obras que Eliseu tem feito. Amém? O rei está pedindo para o Geazi pregar para ele, através dos milagres que Eliseu operou e que Geazi foi testemunha, porque o Geazi acompanhava o homem de Deus por toda parte, era testemunha ocular daqueles milagres. Então o Geazi vai contar. Amém? Quem acredita que o que eu estou lendo aqui de fato aconteceu. Levante a mão. Então vamos dar para esta palavra a melhor salva de palmas que já se ouviu neste lugar. A melhor salva de palmas em tempos de pandemia. Surpreenda o céu. Isso, aplauda. Diga glória, glória, glória ao teu nome. Isso, vai aplaudindo e glorificando. Você que está assistindo pela TV, ouvindo pela rádio ou pelo youtube.com/JohnRibe, junte-se a nós aqui em São Paulo. Glorifique a Deus conosco agora. Aplauda e dá glória também. Em toda parte, em toda parte. Tem alguém glorificando. Continua, continua, abre a boca. Diga glória ao teu nome, Senhor. Continua, continua, não pare. Pai bendito, está vendo estas palmas e ouvindo estes louvores, são para a tua glória. O Senhor é digno de toda honra, de todo louvor e de toda glória. Então, meu Deus, sobre cada vida que te glorifique em toda parte, derrame a tua bênção, a tua virtude, o teu poder. Pai querido, a tua palavra vai ser pregada agora. Vem com teu espírito. Tome a boca do pregador, tome os lábios do mensageiro. Envia a tua palavra com poder e autoridade. E que a tua palavra vá, percorra toda a terra e prospere naquilo para o qual está sendo enviada. Em nome de Jesus, diga amém, Jesus. Poder se assentar, por favor. Então, o Geazi está lá no palácio do rei de Israel, e o rei pede para o Geazi: me conta aí os grandes feitos do homem de Deus, o profeta Eliseu, os milagres que você testemunhou. Me conta, por favor, eu estou te pedindo, me conte. E o Geazi começa contando um caso que ele foi testemunha. Ele diz assim: sabe, rei, o profeta Eliseu um dia foi para a terra de Sunem, e a gente estava passando e estávamos com fome e com sede. Aí o profeta viu uma casa muito imponente e resolveu pedir pão e água ali. E toda vez que a gente passava por aquele lugar, o profeta Eliseu ia naquela casa imponente, batia palmas e pedia pão e água, e a dona da casa, que era uma mulher muito rica, mandava trazer muitas coisas para a gente, não só pão e água, trazia frutas secas, trazia castanhas, trazia tâmaras, trazia uvas fresquinhas, suco, enfim, trazia muita comida, carne, queijo. A gente era muito bem tratado lá. Toda vez que o profeta Eliseu passava em Sunem, ele batia na porta da casa daquela mulher, e o rei ouvindo. E daí? E daí? Bom, um dia o profeta Eliseu parou lá para pedir comida, e a dona da casa mandou a gente entrar. A gente nunca tinha entrado. E ela e o marido nos mostraram um aposento no fundo, junto ao muro, recém-construído. Era um quarto grande. A gente tinha que subir uma escada. Nós subimos a escada. Quando nós olhamos, o quarto era de primeira, porque a mulher e o marido eram ricos. E eles mandaram construir aquele quarto, colocaram uma bela cama, colocaram uma escrivaninha muito boa, uma cadeira e uma lamparina. E disseram: olha, profeta, quando você estiver passando por aqui, ao invés de comer e continuar a viagem, repouse, se alimente. Aqui tem água para lavar os pés, tem água para lavar as mãos, tem água para beber, tem comida, olha quanta comida nós deixamos aqui preparada. Então você pode descansar, e se quiser estudar a palavra à noite, tem essa lamparina em cima dessa escrivaninha que a gente preparou aqui. Experimenta essa cadeira. O profeta ficou muito feliz, sabe, rei? Muito contente mesmo. E nós descobrimos que aquele casal, apesar de muito rico, ter muitas terras, muitos empregados e uma bela casa, eles não tinham filhos. E o profeta Eliseu, agradecido, me mandou chamar aquela mulher rica, e ela parou na porta daquele quarto, e o profeta disse para ela: daqui ao tempo de uma vida você vai abraçar o teu filho. E a mulher não acreditou, e ela ficou emocionada, ela até chorou. Ela dizia: profeta, não brinca comigo não, porque o sonho dela era ser mãe. E rei, vou falar uma coisa, viu? Nós continuamos a viagem. Quando voltamos ali, a mulher, ela já tinha um filho profetizado, do jeito que o profeta disse. Ela recebeu aquele milagre, e aí o tratamento na casa melhorou muito, muito mais do que já era. Quando a gente passava em Sunem, naquele quarto, tinha cama para mim, tinha cama para o profeta, a escrivaninha, a cadeira, a mesa, água, frutas, comidas, carnes, queijos, sucos, tinha de tudo, uma fartura, não dava nem vontade de ir embora. Mas aconteceu, sabe, rei, que depois de alguns anos, o menino, aproximadamente com uns 8 anos de idade, ele estava com o pai vendo a colheita no campo, e aquele sol forte deu na cabeça do menino. O menino ficou doente e morreu no colo da mãe. Aquela mulher pegou o filho morto e, ao invés de chorar, carregou o cadáver até o quarto que ela tinha construído e colocou o defuntinho na cama que o profeta Eliseu dormia. E ela pessoalmente foi chamar o profeta Eliseu, que estava lá no Monte Carmelo, na sua barraca, na sua tenda. O profeta foi até lá, viu o menino morto, e a mulher chorando agora e dizendo: eu pedi esse filho, eu pedi para ser mãe, por que que me deu filho para tirar agora? Eu quero meu filho de volta. Aí, rei, o profeta Eliseu começou a clamar a Deus e dizer: Senhor, ela nos trata tão bem, ela sustenta a tua obra. O Senhor deu filho para quê? Para tirar depois? Aí o profeta se deitou em cima do defunto para aquecer a carne dele, boca com boca, olhos com olhos, mão com mão. A carne do defunto aqueceu, mas ele continuou morto, porque estava gelado, mas agora a carne aquecida, mas continuou morto. O profeta desceu a escada, circulou na casa, voltou e fez isso 7 vezes. Na 7ª vez o menino deu 7 espirros, abriu os olhos e ressuscitou. O rei arregalou os olhos e falou: o quê? O morto voltou à vida? O rei não acreditou muito, achou que era história, né? De gente que gosta de contar mentira, porque era mirabolante demais aquilo. Como assim? Como assim? O rei perguntava. O menino estava morto mesmo? Morto, rei. O menino morreu lá em Sunem. A mulher foi chamar a gente lá no Monte Carmelo. Nós viemos do Monte Carmelo. Já tinha horas que o menino estava morto, pálido, gelado. O profeta Eliseu ressuscitou o filho daquela mulher. Tinha que ver a alegria dela, tinha que ver a alegria daquela mãe com o filho ressuscitado. E cadê a mulher? Ah, sabe o que acontece? Há alguns anos atrás, mais ou menos 7 anos atrás, o profeta Eliseu chamou a mulher e disse para ela o seguinte: Deus me mostrou que ele chamou a fome na terra, e essa fome vai durar 7 anos. Pega sua família e vai peregrinar em outra terra mais fértil, porque a fome aqui será grave. E ela assumiu, rei. Nunca mais tivemos notícia, nunca mais vimos. Tem 7 anos que a gente não ouve mais falar dessa mulher. O rei ficou olhando para o Geazi, né? Mas olha como Deus trabalha. Justamente naquela ocasião, a mulher que estava peregrinando na terra dos filisteus Volta com um filho que agora é um moço. Já é um rapaz alto. Já é um moço. Ela volta para a casa dela. Só que ela não consegue entrar naquela casa tão bonita que ela tinha, porque a casa foi invadida. Pessoas de fora invadiram a casa. E as terras que eram dela e do marido, pessoas de fora vieram, invadiram e tomaram posse. Ficaram plantando, criando gado, construindo casa lá dentro, morando de graça, nas terras que eram dela. E a mulher não tinha permissão dos invasores para entrar naquilo que era dela. O que essa mulher desesperada fez? Eu vou falar com o rei. O rei vai ter que me fazer justiça, eu vou levar esse caso para o rei. E a mulher vai no palácio do rei, acompanhada do filho, justamente na hora em que o Geazi estava contando o caso dela. Exatamente naquela hora. E o rei, que não estava acreditando muito, peraí. Mulher era estéril, o marido era velho, o profeta ora e ela se torna mãe. Depois o menino morre, o profeta ora e ele ressuscita. Difícil de acreditar, ressuscitou. Não estou botando muita fé nessa palavra aí do Geazi. Justamente naquela hora, a mulher chega com um moço do lado dela. E o Geazi diz: "Rei, que incrível! A mulher que eu estou falando é essa daí. E esse rapaz do lado dela só pode ser o filho dela. É seu filho?" "É o meu filho." "Olha aí, rei, o filho que o profeta ressuscitou é esse moço." "Rei, isso está me parecendo uma combinação, uma armação. Esse Geazi, ó, está me parecendo uma armação. Tchu, deixa eu interrogar essa mulher." "Pois não, senhora, o que a senhora quer?" "Rei, eu fiquei fora do nosso país 7 anos. Eu era uma mulher rica, morava em Sunem, numa bela casa. Meu marido tinha muitas terras, nós tínhamos muitos empregados. E o profeta Eliseu me avisou que ia vir 7 anos de fome na terra. Ele falou para eu peregrinar por aí. Ou seja, eu escapei da crise. Só que eu voltei agora para minha casa e eu não consigo entrar porque a minha casa foi invadida. As terras minhas e do meu marido foram ocupadas e os invasores estão lá. Eu não posso nem entrar na minha própria casa. Eu vim pedir ao rei que me faça justiça." "Espera aí, mas espera um pouquinho. Eu estou interessado em outra história agora. A senhora não podia ter filhos?" "Não, não podia ter filhos." "Mas como que a senhora teve esse filho?" "Ah, o profeta me disse: daqui ao tempo de uma vida eu vou abraçar meu filho, e a palavra se cumpriu. Meu filho nasceu, é esse moço aqui." "E é verdade que o teu filho morreu?" "Morreu." "Rei, ele morreu."